0: Muito bem, estamos de volta. Hoje é quinta-feira, Pastor Tiago, na Universal ocorre um tratamento exclusivamente para casais, solteiros, tratamento para famílias, para pessoas que têm sido frustradas no que diz respeito ao âmbito familiar, ao âmbito sentimental. E não há dor maior do que essa dor que abrange, aflige a muitas pessoas.
1: É verdade, a dor na alma é a pior dor que a pessoa pode sentir, porque é uma dor que remédio nenhum, medicamento, analgésico, consegue sarar. A dor no corpo, o medicamento, muitas das vezes consegue aliviar, consegue sarar, curar, porém a dor na alma não. A dor na alma é uma dor que persiste de dia e de noite, toda hora, todo instante, a pessoa ela sente aquela dor.
0: Dor essa, meu amigo, que só com Deus você alcançará a transformação. Procure hoje uma Universal próximo de si, que realiza a terapia do amor, a reunião da família, e você vai ser ajudado. Para mais informações, ligue para o SOS Espiritual, 218-368-008. Acompanhe com atenção o depoimento do senhor Varela e da senhora Marta, ele que na infância passou pela separação dos pais e foi criado com a sua avó, andava nas noitadas. Sra. Marta era uma pessoa triste e vazia, chorava muito e tinha muita mágoa.
2: Bom, aqui à mesa conosco, nós temos o casal, nós temos o Varela e temos a sua esposa, Marta. Como é que era a situação? Chegaram ao Universal casados?
3: Não, senhora.
2: No seu caso, como é que estava a vida?
3: Eu fui, desde criança, fui logo que nasci, meus pais se separaram.

0: condições difíceis que meus pais se enfrentaram na altura e a minha avó se encarregou para a minha educação. Mas a ausência dos meus pais era o problema. Eu ia na escola, meu pai nunca estava lá e a minha avó também com dificuldades, a idade vai aumentando e eu ia crescendo. Depois até que meu pai, 16 anos, e me trouxe aqui para Portugal. E ali que conheci, aí vim com ele, quando comecei a morar com ele, as coisas começaram a piorar ainda. Praticamente conheci meu pai aos 16 anos e a relação com ele, a madrasta, nunca foi uma relação saudável em casa, porque eu sempre cresci com aquele pensamento que meu pai sempre me rejeitou.
1: Quando você chegou à Universal, você veio em busca de quê? Qual era a situação que você vivia?
0: Bicho, eu comecei a sair às noites, ali eu comecei a experimentar álcool, drogas leves, cigarros, e isso começou a trazer muitos problemas de depressão, insônia, e as coisas começaram a piorar mesmo. Eu passava um jovem, já não estudava, sentia-me frustrado, deprimido, à noite não dormia. Depois, nas madrugadas, comecei a assistir TV Record, à noite, sozinho, em casa. Comecei a assistir, e às vezes assistia, depois eu me distraía e pegava no sono. Depois aquilo passou a ser as minhas companhias nas madrugadas. E ficava ali, assistia depois, e vinha à Universal para confirmar se aqueles testemunhos que eu via na televisão se era a mesma verdade. Depois eu fui lá, sentei, assisti à reunião, não falei com ninguém. Depois, no final da reunião, o pastor veio falar comigo. O pastor sentou, conversou comigo, me explicou das coisas e disse porque eu estava passando aqueles problemas. Passando pouco tempo, eu reparei que já estava dormindo à noite. Eu já nem sequer via os programas, porque chegava em casa, pegava no sono. Depois, isso que me fez continuar. E com o passar do tempo, quando dei por mim, já estava mesmo livre, já não fumava, já não bebia, já estava, eu via que já estava a ter resultados no trabalho que eu trabalhava, porque antes eu chegava no trabalho todo cansado, frustrado, com sono, e rendimentos não tinha. E foi assim que eu cheguei, com esse vício de álcool, meus pensamentos, insônia, tudo assim.
1: E se libertou de tudo? Como é que é a sua vida hoje?
0: Hoje, já estou na igreja já há 10 anos. Dois anos depois, em 2015, no Rio de Janeiro, recebi o Espírito Santo. Depois ali, eu comecei a ver uma transformação mesmo na minha vida. Depois, consegui concluir o pastor também nos incentivou sempre a estudar na altura. E hoje sou licenciado em energias renováveis. E depois, mais tarde, trabalhava nas grandes empresas ali. Depois surgiu a oportunidade de entrar no turismo. Comecei, o primeiro carro foi o meu carro pessoal que eu usava. Depois comecei a brincar com turismo, as coisas começaram a fluir. E hoje trabalho como na área de turismo, e já tivemos 6, 7 carros, agora estamos com 4. E as coisas começaram a fluir assim.
1: E o casamento veio quando?
0: O casamento surgiu em 2021. E já na pandemia, depois da pandemia, a gente já se conhecia ali. Quando entrei na igreja, na verdade, ela já estava lá, mas a gente era simplesmente amigos.
1: E a sua vida cresceu na igreja, né, Marta? Mas, mesmo estando na igreja, era convertida, tinha tido uma experiência com Deus ou não?
2: Não. Eu cresci uma criança normal, saudável, obediente, mas depois na fase da adolescência, com a escola, com as amizades, aí eu desviei, mesmo estando na igreja, mesmo indo, mas mais como uma religiosa, só ia ao domingo. Mas lá fora eu fazia tudo ao contrário, eu saía à noite, procurei depois começar a namorar e vestia-me de uma forma que uma mulher não se devia vestir, uma forma para chamar a atenção, uma forma que não se valorizava e menti aos meus pais. Cheguei a nutrir uma água de uma irmã, ou seja, eu ia à igreja, ouvia, mas ao mesmo tempo parece que eu tinha os ouvidos tapados, era como se eu nunca tivesse ouvido falar do Espírito Santo. Foi assim que eu cresci.
1: Como foi a sua experiência de realmente ter um encontro com Deus e de mudar a sua maneira de ser?
2: Lá está, eu estava nesse ritmo de fazer as coisas segundo a minha vontade, segundo os meus sentimentos, mas chega um ponto que nós vemos que está a faltar algo. E mesmo até quando eu saía à noite, eu olhava assim à minha volta e é como se Deus já começasse a falar comigo, a dizer, aqui não era o meu lugar, naquele lugar. E com o tempo eu fui vendo quem eu era e foi nesse processo que eu realmente tive aquele desejo de mudar. Então comecei a fazer as escolhas certas. Mesmo contra a vontade, comecei a fazer as escolhas certas. E foi nesse processo que eu realmente vim conhecer a Deus. E vim conhecer, e eu percebi, nós às vezes nos apegamos tanto a uma pessoa, tanto a algo, parece que aquilo é tudo para nós. Mas quando nós vemos que realmente aquilo não é tudo, e quando nós só percebemos isso realmente quando recebemos o Espírito Santo.
1: E quando você recebeu o Espírito Santo, o que mudou dentro de si?
2: Eu chorava muito à noite, muito sozinha, e tinha esse vazio que eu dentro de mim. E quando eu recebi o Espírito Santo foi nítido, dentro de mim foi preenchido. Foi a primeira vez que eu realmente senti amor. Uhum. Foi a primeira vez que eu tive paz, alegria. Então foi o meu interior que mudou. Foi também as noites, deixei de chorar, comecei a ter noites tranquilas. Foi o meu interior que mudou primeiramente.
1: E o seu casamento? Como é que é o casamento?
2: Como dizem, é um pedacinho do céu. Eu tenho paz, tenho alegria, tenho vontade de viver. A nossa união é mesmo um pedacinho do céu. Não posso dizer outra palavra.
3: Olá a todos. Estou aqui com a dona
4: Rosa.
3: Dona Rosa, como é que era a sua vida, dona Rosa, antes de chegar no Universal?
4: Era uma vida muito destroçada. Tinha um marido que batia-me todos os dias. Tinha um filho às portas da morte por causa de uma overdose de drogas. Estava no hospital. Foi através dele porque eu vim cá, por causa dele. E tinha uma vida, pronto, eu estou muito com uma depressão muito grande, muitos problemas de saúde e com muito sofrimento.
3: Qual foi o seu pior momento?
4: O meu pior momento foi quando a minha filha me ligou e a dizer-me que o meu filho só tinha vida até ao fim do mês. Foi o mês de dezembro. Isto foi no dia 17 e ele tinha vida até ao fim de dezembro. Foi que o médico lhe tinha explicado a ele que não ia mais à frente. E eu lutei e disse, não, minha filha, o teu irmão não vai, porque Deus está em cima de tudo. E eu ainda não conhecia Deus. Não conhecia Deus. Era a nossa religião que tínhamos, mas o Deus verdadeiro ainda não conhecia. E então, através da TV, da Record, é que eu vi passar nas legendas a Universal de Viseu. Eu já tinha visto a Universal, mas era só em Coimbra, só ali vi Viseu. E então eu vim para Viseu, lutei aqui à procura, demorei a encontrar, mas encontrei. E foi através disso que eu entrei para dentro, com muito custo que não consegui entrar, mas Deus botou-me a mão e não me deixou voltar para trás. E eu entrei e ali fui eu libertada da depressão e de muitos problemas que eu tinha com os suicídios que eu já tinha tentado, e o meu filho foi salvo.
3: Hoje você tem a cura da depressão, o filho está liberto. Sim. Como é que está hoje?
4: Hoje estou bem, graças a Deus. O meu filho está muito bem, está com uma vida ótima, que ele nunca teve, antes de eu entrar, nunca teve, era uma vida muito, muito desgraçada. Quem anda nas drogas, sabe-se. E hoje é um homem casado, já tem uma filha, tem outro filho de outro casamento, mas está bem, graças a Deus, tem uma vida boa e eu estou bem, graças a Deus.
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6: Seu Carlos, quais eram os problemas?
7: Pastor, eu quando cheguei à Universal, eu tinha a vida toda destruída. Em todas as áreas, todas as linhas, estavam todas destruídas. E eu tinha uma maldição na minha família. Alguns dos meus familiares suicidavam-se.
6: Cometeram suicídio.
7: Exatamente. E nós não sabíamos o porquê. O motivo por que eles cometiam suicídio. E eu próprio tinha esses pensamentos de suicídio.
6: E... O senhor chegou a pensar também em tirar a própria vida devido às perturbações. E, o seu Carlos, quais eram as perturbações que o senhor sofria?
7: Eu ouvia vozes, ouvia vultos, e falava, inclusive, falava com eles.
6: O senhor falava com os espíritos imundos?
7: Sim, sim, falava com os espíritos imundos e não sabia, porque pensava ser pessoas que já tinham falecido, meus familiares.
6: O senhor chegou a tentar recorrer a bruxos na tentativa de resolver esses problemas espirituais?
7: Sim, pastor. Corri os bruxos, videntes, cartomantes, e eles disseram-me, todos eles, que eu tinha um dom, que eu tinha que desenvolver esse dom, que era médio, que eu tinha que desenvolver esse dom. O que é certo é que eu, que estava pior, pastor, eu manifestava com os espíritos imundos em qualquer lugar.
6: O senhor estava a viver praticamente manifestado.
7: Exatamente, pastor, exatamente.
6: Seu Carlos, o senhor falou que se encontrava com pensamentos de suicídio. Quais eram os pensamentos ou chegou ao ponto de tentar?
7: Tentar não, pastor. Era só pensamentos de suicídio. Todos os dias me levantava com um pensamento diferente, como devia fazer. Ou tinha uma pistola, ou com uma corda, ou pronto, vários pensamentos de suicídio.
6: Seu Carlos, aonde que entra a Universal? O que é que o senhor fez, então, para se libertar de todas essas maldades?
7: Pastor, eu conheci a Universal através da minha tia, porque a minha mãe, na altura, tinha um cancro no colo do útero e os médicos já não davam cura. E a minha tia disse para nós irmos para a Universal que ela curava-se. Os médicos diziam que não, e a Universal diziam que sim, e a gente corria com pô, sim. E graças a Deus que a minha mãe foi curada, foi liberta do cancro do colo do útero. E eu que liberto desses espíritos imundos, né?
6: Começou a usar a fé, fazer a corrente de libertação, buscar Deus?
7: Sim, pastor, eu fazia tudo o que os pastores diziam, os bispos diziam, fazia tudo, fazia correntes, fizemos correntes.
6: E hoje, seu Carlos, como é que se encontra hoje o Carlos?
7: Hoje é totalmente diferente, pastor. Hoje não ouço vozes, nem vejo vultos, nada disso.
6: As perturbações, a depressão, o pensamento de suicídio acabaram?
7: Acabaram tudo, pastor. Acabou tudo, terminou tudo isso.
6: Hoje está livre e é uma pessoa completamente transformada.
7: Sim, pastor. Graças a Deus, uma pessoa transformada, só o Espírito Santo.
8: Eu fui casada durante 7 anos. Desse casamento tive o fruto de 2 filhos. Esse casamento terminou ao fim de 7 anos por violência doméstica psicológica. Foi um casamento muito sofrido, sem dúvida, por essa situação. Os meus filhos, nomeadamente o mais velho, até aos 8, 9 anos de idade, portanto, foi uma criança que era alegre, era bem disposta, era super bem comportado, era o melhor aluno da escola. E a partir da idade aí dos 9 anos, houve ali uma mudança a nível de instituição escolar. E a partir dos 9, 10 anos, começa a haver uma alteração no comportamento dele.
9: Comecei a conhecer jovens que já tinham problemas, conflitos. Então foi ali que eu, pelo facto de começar a conviver muito, comecei a fazer daqueles meus colegas como se fossem os meus irmãos. Então começaram a dizer, olha, para roubar é assim, não podes roubar assim, olha, para fazer isto tem que ser assim. Começaram-me a ensinar tudo o que é da rua. Tanto que eu fui chamado para traficar droga. Eu fui várias vezes, acompanhei o momento em que se traficava a droga, onde eles passavam a droga, recebiam o dinheiro, experimentei vários tipos de droga. Só não cheguei a ficar viciado porque eu tinha um certo medo. Respondi aos professores, cheguei a ter 50 faltas disciplinares num ano só letivo, que foi aquele que eu reprovei, comecei a faltar muito às aulas. Então comecei a lidar com pessoas que não tinham medo de dar uma facada.
8: As coisas foram sempre piorando. Quando é que eu me apercebo da realidade ou da gravidade daquilo que o João fazia? Ou seja, ele foi crescendo, portanto passou-se os 9, os 10, os 11, e quando ele tem aí uns 13 anos, dá-se um primeiro episódio em que ele vai parar a primeira vez à esquadra. Daí para a frente foram várias vezes que eu tive que ir à esquadra buscar o João, porque como ele era menor, ele não podia sair pelo seu próprio pé, tinha que ter um responsável que assumisse a saída dele da esquadra, até que aí aos 15 anos, mais ou menos, é levado a tribunal e é condenado. Portanto, na altura, ele ficou indiciado como um jovem de risco. Na altura, quando fomos a tribunal, para além do referenciamento na CPCJ, ficámos também na condenação. O João tinha que indenizar o Estado num valor que eu não me recordo bem, mas que era um valor superior a 50 mil euros.
9: Naquele dia que eu fui a tribunal, saí a querer mudar. Realmente eu vi ali, isso é um facto, que eu saí dali a pensar, eu tenho que parar, porque senão eu vou para o mesmo lugar que os amigos que eu tive já estavam, que era numa casa de correção, onde não podiam vir a casa. Eles estavam lá até fazer os 18 anos. Eu ia ficar lá mais ou menos 2 anos nessa casa de correção. Eu considerava-me uma pessoa que ninguém gostava. Tipo, ninguém gosta de mim, ninguém quer saber de mim, eu sou mau mesmo, eu sou assim. Teve uma situação até que nós estávamos a fugir de uma situação errada que deu quando fomos fazer um grafite num comboio, e o comboio, que não estava parado, passou-me por centímetros de mim. Eu não morri naquele dia, porque eu creio que as orações da minha mãe me protegeram naquela hora. E foi ali que eu comecei a olhar e a pensar que eu já estava a meter-me numa situação da minha vida onde eu poderia morrer com 14 anos.
8: Durante todo este período, ele sempre me acompanhou. Eu ia à igreja todos os dias e ele ia comigo. Portanto, tudo aquilo que eu ouvia, ele também ouvia. E era essa a minha grande questão, a minha grande interrogação. Se eu ouço e se eu mudei, porque é que ele ouve e ele não muda? Porque é que ele não toma uma atitude diferente? Porque é que ele não se entrega? Porque é que ele não deixa que Deus faça algo na vida dele para que ele seja uma pessoa melhor?
9: Então foi um dia quando eu fui à igreja que eu dei ouvidos de verdade. Eu saí dali a pensar, naquele dia eu tomei a decisão. Eu vou mais vezes à igreja. Eu vou começar a ouvir, e toda vez que eu ouvia, eu voltava para casa a pensar naquilo. Eu comecei a adotar uma postura diferente e também houve então a tal transformação.
8: E a partir desse momento, sim, houve de facto uma transformação do João, uma entrega, uma mudança. A palavra certa é uma transformação, porque ele hoje não é a mesma pessoa que era quando tinha 16 anos. Aquilo que está escrito na Bíblia acontece nos dias de hoje. Basta manter a fé acesa, a chama, e perseverar. Não desistir de lutar, porque pode não ser fácil, pode parecer longo, mas Deus traz sempre a resposta. Eu sou uma mãe que lutou por um filho e que hoje tem o resultado positivo dessa luta e que valeu a pena.
10: Muito bem, estamos de volta. Esse casal que você acabou de acompanhar, o senhor Varela e a senhora Marta, foram completamente transformados, regenerados, mudados por meio da fé e do poder de Deus. E as demais pessoas também que você acompanhou, dando o seu relato de transformação sentimental familiar. Meu amigo, minha amiga, não perca tempo, não perca oportunidade. Procure uma Universal próximo de si hoje, quinta-feira, e você vai ser ajudado, tanto no seu casamento quanto na sua família. 218-368-008, tá bem? Agora, eu quero falar com todos o que está acontecendo sexta-feira na Universal, que é o tratamento espiritual com um ponto de luz. Pastor Tiago, há muitas pessoas que nesse momento nos acompanham com pânico, tristeza, depressão, pessoas que vivem à base de remédios, medicações, comprimidos, pessoas desesperadas, pessoas que já tentaram de tudo, baterem tantas portas, mas não alcançaram aquilo que tanto almejaram.
11: Não alcançaram aquilo que tanto almejaram porque buscaram o que é errado, né? Ela buscou algo que não podia preencher a vida dela, não podia resolver o problema dela. Buscou nos médicos, buscou nos especialistas, buscou nos bruxos, nos cartomantes. Mas se ela buscar em Deus, se ela buscar na palavra de Deus, ela vai conseguir alcançar o que ela quer.
10: Meu amigo, minha amiga, sexta-feira é dia de libertação espiritual. Não importa o seu credo religioso, não importa a religião que você tenha, que você processe até, você vai ser ajudado e na oportunidade, gratuitamente, você receberá o ponto de luz. Tá bem? Acompanhe esta linda faixa musical de fé para alegrar o seu dia e em seguida nós retornamos.

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1: Muito bem, estamos de volta. Sexta-feira é dia de poder, é dia de libertação espiritual, é dia de você ser ajudado, não por mãos humanas, porque as mãos humanas já tentaram te ajudar e não conseguiram, mas você nessa sexta-feira vai ser ajudado por Deus, por meio da fé. Meu amigo, minha amiga, deixe em casa o preconceito, deixe em casa a vergonha, deixe em casa tudo aquilo que não deixa você avançar, porque problema espiritual, pastor Tiago, essa pessoa só vai resolver com Deus e através da fé.
2: Ela só vai resolver através da fé. Se ela não usar a fé, é muito difícil ela vencer um problema que é espiritual. Digo mais, impossível. Sem o uso da fé é impossível você vencer um problema espiritual. E a prova é aquela mulher que há muitos anos ela andava encurvada e ela não conseguia se endireitar de jeito nenhum. Porque não era um problema físico, era um problema espiritual. Tanto que quando o Senhor Jesus expulsou aqueles espíritos que estavam nela, na hora foi uma coisa assim instantânea. A coluna dela se endireitou. Quer dizer, o problema espiritual sai, a doença sai, o vício sai, a depressão sai. Mas se o problema, se o causador do problema não sair, o problema também não vai sair.
1: Acompanhe com atenção o depoimento fortíssimo da senhora Maria Eloy. Ela tinha uma maldição na família e, por meio da fé, ela foi transformada e alcançou a felicidade.
3: Maria Eloy, a senhora passou por muitas lutas, muitas dificuldades na vida?
4: Sim, passei por muitas lutas na minha infância, né?
3: Qual foi o principal problema da sua vida?
4: Então, eu me criei num lado desestruturado, né? Meu pai era alcoólatra e tinha uma amante, né? E minha mãe que tinha que sustentar a casa, né? Trazer os alimentos para os filhos. E por conta disso, ela se tornou uma pessoa muito nervosa. Ela agredia os filhos, tanto verbal como fisicamente, né? A amante do meu pai, como eu já tinha falado, que meu pai era alcoólatra, rogou uma praga que meu pai nunca mais seria homem na vida. E essa palavra dela, essa praga, se cumpriu. Ficamos na miséria, quase não tinha nada, né, para comer. Minha mãe que tinha que correr atrás do alimento. E pronto, eu me criei nesse lar desestruturado e tive muito problemas de depressão, problemas de saúde, problemas emocionais, né? E minha depressão piorou quando a minha sobrinha se suicidou, com 18 anos. Eu fiquei com depressão profunda, né? Também era descontrolada. Uma vez eu tive, num momento de desespero, rasguei o meu rosto. Peguei as unhas, né? Arranhei o meu rosto. E foi assim que a minha vida, né?
3: Quer dizer, uma pessoa com a alma em tormento. Sua alma estava presa, né?
4: Sim,
3: aprisionada.
4: Sim.
3: E no desespero, ela rasgou o rosto com as unhas.
4: Sim, sim.
3: Era uma forma de aliviar a dor da alma, um desespero, né?
4: Um desespero, porque assim, existia essa maldição do suicídio, né? Que a minha sobrinha se suicidou. E depois, dois parentes, dois irmãos, o meu irmão também tentou duas vezes. E a filha do meu irmão também, que é a minha sobrinha também, né? O marido dela tentou suicídio.
3: Como foi que a senhora, Maria Eloy, chegou à Universal?
4: Então, quando eu tive a depressão profunda, foi através de evangelização.
3: Uma pessoa lhe convidou?
4: Sim. Aí depois eu fui acompanhada, né, pelos obreiros.
3: Chegou pastores, a Universal, sim. Começou a participar das reuniões.
4: Sim, sim.
3: E foi assistida nos cultos.
4: Fui assistida, sim. Bem acompanhada mesmo. E tive toda a atenção, né? E aí eu fui... As coisas foram acontecendo, né?
3: Participava de reuniões de libertação.
4: Sim.
3: Buscava,
4: sim,
3: o Espírito Santo aos, sim, domingos.
4: Sim. Fiz tudo o que era ali me ensinado, né? De acordo com a palavra de Deus. Então, foi mudando, né? Aos pouquinhos foi mudando. Então, aquela maldição foi quebrada do suicídio. Eu fiquei liberta dos problemas emocionais, né? E também que eu tinha doenças, né? Também. Tinha problema na tireoide, sinusite crônicas. E tudo isso, eu fui curada, né?
3: Curada no seu corpo, curada na sua alma.
4: Na minha alma.
3: Como é a sua vida hoje?
4: Hoje a minha vida é uma vida abençoada, né? A minha família está... meus pais já foram com Deus, né? Se converteram. E a parte da minha família também já está caminhando na fé. E hoje eu sou uma pessoa que tem um paz, né? Recebi o Espírito Santo... que eu tenho paz, alegria, não tenho nenhum problema de saúde, né? Tenho uma vida abençoada.
3: Tenho o Espírito Santo.
4: Tenho o Espírito Santo.
3: Então, tem o Espírito Santo, tem tudo, né?
4: Tem
3: tudo,
4: paz,
3: tem forças para lutar.
4: Sim, sim.
3: Né? Tem,
4: sim,
3: direção.
4: Tem a direção de Deus. Minha vida é completa, não falta nada.
5: Eu chamo Paula Cristina, estava casada há 18 anos, sempre fui feliz. Nunca me faltou nada, tenho dois filhos, e entre mim e o meu marido, além de estarmos casados há tantos anos, havia amor, nós éramos como se fôssemos dois em um. Até que entrou uma mulher no nosso casamento, que queria tomar o meu lugar e com a inveja destruiu, fez trabalhos de bruxaria, destruiu o meu casamento. A partir daí, o meu marido nunca mais foi o mesmo comigo. E a cabeça dele mudou como de água para o vinho, totalmente. Entrou o esfriamento, começou-me a desprezar, nunca estava em casa, estava sempre com desculpas que ia aqui, que ia acolá, que não vinha a jantar ou não vinha a almoçar porque tinha que ir trabalhar, tudo mentiras, que eu depois vinha a descobrir que era tudo mentiras. E, entretanto, por causa disso, eu fiquei muito doente. Fiquei muito doente, porque assim, eu não entendia o porquê que ele estava assim comigo, porque eu sempre fui uma boa esposa. E eu continuava na mesma, e eu não tinha feito nada de mal, eu não entendia porquê que ele estava assim, eu não entendia. Acabei por ficar com uma grande depressão, fui ao médico, andei 2 anos e meio a tomar medicamentos dos mais fortes que podia haver. Os médicos mandaram-me para o Magalhães de Lemos, diz que eu estava louca. Eu cheguei ao ponto que eu esqueci-me que tinha 2 filhos, eu nem me lembrava que tinha filhos. Eu estava louca de uma tal maneira que eu tinha ódio do mundo, eu tinha ódio de tudo, eu estava no sofrimento, eu doía a minha alma. Tentei-me matar 3 vezes, uma vez peguei no bico de uma tesoura fininha, dei 7 lanhos na minha cabeça, como se estivesse a cortar um papel que eu nem sentia. Outra vez pendurei-me na janela, que eu moro num apartamento, pendurei-me na janela, ia-me atirar cá abaixo se não fosse o meu filho mais velho agarrar-me, e eu tinha-me matado. Outra vez ia-me por debaixo do metro. Eu comecei a ver abortos, eu tinha pesadelos de noite, eu via pessoas, eu acordava de noite e via pessoas que nem sequer moravam na minha casa, sentadas na beira da minha cama. No primeiro dia que eu cheguei ao centro de ajuda, eu vi logo o milagre de Deus. Porque eu fui logo curada da depressão, no primeiro dia. Nunca mais tomei um medicamento, nem para dormir, nem para depressão. E também fui curada do estômago, claro, tanto tempo a tomar medicamentos, rebentou-me com o estômago todo, também fui curada do estômago. Estou bem, estou curada, estou liberta. E sou uma mulher feliz.
6: O meu sofrimento começou, ainda era criança, foi na infância. Eu tinha pânico, eu tinha medos. Vinha de uma família já desestruturada, com vários problemas, e então a partir dos nove anos fui vítima de abuso sexual, molestada, e a partir dos 11 anos, então agravou-se mais. Com 11 anos eu comecei a ver vultos, comecei a ouvir vozes, eu tinha pesadelos, tinha medo do escuro em plena luz do dia. Eu dentro da casa tinha que acender as luzes todas, eu tinha pânico de andar na rua. E então isso foi-se agravando mais. Então, mais tarde, com 16 anos, os meus pais se divorciaram. Foi um divórcio muito trágico mesmo. Foi muito mau. E então isso levou eu a ficar sempre sozinha. Eu também cheguei ao ponto de tentar o suicídio por duas vezes, porque aquelas vozes, porque eu via pessoas da minha família que já tinham morrido, principalmente uma, e eu via, ela falava comigo, e isso me estava a deixar, a minha cabeça, que eu estava a pensar que estava louca. Como eu não tinha vontade nenhuma de viver, tinha traumas, e como foi sempre rejeitada e desprezada por todos, eu tentei o suicídio por duas vezes. Depois eu vi numa situação, aos 18 anos, conheci uma pessoa, então eu tentei ser feliz. Eu aos 19 anos engravidei e então vi ali uma oportunidade para casar. Casar, mas foi um fracasso. Eu tinha um bebé de um ano, fui expulsa pelo meu ex-marido, vítima de violência doméstica, fiquei na rua com o filho nos braços. E depois as coisas agravou-se muito mais. E eu emagreci imenso e eu tomava a medicação para ver se me aquilo, porque eu tinha dores terríveis de cabeça. Eu devia imenso, os meus ossos, o meu corpo, eu não tinha ânimo, estava sempre desanimada, estava sempre com a cabisbaixa. E então o meu casamento foi-se deteriorando. O meu filho mais velho também passou por uma fase que teve que ir para o Hospital Magalhães Lemos. Ele ficava muito perturbado, chegar ao ponto de me querer matar a todos dentro de casa, eu ter que o fechar. E então houve uma altura com uma pessoa que me levou ao centro de ajuda. Então, quando eu entrei nesse mesmo dia, foi uma sexta-feira, eu saí de lá diferente. Entrei de uma maneira, mas saí de outra. Porque já nessa mesma noite eu conseguia dormir, porque eu não conseguia dormir, eu tinha insónias. Eu não dormia nem de noite, nem de dia, tinha alturas que eu parecia uma morta-viva a andar. E naquela noite eu consegui dormir. Então eu comecei a ver resultados em mim, na minha família, também nos meus filhos, principalmente no meu filho mais velho, porque ele era muito agressivo a falar para nós. Tinha assim momentos que ele ficava bastante perturbado. E então Deus começou a agir. E então veio a transformação. Então eu não tenho vontade de morrer, tenho a minha autoestima, tenho paz dentro de mim. Eu tenho aquilo que posso ser, tenho as ferramentas para poder ultrapassar os problemas, os obstáculos em que me aparece na minha vida. Os meus filhos hoje são uns filhos abençoados, são uma bênção, estudam, o mais novo estuda, os outros dois trabalham. O meu marido é totalmente diferente, ele sempre foi uma boa pessoa, mas depois Deus também foi mudando a vida dele. Começou a entender, começou a ver muito mais de algo, não foi só da minha parte, começou por mim, mas também por ele. Começou a ver mais de algo, mais, como ele não era um pai presente, começou a estar mais presente na vida dos filhos e mesmo no nosso casamento. Hoje a minha vida é totalmente transformada. O ritual que estava na minha vida hoje foi quebrado.
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8: Tudo começou quando eu senti que a minha vida começou a desmoronar. O meu casamento, houve uma separação, eu perdi a minha loja. Entre os meus familiares e eu começou a haver discórdias, discussões. Eu já não suportava estar com as minhas filhas. E, entretanto, surgiu um problema de saúde grave. Isto tudo derivado ao ritual que me fizeram por um familiar. Foram 7 mil euros enterrados 7 metros abaixo da terra. em 7 lugares diferentes. Esse ritual foi feito para me matar, para me tirar tudo aquilo que eu tinha primeiramente e depois para me matar mesmo. Esse familiar, sempre que eu a conheço por gente, sempre teve inveja daquilo que eu tinha, da minha autoestima, de ser uma pessoa autónoma, de nunca depender de ninguém, de sempre vingar na vida em tudo aquilo que fazia. Entretanto, essa pessoa, por ciúmes, por inveja, por tudo o que se possa imaginar, a meta dela era mesmo me matar, porque enquanto eu existisse, não é, eu ia ter sempre maneira de lutar, de vingar e de levar a minha avante. Fui sempre uma pessoa muito determinada. A partir desse dia, comecei-me a sentir mais vulnerável. Entretanto, perdi a minha loja, porque comecei a deixar de poder trabalhar, desmotivada, inícios de uma depressão. Entretanto, depois desse trabalho ser feito, eu descobri, chamaram-me de repente à médica e descobri que eu tinha cancro. Entretanto, havia uma vizinha minha que era obreira no centro de ajuda, levou-me ao centro de ajuda mais próximo. Comecei o meu processo de libertação. Foi muito complicado, demorou imenso tempo. Esse processo foi desfeito, entretanto, fui chamada novamente ao IPO, disseram-me que tinha sido um engano, que tinham trocado os processos. A partir daí, a minha vida familiar foi estabelecida, comecei a olhar para a minha mãe, pedi perdão a toda a gente, que se calhar de uma maneira ou de outra, inconscientemente até tinha magoado. Recuperei novamente a minha loja, comecei a trabalhar novamente ainda com mais força, recuperei os clientes que tinha e ainda fui abençoada com mais clientes. Hoje eu sou muito feliz.
9: Vivia com a sogra, com o marido, não é? Só que nós tivemos muitas brigas logo no início do casamento. Chegámos a andar à porrada, uma e outra. O Bucho disse-me a mim para que eu ir para longe. Longe dela, ela que me tinha feito mal. Eu chamo-me Clarinda Silva e fui vítima de um ritual. O meu sofrimento começou, já em Nova começou. Fui criada sem pais, com muita tristeza, muita angústia. Chegou à idade de eu namorar e casar. Só que aí não fui feliz. Fui viver com a sogra, com o marido, não é? Só que nós tivemos muitas brigas logo no início do casamento. Era vítima de agressão. A mãe ficava toda feliz por me ver ele a bater. Chegámos a andar à porrada, uma e outra. Quer dizer, nem eu me dava com ela, nem ela comigo. Era um marido também que não dava muita atenção a mim, que era eu, Joatina. Tinha muita tristeza, muita angústia. Eu queria me separar, queria ir-me embora de casa, mas eu não tinha para onde ir. E ali fazia-me eu estar ali a suportar tudo, porque eu não tinha pai nem mãe. Fui para um bruxo, mais que um bruxo. O bruxo disse-me a mim para que eu ir para longe, longe dela, porque ela tinha feito mal. Ele dizia que ela que me tinha feito mal. Fui para longe dela, não é? Mas os problemas continuaram, ainda pior. Então eu fui, comecei a ver vultos, comecei desmaios constantes, depressão, meu marido com a epilepsia, sempre no hospital. Queria dar cabo da minha vida. Nunca tentei, mas nunca pensava nos meus filhos. Nunca fiz nada. Mas sempre triste, sempre abatida. Ia para os médicos. Os médicos não davam solução. Era só calmantes, antidepressivos para eu ficar alegre, mas não dava, que eu andava sempre triste. Então, nessa altura, o dinheiro que eu tinha para a casa foi esse dinheiro que a bruxa me levou, outra bruxa. Então, levou-me esse dinheiro. Veio para a minha casa, fez lá um ritual. Coisas íntimas, tanto minhas como do meu marido, dos meus filhos. Ela fez ali o trabalho e então ainda passou a ficar pior. Porque já eu queria dar cabo da minha vida, não queria a casa, não queria nada. Quando ele estava longe, eu tinha saudades dele. Quando eu estava perto, nós não podíamos um com o outro. Os filhos também não se davam uns com os outros. Era portas e mais portas, era bater um ao outro. Era um inferno ali. Eu muitas vezes, eu vinha do emprego e eu chegava a casa já ficava possessa. Muitas vezes estávamos mesmo a jantar na mesa, o meu marido pegava na coisa dos pratos e tudo, ia tudo para o ar. E eu estava em casa e calhou eu ligar a emissora do rádio. Foi a primeira vez. E eu disse para o meu marido, olha, eu vou a este centro de ajuda. E eu fui logo nessa semana. Hoje, graças a Deus, eu posso dizer que encontrei as portas da felicidade na minha vida. Hoje sou uma pessoa muito feliz. O mesmo marido que tinha agressão comigo, batia. Hoje somos muito, muito amigos. Um com o outro. É meu amigo, a seguir a Jesus. E ele é meu amigo, muito meu amigo. Tudo acabou. Tanto no sistema nervoso, tudo das cabeças, ver bultos. Foi umas portas que me abençoaram muito. E estou-me a abençoar.
10: Estamos aqui com a Dona Maria de Jesus, que irá nos contar como se encontrava a vida dela antes de chegar à Universal. Dona Maria, como é que se encontrava a sua vida?
11: A minha vida encontrava-se com um casamento destruído, a minha vida completamente destruída, sem trabalho, com um filho para criar, depressiva. Não sabia o que se passava, mas depois vim descobrir que fui vítima de um ritual há algum tempo, onde me deram algo para comer, que recorri a bruxo, pronto, porque estava a emagrecer dia para dia, depressões consecutivas, pensamentos de suicídio. Tive 2 meses e meio sem andar, perdi o andar, tive um acidente no trabalho onde estava e a minha vida estava completamente destruída, pastor. Tomei durante 20 anos de medicação para a depressão. E com o tempo nós fomos descobrindo o que é que se passava. Pronto.
10: Quando a senhora fala depressão, a senhora pode relatar como é uma pessoa viver com depressão, Dona Maria?
11: Isolada, consecutivamente a chorar, sem esperança, pensamentos negativos, pensamentos suicidas, isolamento. Não é
10: em relação ao suicídio, desculpa, foi apenas um pensamento ou chegou também a tentativas?
11: Eu cheguei a tentativas e cortei os pulsos, pastor. Cortei os pulsos. E na altura estava na escola, porque eu não sabia o que é que tinha acontecido comigo, estava na escola e por causa de um teste que não correu como deve de ser, a minha solução foi cortar os pulsos. O meu falecido pai é que me foi encontrar com os pulsos completamente já cortos e que me levou para o hospital. Também tentei com medicamentos, porque aí é que era a solução, porque tinha que acabar comigo de uma vez por toda, porque eu olhava-me ao espelho e não gostava da imagem que via, dizia, tu não és nada, tu és... Porque desde miúda que sofria de bullying na escola, porque tinha as pernas um bocado arcadas, tinha um andar esquisito, e sofri de bullying na escola. E tudo isso começou, tudo derivado desse tal ritual que eu desconheci.
10: E como é que a senhora resolveu tudo isso, Dona Maria?
11: Estava em casa, como já disse, com um casamento completamente destruído. E quando fui ao banco, onde tenho o empréstimo da minha casa, vi a Folha de Portugal, folhei e vi os milagres de Jesus Cristo. E como sempre gostei muito de ver as coisas de Jesus Cristo, e depois vi na televisão, na TV Record, vi os milagres de Jesus Cristo, vi depois o Não Desistas, onde identifiquei um testemunho de uma senhora que tinha tido o mesmo que eu a nível de bruxaria. E o que é que eu fiz? Eu disse, mãe, a gente vai a esta igreja. Eu consagrei um copo com água, e quando eu consagrei o copo com água, eu comecei-me a sentir melhor. E depois dirigi-me à igreja mais próxima da minha terra, que eu tinha que fazer 100 km para ir para a igreja, ir e vir. E eu fui lá, fui muito bem recebida pelo pastor que estava presente e disse, a partir de agora, dizem que nós que roubamos, que nós queremos, eu não quero nada seu, eu simplesmente quero ajudá-la. E a partir de agora da sua vida vai mudar. Eu não tinha trabalho, eu comecei a ter trabalho durante um mês, e depois tive um trabalho durante 9 meses, depois tive um trabalho, estava a gerir o mini mercado, estava mais ou menos, mas a minha vida, pronto, deu-me uma volta. Né?
10: A senhora começou a usar a sua fé.
11: Isso mesmo.
10: E a depressão?
11: A depressão acabou, pastor. Eu tomava medicamentos para uma pessoa de 60 anos. Quando ia aos médicos, era Xanax, era Seroquel. Eu tomava 3 Xanax por dia para mandar calma. Neste momento eu não tomo nada, pastor.
10: E as enfermidades?
11: Passaram, pastor. Passaram.
10: Hoje é uma pessoa completamente livre.
11: Completamente livre, graças a Deus.
1: Olha, contra fatos não existe argumentos, você acabou de acompanhar pessoas que foram restauradas na sua libertação, alcançaram a verdadeira libertação espiritual, obtiveram um antes e um depois, e hoje são novas criaturas, pessoas completamente livres do pânico, da depressão, pessoas que venceram os males espirituais, inclusive a senhora Maria Eloy, que venceu a maldição que havia na família dela. E hoje ela é feliz, hoje ela é uma pessoa transformada. Sexta-feira é dia de libertação espiritual e você vai ser ajudado numa Universal próximo de si, tá bem? E na oportunidade você receberá o ponto de luz, elemento esse que iremos explicar para si como que você vai utilizar? Pastor Tiago, no nosso Universal, sexta-feira de Câmara de Lobos.
2: É, a Estrada João Gomes
1: estava em 4 horários à sua inteira disposição. 8, 10, 15 e em especial às 19h30 na Noite da Luz. A noite da transformação da libertação espiritual. Estrada Regional 104, próximo ali ao Corpo de Bombeiros, próximo ali à Segurança Social. Todos, indistintamente, todos são os nossos convidados. E, é claro, numa Universal próximo de si. Para mais informações, ligue para o SOS Espiritual 218-368-008. Ficamos por aqui com a nossa participação. Um forte abraço a todos e até a próxima oportunidade.
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4: 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Vamos conhecer também essas histórias. A melhor música também a tocar nesta emissão, venha daí.

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0: 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Porto Alegre, Évora, vamos subir. 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
1: São 6 horas da manhã. Vamos agora à oração do trabalhador.

Pai nosso que estás nos céus, santificado seja o teu nome, venha o teu reino, seja feita a tua vontade, assim na terra como nos céus. O pão nosso de cada dia dá-nos hoje, perdoa as nossas ofensas, assim como nós perdoamos a quem nos tem ofendido. Não nos deixes cair em tentação, mas livra-nos do mal. Pois teu é o reino, o poder, a glória, para sempre. Amém. Senhor Jesus, agora são 6 horas da manhã dessa quinta-feira. Nós entramos em oração em favor de todos os amigos ouvintes, daqueles que estão sofrendo, meu Pai, dos trabalhadores que estão desempregados, doentes, desenganados pelos médicos, de baixa, sem poder ganhar o pão nosso de cada dia e a passar dificuldades, a passar falta das coisas, porque o dinheiro não é suficiente, as dívidas e os problemas econômicos se acumulam. E eu oro pelos trabalhadores, eu peço que o Senhor dê saúde, dê força, dê ânimo, meu Pai. Ajuda este senhor, ajuda esta senhora. Fortalece eles, meu Senhor. Livra eles, meu Pai, desse mal. Espalhe os teus anjos na Ilha da Madeira, em Porto Santo. E que toda força da miséria seja cancelada, todo bloqueio seja repreendido. Abençoe a família dos teus servos. Consagra este copo com água, meu Senhor, e abençoe, quando nós bebemos desta água, que haja paz e haja luz. Minha amiga, meu amigo, beba desse copo com água. Receba a luz, receba a paz. Graças a Deus. Respire fundo. Seja livre. Porque você é um campeão. Cante junto. Você é um campeão. Daqui a pouco nós voltamos com o nosso programa Bom Dia Porto Santo, Bom Dia Madeira.

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1: Sejam todos abençoados nessa manhã de quinta-feira, especialmente a sua casa, a sua família. O Deus Todo-Poderoso, Ele é o Criador da família. Deus ama a família. E não sou eu que estou dizendo, está escrito na Santa Palavra de Deus. Ele deixou registrado para que todos os seres humanos tenham conhecimento de que o Criador dos céus e da terra criou a família, tem prazer e satisfação em ver a família unida. Se você, nesse momento, olha para os lados e se apercebe que dentro de casa você não tem paz, você não tem segurança, você não tem alegria, você não tem prazer, você é aquela pessoa que quer estar longe de casa para ter um bocadinho de paz, é isso mesmo. Devia ser o contrário, meu amigo, minha amiga. A sua casa devia ser um pedacinho do céu, o seu aconchego, o seu lugar seguro. A pessoa trabalha o dia todo, a pessoa tem os seus compromissos fora, e tudo que ela mais quer no fim do dia é voltar para casa, para ter o abraço dos seus filhos, para ter o carinho da sua esposa, o carinho do seu marido, para ter um lar em paz. Mas nos dias de hoje, na modernidade, o contrário se aplica. As pessoas ficam mais tempo fora de casa, menos tempo em casa, e quanto mais estão em casa, querem sair. Olhe para os seus filhos, olhe para o seu marido, ele vai para o café porque ele não quer estar aí ao pé de si. Veja os seus filhos, eles não querem estar em casa, querem estar na rua, porque em casa há violência, abuso, maus tratos. E isso tem sido constante. Por que não mudar de vida? Por que não dar uma oportunidade para o Espírito Santo mudar a sua história?

0: E continuar a perpetuar esse sofrimento? Tem um ponto final nessa situação. Mude de vida. Nós vamos acompanhar o testemunho da Maria do Céu e do Mário, que tiveram vidas difíceis, claro, sofreram imenso na vida amorosa, mas hoje formam um casal abençoado, feliz, porque eles receberam a maior de todas as bênçãos, que é o Espírito Santo. Vamos acompanhar.
1: Eu era uma pessoa que não tinha muita sorte na vida sentimental. No meu casamento, depois houve uma transformação totalmente. O meu marido cada vez ficava mais agressivo.

0: e ele era mais velho que eu, era uma pessoa mais experiente, e isso me fez realmente eu me interessar por ele e começar a gostar dele. Entretanto, pronto, vimos que realmente que era o certo, que nós gostávamos um do outro e casámos. Como vinha de uma família bem estruturada, eu imaginava com o meu casamento que também que seria assim, não é? Mas não. No meu casamento depois houve uma transformação totalmente. O meu marido ficou... Ele era ciumento, pronto. E esse ciúme que ele tinha era doentio na questão de... Por exemplo, nós saíamos cá fora e se eu olhasse para outra pessoa é porque já estava a olhar com uma intenção. E como eu não tinha esse problema antes, era uma pessoa muito liberal, não é? Isso para mim me custou muito adaptar, não é? Também acusava porque ele era ciumento, porque é que fazia isso, não tinha razões de quê. Mas ele cada vez ficava mais agressivo. Era uma pessoa amorável quando estava bem, que pronto, fazia tudo o que eu queria, mas tinha aqueles momentos que partia para a agressão mesmo.
1: Isso era uma bagagem que eu trazia desde pequenino, não é? E pronto, isso veio a acontecer nos meus relacionamentos, não é? E pronto, e daí derivava bastantes complicações. Mas eu pensava que era o dono da verdade, não é? Eu é que tinha razão, eu é que não era cego, eu estava a ver, não é? Está a entender? E aquilo era uma bola de neve.
0: Começou a ser um ambiente muito, muito pesado, porque as discussões acabavam mesmo em agressões físicas como verbais. E então isso aí gerou um ambiente muito mau, quer dizer, que eu guardava para mim, não desabafava com ninguém, cá fora éramos um casal perfeito, não é? Mas dentro de casa não, havia esse mau convívio, não é? E engravidei, achava eu que, por exemplo, se nós tivéssemos filhos, não é? Que tudo era diferente, mas não aconteceu. As agressões continuaram na mesma, os ciúmes continuavam na mesma, e o mais agravante é que depois nós tínhamos os filhos que se apercebiam dessa situação, que ficaram depressivos também. Mesmo o meu marido, ele sendo assim, eu sabia que havia qualquer coisa, que ele queria ser diferente, mas eu não sabia também o que fazer.
1: Ou seja, neste momento estava impecável. Daqui um bocado, menina. E você vai perguntar porquê, não sei. Inventava coisas que se calhar na minha mente e no meu olhar era complicativo, não é? E agora vejo que isso não faz razão de ser, não é?
0: Eu pensei no divórcio, mas pensava nos meus filhos, né? E eu achava que, por exemplo, que era mau que eles estavam a assistir, né? Mas que ainda era pior se depois houvesse divisão. Era um casamento que não havia união, não havia entendimento. Podia haver entendimento em minutos, que a pessoa sentava, não, eu não vou ser mais assim, chega, nós temos que mudar a situação, mas voltava tudo ao mesmo. Eu, nessa altura, dizia assim para mim, se Deus existe, porquê que eu estou com este problema assim? Porquê que eu sofro? Então, a Igreja Universal eu conheci, ouvi falar na rádio. Mas tive uma vizinha minha que me disse, ela não sabia a minha situação, aliás, ninguém sabia, não é? Mas me disse, olha, eu conheci, passei ali em Sudefeito, havia uma igreja, olha, mas tão diferente, eu entrei lá dentro e aquilo era tão diferente do que nós estamos habituados. E eu disse, olha, tu vais lá comigo? E ela, vou. E então eu fui, eu nunca mais me esqueço, foi uma quinta-feira. Aquele pastor que estava a falar era para mim que ele estava a falar. E eu então vi que era aquele Deus que eu estava a dizer que não funcionava, que não me ouvia, mas que ali que eu tinha certeza que havia uma solução. Então eu cheguei a casa e contei ao meu marido. Contei ao meu marido e disse, olha, eu fui a um sítio e esse sítio vai nos ajudar. Eu tenho a certeza que nos vai ajudar. E ele, claro, mesmo além dele ser agressivo, ser problemático. Ele queria também uma ajuda, só que ele não sabia como, não é? E então foi comigo. Começámos a ouvir o homem de Deus a falar e começámos a praticar. Começámos a ouvir, a ver realmente o que estava por trás daquilo que estava a acontecer, que não era ele, não é? Não era ele que era o mal da fita, ou não era eu que estava a armar o problema, mas sim algo que estava por trás e que só Deus mesmo é que nos podia ajudar. Então eu comecei a praticar, comecei a ir às correntes, fazer as correntes de quinta-feira, que nesse dia era quintas-feiras, era da família. E assim aconteceu, começou a haver a mudança, começou ele a sentir-se mais calmo, nós entendermos melhor, nós falarmos melhor e tudo começou a mudar.
1: Hoje estou muito grato a Deus por isso, por uma mudança radical na minha vida, não é? Porque eu não tinha hipótese. Agora vejo analisar uma situação e outra, uma diferença abismal, não é? Como Deus é grandioso e poderoso. A palavra de Deus é a luz deste mundo. Esclarece seja quem for.
0: O meu interior mudou completamente, porque eu conseguia entender e buscar a paz que eu ouvia e que não tinha. E recebi o Espírito Santo. E isso foi, assim, algo extraordinário, que mudou todo o meu pensamento, toda a minha maneira de ser, todas as minhas preocupações. Eu, a partir daí, consegui ser uma pessoa mais calma. Não me preocupar com o amanhã. E eu não consigo viver sem o Espírito Santo, porque Ele me dirige nos momentos difíceis. E mesmo eu sabendo que estou a passar momentos difíceis, eu sei que vou passar e vou ultrapassar, porque Deus é comigo.
1: Hoje, tudo aquilo que não provinha de Deus, hoje, isso foi tudo eliminado na minha vida, que deixei de ser nervoso, deixei de ser complexado, deixei de ver coisas onde não existiam.
0: Os meus filhos, que eram depressivos, hoje não têm depressão, são jovens saudáveis, né? Que hoje têm a oportunidade para estarem a ajudar outros jovens com o mesmo problema. O meu marido, que era aquela pessoa, como eu falei, nervosa, ciumenta, hoje é um novo marido que eu tenho, compreensivo, e que nós temos 34 anos de casados e é como se tivéssemos há pouco tempo casados. E Deus é maravilhoso. Deus transformou aquilo que ninguém podia transformar.
1: Os anos que a gente perdeu, estamos a ser compensados agora.
0: Pelos olhos humanos era a separação, só que tinha essa solução, mas não, Deus mudou e transformou toda a minha vida, toda a minha família. Hoje eu posso dizer que eu e a minha casa servimos ao Senhor.
2: Olha, o testemunho desse casal é uma porta para você entrar. É uma direção para você seguir. Porque se eles, depois de tantas dificuldades, depois de tanto sofrimento, conseguiram, você também consegue. O Deus Todo-Poderoso, que criou todas as coisas nessa terra, dá oportunidade para todos os que crerem se chegar até Ele. Por exemplo, a senhora, você é religioso, você é uma pessoa fiel na sua religião, inclusive, mas o seu casamento está em pedaços. O seu relacionamento está falhado, a sua autoestima está embaixo, você está ferida, machucada, sentimentalmente você não quer se envolver com mais ninguém porque, claro, você foi enganada, traída, mentiram para si, te usaram e abusaram de si e depois te descartaram, como se descarta um lenço, não é? Usado, e você hoje está no fundo do poço. Dê uma oportunidade para Jesus mudar a sua história. Você não nasceu para sofrer. Você é uma pessoa que merece respeito e consideração. Se isso, minha amiga, meu amigo, não é suficiente, a Bíblia diz que você merece todas as coisas boas que Deus tem para dar. Mas você precisa se voltar para Ele. Tornai-vos para mim, diz o Senhor dos Exércitos. Então, Ele se tornará para vós outros. 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
4: Sra. Mariana, a senhora, o seu primeiro casamento foi, durou quantos anos?
5: Foi 26 anos, Sr. Bispo.
4: A senhora casou jovem ainda?
5: Casei com 20 anos.
4: Certo. E, claro, como toda jovem, a senhora imaginava um casamento feliz, um lar, ter filhos, né?
5: Sim, Sr. Bispo, imaginava isso. Portanto, eu imaginava que era filha única também, também vinha habituada a ser sempre acarinhada pelos meus pais, sempre pensei que casando continuava também nesse ambiente de amor, de respeito e de carinho. Os primeiros 2 anos ainda foi mais ou menos, Sr. Bispo, mas depois, após dos 2 anos, eu, portanto, tive o meu filho mais velho e o meu ex-marido começou a enverdar por caminhos de noites, na hora que eu me estava para levantar para ir para o emprego, era quando ele chegava daquelas noitadas que ele passava.
4: Os primeiros 2 anos foi tudo bem?
5: Foi tudo bem, mas depois o Sr. Bispo começou a andar por outros caminhos que aquilo, meu Deus.
4: Os filhos vieram logo no começo do casamento?
5: Após um ano, Sr. Bispo. Após um ano de casada, depois tive o meu mais velho, a seguir tive, depois eu até fiquei com 2 filhos. E, portanto, aquilo, depois, ao decorrer do tempo, comecei a ver aquilo que também não era ambiente para os meus filhos, porque a juventude deles estava a ser naquele mau ambiente.
4: Quer dizer, a situação estava insuportável.
5: Insuportável.
4: Chegou um ponto,
5: Bispo,
4: que a senhora não aguentar mais.
5: Não,
4: que
5: Bispo.
4: Era humilhação, vícios, um homem que não dava atenção para a esposa, que não dava atenção para os filhos.
5: Era, Sr. Bispo. É? Eu cheguei ao ponto de me sentir melhor no meu emprego do que em casa.
4: E ele que resolveu ir embora ou foi a senhora
5: não,
4: que...
5: Não, fui eu, Sr. Bispo.
4: Só não quis mais.
5: Já não quis, já não estava mesmo, porque já não foi por mim, mas foi também para olhar à juventude dos meus filhos. Aquilo não era vida para eles.
4: Bom, mas depois a senhora conheceu a fé, a palavra de Deus e superou todo aquele sofrimento do passado, conseguiu superar as tristezas de um casamento fracassado, de um marido que não era um homem presente, que não era fiel, que eu acho que... De todos os problemas de um homem em relação à esposa e à traição.
5: Isso ainda é o pior.
4: Né? Pior coisa que tem. Traição, tanto da mulher quanto do homem. É. Traição é cruel. Ninguém está preparado para isso.
5: É,
4: né?
5: Verdade, Sr. Bispo. Eu, portanto, foi na Igreja Universal, que eu agradeço a Deus todos os dias da minha vida. Foi ali que eu tive uma grande transformação.
4: O Sr. Abel está na Universal há quanto tempo?
6: 32 anos, mais ou menos.
4: E chegou também, quer dizer, antes da Universal... Assim que chegou no país, eu já fui logo para a igreja, né? E o senhor também veio de um casamento fracassado.
6: Sim. Eu sempre pensei, Sr. Bispo, ter uma família, ser homem de uma só mulher, levar uma vida tranquila, mas não aconteceu comigo.
4: Não aconteceu.
6: Não aconteceu.
4: Esse, ao casar-se com 26 anos, o casamento durou quanto tempo?
6: 14 anos. E estava tudo normal, tudo tranquilo.
4: O casamento, então, aparentemente não tinha problemas.
6: Parece que não tinha problemas. Até que comecei a ver uma diferença na mulher. Aquela agressividade já, aquela coisa sem valor já, que não dava já valor, não se interessava já. Comecei a ver que havia qualquer coisa, como de facto havia, não é?
4: E havia o quê, senhor?
6: Então, ela tinha outra pessoa.
4: Porque no caso da senhora Mariana, o marido é que traía. Ela era mulher fiel, trabalhava, ajudava em casa, e era boa mãe, boa esposa, mas o marido tinha outras mulheres. O senhor era aquele homem que vivia para a família, para a esposa, para os filhos, trabalhava, e a esposa, a mulher tinha amantes.
6: Exatamente, era isso.
4: Olha só a diferença, quer dizer, a senhora traída pelo ex-marido, o senhor traído pela ex-esposa. Quando o senhor descobriu, qual foi a reação?
6: Ela própria disse.
4: Ah, ela contou.
6: Ela própria disse que tinha outra pessoa. E mostrou.
4: Mostrou. E lógico, o senhor já imediatamente acabou com aquilo.
6: Eu pensei logo, vi ali a minha vida destruída, não é?
4: É.
6: Com filhos e...
4: É. Foi um choque para
6: o senhor. Foi um choque, destilar mesmo ao fundo.
4: Mas enfim, acabou aquele casamento.
6: E fui para a frente.
4: Ela seguiu a vida dela?
6: Sim, eu segui a mim. Sim, senhor.
4: Foi nessa altura que o senhor veio para a Universal?
6: Sim, senhor, eu cheguei à Universal com esse problema e também com problemas espirituais gravíssimos.
4: Uhum. Que é exatamente isso, porque o que acontece? O mesmo mal que agiu na casa dos seus pais passou para o senhor.
6: Sim, senhor.
4: E olha só, eu tenho certeza que Deus deu para o senhor Abel uma mulher muito melhor.
6: Sem dúvida.
4: Não tem comparação.
6: Não tem.
4: Primeiro,
6: totalmente diferente.
4: Espiritualmente, em todos os sentidos.
6: Sim, senhor.
4: Porque eu nem me refiro à parte física de aparência, mas eu me refiro a uma pessoa melhor no sentido de ser companheira, de ser fiel, de ser leal, que a fidelidade no relacionamento é a principal coisa. Como é o casamento?
5: Graças a Deus. Não podia ser melhor.
4: Não, não tem jeito, não tem como
5: ser. Não tem nada a ver.
4: Com Deus, né?
5: Não tem nada a ver.
4: Não vou nem falar como é, porque com o Espírito Santo, os dois transformados, só é alegria, satisfação. Claro, lutas. Isso aí é normal de qualquer relacionamento. Mas o que mais importante é Deus na vida dos dois, é o respeito um para com o outro, cuidado. Isso aí não tem preço.
2: Nesse exato momento, nós temos pessoas para poder te atender, sabia? Existem homens e mulheres de Deus nessa manhã disponíveis para você ligar e pedir uma orientação, um conselho, uma palavra. Esses homens e mulheres de Deus que estão ali são cheios do Espírito Santo para poder te orientar de acordo com a Bíblia. Nós não vamos dar conselhos pessoais, dizer o que você deve ou não deve fazer com a sua vida. Não é esse o trabalho da Central SOS. Nós vamos te aconselhar de acordo com a Bíblia. Então, se você precisa de uma direção bíblica, de uma orientação da Palavra de Deus, estamos à sua disposição. 218-368-008. Nós estamos na Ilha da Madeira e aqui nós temos a Central SOS. O pastor Flávio, que é o responsável pela Igreja Universal na cidade de Machico, aqui na Madeira, ele está na Central SOS e tem ali nomes de pessoas que nos ligaram, não é, pastor Flávio?
7: Bom dia, bispo. Bom dia a todos que nos acompanham nesta manhã através da nossa programação. Nós estamos aqui na nossa central de atendimento aqui na Ilha da Madeira e estamos à disposição de todas as pessoas que precisam de ajuda e não tenha ninguém a quem ligar ou a quem contar, mas nós estamos aqui à disposição dela para que ela possa desabafar, esclarecer suas dúvidas com respeito ao endereço da igreja mais próxima de si e também para orar por ela, porque nada melhor do que a oração de intercessão, a concordância para fazer a mão de Deus se mover em favor dela. Já várias pessoas nos têm ligado de Portugal continental, do norte a sul do país, também da Europa, das ilhas, e têm sido ajudadas. Como, por exemplo, o Elias Silva, que nos ligou de Albufeira, ele que pede oração pelos pais, porque têm discutido muito. Também a senhora Ana, que nos ligou da Baixa da Banheira, ela pede oração porque não consegue superar a morte do marido. Ele faleceu há 2 anos, e desde esse dia que ela sente um vazio, tristeza, ela acorda durante a noite e tem ansiedade. O marido morreu junto dela e por isso não consegue parar de pensar nesse momento. E a situação do luto é uma situação difícil, que nem sempre as pessoas conseguem superar sozinhas. E nós estamos aqui à disposição para ouvir, para atender e para orar por elas também. Como também o Sr. Manuel Costa, que nos ligou do Porto, Pede oração pela Regina Magalhães, que foi operada à garganta, por António Manuel, que tem problemas no fígado e está a aguardar a cirurgia, pela Regina Guimarães, que tem cancro e está a fazer a quimioterapia, e pela Laura Guimarães, que tem cancro no peito e está a fazer tratamento. Este amigo que ligou para deixar o nome dessas pessoas conhecidas, para que houvesse a oração de intercessão por elas, já receberam ajuda, já receberam oração e já foram ajudadas. E você, amigo e amiga que está nos acompanhando neste momento e que está assim também precisando de ajuda, você pode ligar agora para o nosso número, a nossa linha de apoio, nós estamos à sua disposição para lhe ajudar. O número é o 218-368-008. 218-368-008.
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2: Obrigado, Pastor Flávio, e também a todos os voluntários. Agora, minha amiga, meu amigo, é você tomar uma atitude, você agir, você fazer por onde a sua vida mudar. Eu desafio você a pegar a fotografia da sua família, o álbum de família, nos trazer, e de certeza que Deus, o Todo-Poderoso, Ele vai te abençoar. Nós vamos ungir, consagrar você e abençoar a sua casa. Tá bem? Rua Doutor Brito Câmara 32, de frente à Rotunda dos Bombeiros Sapadores do Funchal, aqui na Ilha da Madeira. 19h30, a Terapia do Amor. Entretanto, você pode participar aí, na sua localidade. Aceda o website igrejauniversal.pt, obtém ali todas as informações a respeito do trabalho da Igreja Universal e também os horários, a morada, tudo que você precisa saber. Tá certo? Nós finalizamos o nosso programa de hoje. Voltaremos amanhã nesse mesmo horário. Deus abençoe a si, fique bem e até lá.

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1: Olá a todos, que Deus vos abençoe muito maravilhosamente. Estamos aqui mais uma vez com o seu programa Fatos Impossíveis e vamos trazer mais testemunhos que comprovam que o tempo de milagres, o tempo da ação do Deus dos impossíveis não terminou, não acabou e Ele lhe escolheu a si para que, através do seu problema, amanhã vire um grande testemunho do poder desse mesmo Deus. Talvez você diz, olha, eu estou sem propósito na vida, porque eu nunca mais soube o que é ser feliz. Eu nunca, desde que eu casei, passados uns anos do meu casamento, nunca mais soube o que é ser feliz. Desde que o meu filho foi para a escola, nunca mais soube o que é ser feliz. Desde que eu tive esse acidente, nunca mais soube o que é ser feliz. Quando eu abri a minha empresa na esperança de ser feliz, com o propósito de ser feliz, nunca mais eu soube o que é ser feliz. Talvez está-lhe a faltar propósito. Por isso, nós estamos aqui para apresentar um novo propósito para si. Porque o jejum coletivo é isso mesmo. É um propósito feito através de um voto sagrado. Porque propósito é colocar algo adiante de si. É aquilo que você estabelece à sua frente com uma intenção, com um objetivo, com a decisão de cumprir. E quando nós fazemos um propósito firme com Deus, então, na certeza, há respostas, há milagres e há paz. Como você pode comprovar no testemunho da senhora Madalena Canto. Eu vou colocar aqui o testemunho e nós voltaremos daqui a pouco.
2: Já nasci uma criança triste. E vivia sempre muito doente quando era mais jovem e tinha medo, tinha angústias, tristeza e não dormia à noite. Tive doenças no esófago que era para ser operada também e não comia, não podia comer nada, nada, tudo que comia, tudo me fazia mal. E um bocadinho de pão que comesse eu já sofria porque não conseguia comer. Então fui aos médicos, era só à base de medicamentos, muitos medicamentos mesmo, e mesmo assim me sentia mal e sentia-me sempre muito doente. Procurei ajuda em bruxos. E médicos. E em vários sítios, não é? Tomava vários medicamentos e mesmo assim não resolvia. Eu cresci, casei e não fui feliz no primeiro casamento. Fui muito infeliz, não sabia o que era o amor. Casei com um homem que embriagava-se muito, bebia, partia as coisas em casa, não sabia o que dizia, não sabia o que fazia. É, o meu filho nasceu, mas é claro que também o meu filho também nunca foi feliz, derivado ao comportamento do pai e também do meu, porque eu também, por muito que a gente queira fazer bem, às vezes também não se consegue, porque uma pessoa sozinha não consegue ser feliz e fazer feliz a outra e fazer feliz, tanto o meu filho, neste caso, né, porque também sofreu muito e muitos traumas e assim derivado aos nossos problemas. O divórcio chegou porque realmente ele dava muita porrada, batia muito, muito, muito. E chegou a certa altura que ele ia-me sempre procurar, sempre, sempre, sempre, sempre. E chegou a certa altura que eu disse, basta, chega, não quero mais. Resolvi não querer mais aquele homem, porque a gente andava, separava-se, juntava-se, separava-se, juntava-se, e isso não era vida. Chegou a uma certa altura que eu disse, basta, pronto, não quero mais, e acabou. Eu conheci a igreja através da revista Maria, e também alguém que me falou, na rádio também, mas foi mais da revista Maria e da rádio. Eu estava no meu trabalho, eu tinha sempre o rádio numa emissora, e numa certa altura calhou a virar e estava na igreja. E daí para a frente comecei a ouvir e depois eu lembrei-me de, realmente, curiosidade, eu lembrei-me de vir e vim. Foi numa quinta-feira que eu fui, na reunião da família. Dentro de mim, começou a mudar dentro de mim, o meu interior, os meus pensamentos, Depois comecei a dormir, que eu não dormia, não é? Eu não dormia, comecei a dormir e é claro que aí libertei-me de todo o mal, não é? O problema de saúde também desapareceu. Eu tinha várias hérnias no esófago, era para ser operada, não é? E a médica mandou fazer um último exame para realmente ser operada e eu disse para Deus que eu não queria ser operada, que ele queria ser o meu operador. E realmente, depois, quando foi que fui fazer aquele exame, eu disse, olha, faço mais este exame, meu Deus, mas eu não vou ser operada. O exame vai dar em zero, vai dar em nada. E realmente, quando a médica viu, olhou para o exame e disse, ah, você já não tem nada. Eu disse, graças a Deus, Jesus me curou. Eu lutei pelo Espírito Santo, lutei porque queria saber mais do Espírito Santo, queria saber como é que realmente o Espírito Santo funcionava dentro de nós. E lutei, sacrifiquei, e realmente o Espírito Santo depois de um dia, eu sei que estava no meu trabalho, nem foi na igreja, estava no meu trabalho, e estava a cantar, estava a orar espiritualmente, não é? E eu fui ali para um cantinho do meu trabalho, estava sozinha, e comecei a falar e a cantar, e a falar em línguas, e a adorar a Deus, e aquilo foi uma coisa espetacular. A gente ri, a gente canta, a gente é uma alegria que a gente é imenso mesmo. O meu marido eu conheci no meu trabalho. A gente dizia, bom dia, boa tarde, como está, e coisa e tal. E eu via nos olhos dele que ele era uma pessoa profundamente triste.
3: É, meu casamento antes era insuportável mesmo. Por o mau ambiente que havia em casa, quer dizer, não é que desse mau ambiente, mas a pessoa tornava-se agressiva no sentido de provocar para eu agredir. Emocionalmente aquilo não tinha lógica. Não podia ter amor nem dar amor. Separei-me até que um dia encontrei-me aqui com a Madalena.
2: Mas o meu pensamento não era ajudá-lo no sentido de casar com ele. Era ajudá-lo para que ele saísse daquela situação. Um dia eu comecei a conversar com ele e eu disse-lhe, falei-lhe de Jesus para ele.
3: Comecei a vir à igreja. E fomos andando.
2: A gente conheceu-se melhor, namoramos e casamos.
3: Tenho o casamento realizado e sou muito feliz, não é feliz? Sou muito feliz.
2: A gente entendemos-nos, somos felizes e vivemos uma vida em família, não é? Hoje o meu filho, eu posso dizer que este meu marido é que é o pai dele, embora não seja, mas para ele é o pai. Para mim o Espírito Santo representa tudo, é a minha força, é a minha vida. A gente pode ter lutas, pode ter dificuldades que tem, e Deus permite sempre que a gente tenha, não é? Mas naquela hora na tribulação parece que está tudo mal, mas de repente a gente se apega com Deus e tudo passa, não é? Porque Deus, o Espírito Santo vem e nos consola, nos orienta, nos ensina e pronto, faz a pessoa ser diferente e tudo passa, não é? Hoje sou feliz. E tenho a família realizada, sou feliz no casamento. E vejo o meu filho que também é feliz, não é? Isso para mim me faz feliz também, me completa, não é? Porque só a ser eu feliz com o meu marido também não chega. Ver o meu filho feliz, para mim também me completa, não é?
1: Graças a Deus. Você viu que quando a senhora Madalena entrou pela última porta, aqui no jejum coletivo, chamamos a última porta, a porta do impossível, quando ela chegou aqui na igreja com o propósito de mudar de vida, então ela foi curada de todas as doenças. Mas a sua maior cura foi a reconstrução do seu eu. Depois de ter sido curada, a Sra. Madalena deu uma nova oportunidade para o amor e hoje ela é feliz. Assim pode acontecer consigo. Você que está a ouvir-nos, você que está neste momento dentro de si, a perceber uma nova esperança, uma nova fé. Esse é o início do propósito de Deus para mudar a sua vida. Atenda à voz do Senhor, atenda à voz do Deus dos impossíveis e você pode ter certeza que vai mudar de vida, que a sua situação vai mudar também. Você tem à sua disposição a nossa linha do apoio SOS espiritual. O número é o 218-368-008. Você pode ligar porque você vai ter alguém que lhe vai ouvir e vai lhe ajudar a ter um propósito para ter uma vida transformada. Nós vamos ao intervalo, que fala mais sobre a linha de apoio SOS Espiritual, e logo a seguir você vai ouvir mais acerca do nosso propósito do jejum coletivo que fazemos todos os sábados às 7:30 da manhã.
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5: Já desde a minha infância eu tinha muitos problemas espirituais, porque eu na minha infância eu via vultos. Eu não conseguia dormir à noite. Quando chegava a hora de dormir, havia assim um vulto preto na porta do quarto, e havia momentos em que eu me sentia sufocar durante a noite. Isso foi durante toda a minha infância até a adolescência, e eu nunca contei para ninguém, porque eu pensava, não contei para meus pais, não contei para ninguém, porque eu pensava, não vão acreditar em mim, ou então vão olhar para mim como sendo uma criança que não é normal. Então, como eu não queria ter essa sensação, eu ficava com muito medo, então eu guardava isso comigo.
6: Isso acompanhou os seus anos de vida até que fase?
5: Assim, até a minha adolescência eu via vultos, até a minha adolescência. Depois, quando chegou a fase da juventude, eu já não via vultos, mas eu tinha o terror noturno, que durante a noite, assim, a meio da madrugada, 2, 3 da manhã, eu ia para a cama, né, e quando eu de repente despertava e eu sentia mesmo a sufocar, eu tentava pedir ajuda, que eu dormia ao lado com a minha irmã, eu tentava pedir ajuda, eu tentava pedir socorro, eu não conseguia, não saía a voz, porque eu era muito atormentada. Então chegou um momento que eu não queria ir dormir.
6: Então você tinha problemas espirituais também na família, né?
5: Na família. Tinha muita violência doméstica por parte dos meus pais. Tinha também vício do álcool. Então isso também influenciou bastante, em que eu pensava assim, que eu não tinha perspectiva já do futuro. Eu só vivia, né? Que era tanto problema. Eu pensava que não era possível ser feliz. Então eu pensava, eu vou viver a vida e vamos ver no que vai dar.
6: Você chegou ao Universal a convite de alguém?
5: Sim, uns vizinhos nossos que conheciam a situação que nós passávamos, eles já frequentavam a igreja, convidaram os meus pais para ir à igreja. Então foi assim que nós chegamos na Igreja Universal, através de um convite, sim.
6: Você se libertou de tudo?
5: Eu me libertei, participando também nas reuniões de sexta-feira. Eu fui fazendo a corrente de libertação, libertei-me ao fim de um tempo. Deixei de ver vultos, deixei de ter o terror noturno. E fui aprendendo a vencer cada problema que eu trazia no meu interior, porque na minha infância eu também fui vítima de bullying, então eu carregava muita carga, muito
6: traumas,
5: peso,
6: complexos,
5: muita insegurança.
6: Você tem paz?
5: Hoje eu tenho paz. Eu ouvi falar do Espírito Santo, não é? Que não bastava apenas a libertação, tinha que haver aquele trabalho completo, que era preencher também o interior, o vazio. Então eu busquei o Espírito Santo. E eu recebi, hoje eu tenho paz, hoje eu sou feliz, hoje eu não preciso assim de nada externo para me preencher, sou completamente liberta e graças a Deus tenho uma família estruturada, a minha vida foi Deus foi fazendo a obra dele, não só no meu interior, mas também por fora.
6: Você constituiu família?
5: Sim, hoje eu sou casada, eu e meu esposo estamos na fé. Então, Deus me deu uma coisa que eu não pensava que fosse possível, ter uma família, onde eu tenho paz em casa, nós os dois servimos a Deus. Então, é um pedacinho do céu, graças a Deus.
6: Quer dizer, o Espírito Santo mudou sua vida por completo.
7: O que é o jejum? O jejum é uma abstinência parcial ou total de alimentos e tem por finalidade afligir o corpo físico a fim de se alcançar mais força para o corpo espiritual. Durante o jejum, o espírito fica mais forte, pois os desejos da carne são anulados pela força do espírito. Por isso, consideramos o jejum o clamor mais fervoroso do que é feito com os lábios, porque nele há gemidos inexprimíveis da alma humana em busca de benefícios individuais ou coletivos. como se deve dar início ao seu jejum. Para participar na reunião das causas impossíveis, escolha um lugar reservado e na sexta-feira à noite, dobre os seus joelhos antes de dormir e repita a seguinte oração: Meu Deus, eu abro esse jejum em favor de resolver o meu caso impossível. E aí, você deve dizer para Deus qual é o seu caso impossível. Depois escreva numa folha essa mesma causa e no sábado pela manhã deve ir até o altar, apresentar o seu jejum a Deus e colocar sobre o mesmo a causa que você traz por escrito. E nesse momento, você deverá fazer a seguinte oração: Meu Deus, no teu altar eu te apresento o meu jejum para resolver essa causa impossível. Até o momento, você fez a sua parte. Daí em diante, o restante é com Deus. Jejum das causas impossíveis. A última porta que você irá bater para resolver a difícil solução. Recebemos a causa que vos demasiadamente difícil fareis vir a mim e eu ouvirei.
1: Chegamos então ao nosso quadro Pão Nosso para 365 dias, que fala sobre o fermento. E Jesus disse-lhes: Vede e acautelai-vos do fermento dos fariseus e dos saduceus. Jesus disse: Cuidado com o fermento dos fariseus. Numa linguagem atual, isso significa, meu amigo, minha amiga, cuidado com as pessoas que fingem ser amigas e são inimigas. Talvez você esteja numa situação impossível na vida porque confiou em alguém. Confiou num colega de trabalho, confiou num sócio, confiou num presidente médico, confiou em algo, em alguém, no seu familiar, e hoje está-se a ver de mãos e pés atadas. Os ditos irmãos, digamos assim, eles sempre surgem com uma conversinha que aparentemente é boa. Mas isso tudo é para apanhar desprevenidos os que são sinceros, os que são novatos, às vezes até novatos da fé. Mas em seguida eles vão espalhar o seu veneno para tentar semear a dúvida, para tentar semear os maus olhos. Talvez você não tenha medo de avançar, você às vezes tem medo de entrar na última porta porque alguém disse mal, porque alguém falou mal. Mas olha o testemunho que você ouviu. Ela só disse coisas más porque isso foi o problema dela. Mas quando ela entrou pela última porta, com o propósito de mudar de vida, com o objetivo de mudar de vida, e ela colocou isso à frente de si, à sua frente ela colocou, então ela tirou da sua frente todas as palavras negativas, tirou da sua frente todos os maus olhos, tirou da sua frente todos os medos. Então, às vezes, você tem enfrentado pessoas que tentam e tentam e tentam com palavras sensíveis, cheias de emoção e dúvidas. Mas muito cuidado quando você lida com essas pessoas. São mais perigosos do que os incrédulos assumidos, você sabia? Eles espalham com paciência para apanhar os sinceros, os puros na fé. A consciência deles já está bloqueada. Nós não podemos fazer muita coisa com essas pessoas. Mas e você, que pode pegar no seu problema impossível e agir, tomar uma atitude, fazer um propósito de jejum e oração com fé? Então, além de você ter cuidado com as pessoas que fingem ser suas amigas, manter a distância de quem tenta atrapalhar a sua fé, toma atitude. Sábado agora, 7:30 da manhã, aqui no Cenáculo da Madeira, na rua Doutor Brito Câmara, número 32, porque nós estamos no propósito de desafiar a palavra de Deus. Deus disse assim: provai e vede que o Senhor é bom. E nós estamos a provar com imensos testemunhos que o Senhor é bom. Talvez você diz assim: eu estou tão desgostosa e realmente esse mês de agosto está sendo um desgosto. Mas isso pode mudar, vai mudar. Vai mudar se você aqui chegar em jejum, em oração, tendo isso como um propósito. Eu quero ver as maravilhas de Deus na minha vida e eu quero contar as maravilhas de Deus na minha vida. Sexta-feira à noite, você abre um jejum e de manhã, sábado, você vai vir nesse propósito de jejum, para que venha ter respostas, milagres e venha ter paz. Traga consigo um papel escrito os seus problemas impossíveis e você vai tocar no altar. Vai tocar no altar com o papel. Quando você tocar no... Preste atenção, quando você tocar no altar com o papel, a sua vida vai começar a mudar. Eu faço esse desafio para si. Você crê? Estaremos à sua espera, então, de braços abertos. Terminamos por aqui, deixo-lhe essa linda canção e até amanhã.

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1: A secretária regional da Saúde, Micaela Freitas, reuniu pela quarta vez no espaço de um ano com o bastonário da Ordem dos Enfermeiros, Luís Filipe Barreira, a quem garantiu a integração dos cerca de 80 enfermeiros que ainda estão na reserva de recrutamento do concurso para os quadros do CESARAM e que tem por finalidade renovar e reforçar os quadros do organismo. Uma medida que, segundo a governante, visa aliviar a sobrecarga em alguns serviços e garantir uma melhor resposta às necessidades da saúde na região, a que se irá seguir a abertura de um novo procedimento concursal já no decorrer do próximo ano para a contratação de mais enfermeiros. Na reunião de trabalho, Micaela Freitas voltou a destacar a importância do diálogo com as estruturas representativas da classe, a estreita colaboração e o acompanhamento permanente de todas as situações. O Governo Regional estima uma ocupação hoteleira de cerca de 90% durante a festa do Vinho Madeira deste ano, que decorre entre o próximo domingo e 13 de setembro, edição de 2026 representa um investimento de 196 mil euros, menos 14 mil do que em 2025. 1.300 pessoas vão estar envolvidas na programação, afirmou o secretário-regional do Turismo, Ambiente e Cultura, indicando que o valor é semelhante ao testado em período homólogo do ano passado. Eduardo Jesus explicou que a redução de 14 mil euros no investimento face ao ano passado resulta de alterações na programação. A festa do vinho deste ano arranca este próximo domingo com a abertura da 21ª Semana Europeia de Folclore, que reúne grupos nacionais e estrangeiros, nomeadamente da Eslováquia, Croácia e Espanha. Um dos principais momentos do programa acontece a 12 do mês que vem, com a festa da Vindima, na freguesia do Estreito de Câmara de Lobos, considerado o maior produtor de vinho Madeira. O programa inclui ainda o Madeira Wine Lounge, espaço de restauração e lazer na Praça do Povo, no centro do Funchal, que irá contar este ano com a participação de 11 produtores. Os dados oficiais citados na apresentação da iniciativa indicam que a comercialização de vinho Madeira atingiu cerca de 3,1 milhões de litros em 2025, correspondentes a receitas de primeira venda de aproximadamente 20,6 milhões de euros. Face a 2024, estes valores representam uma redução de 2,6% na quantidade comercializada e de 1,2% no valor das vendas.
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2: Bom dia!

0: Bom dia.
1: Ora viva, muito bom dia, bem-vindos a mais uma edição do Começar do Novo. Relembro-vos que esta semana é uma semaninha um bocadinho mais curta e a boa notícia é que se estão de férias é menos um dia a contar, portanto é ótimas notícias. Para as pessoas que ainda estão a trabalhar como eu, é menos um dia também que vão trabalhar. E temos um fim de semana um bocadinho mais longo. É só ótimas notícias para esta semana. Hoje, antes de começarmos esta edição, relembro-vos que temos no calendário 20 de agosto, é o Dia Mundial do Mosquito. É verdade. Daqui a pouco já vos digo porque é que existe este dia. Quanto a mim, já sabem, façam-me companhia, que eu também vos faço até às 10. São 2 horas e 30 minutos de Começar de Novo. Boa quinta e boas férias.

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0: Quase que já estamos na mesma companhia há 30 minutos, mas de facto, com ótima música, o tempo passa a correr. E assim será nas próximas duas horas. Continuem desse lado. Boa manhã comigo, Andréa.
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7: E aqui vamos nós para a hora 8 desta quinta-feira. Eu sou Andréia Alves, até às 10, já sabem que estou juntinho. Muito. Vamos continuar deste lado até às 10. Muita música irá rodar deste lado, mas desejo a todos umas boas férias e um excelente verão.

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1: 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Carneiro, de 21 de março a 19 de abril.
2: Carneiro, no amor, o que cala hoje fala mais alto do que tudo o que disse esta semana. Nas finanças, uma janela de oportunidade abre, mas fecha rápido. Decida antes que o momento passe. No campo espiritual, a inquietação que sente não é fraqueza. É o sinal de que algo precisa de mudar. Dica do dia: o desconforto é sempre um recado antes de ser um problema. Números da sorte: 16, 47 e 83.
1: Touro, de 20 de abril a 20 de maio.
2: Touro, no amor, se você está solteiro, alguém que parecia só paisagem, hoje começa a ter contornos. Nas finanças, um bem parado está a perder valor. Pense numa forma criativa de o ativar. No campo espiritual, a consistência que tem é rara. Hoje, reconheça o mérito próprio sem esperar que os outros o façam. Dica do dia: valorizar o que construiu é tão importante como construir. Números da sorte: 5, 38 e 79.
1: Gêmeos, de 21 de maio a 20 de junho.
2: Gêmeos, no amor, uma mentira branca acumulada já não é tão branca. Limpe isso hoje. Nas finanças, duas opções em cima da mesa, a mais simples raramente é o pior. No lado espiritual, a sua cabeça hoje é um arquivo aberto com demasiadas janelas. Feche o que não usa. Dica do dia: simplificar também é uma forma de inteligência. Números da sorte: 7, 18 e 42.
1: Caranguejo, de 21 de junho a 22 de julho.
2: Caranguejo, no amor, o seu par sente hoje que algo mudou em si, para melhor. Não precisa de explicar. Nas finanças, um gasto que considera necessário pode ser substituído por algo mais barato e igualmente bom. No lado espiritual, há uma pessoa no seu círculo que só aparece quando precisa de algo. Repare no padrão. Dica do dia: relações que só fluem num sentido acabam por secar. Números da sorte: 2, 19 e 37.
1: Leão, de 23 de julho a...

0: 22 de agosto.
1: Leão, no amor, se está solteiro, a versão de si que aparece sem esforço é a mais irresistível. Nas finanças, um elogio recebido hoje pode esconder uma proposta a caminho. Fique atento. No lado espiritual, há quem use a proximidade para colher informação. Repare em quem pergunta mais do que dá. Dica do dia: quem só pergunta, nunca partilha nada por acaso. Números da sorte: 21, 64 e 97.
0: Virgem, de 23 de agosto a 22 de setembro.
1: Virgem, no amor, largar o controle por umas horas é o gesto mais romântico que pode fazer hoje. Nas finanças, um plano detalhado que tem pronto pode sair do papel. O momento é agora. No campo espiritual, o perfeccionismo bloqueia algo que já está bom o suficiente. Liberte-o. Dica do dia: feito e bom chega mais longe do que perfeito e parado. Números da sorte: 8, 33 e 77.
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6: Bom dia!

Bom dia, já são 8 horas. Já sabem que hoje, 20 de agosto, estamos a comemorar o Dia Mundial do Mosquito. É verdade que tantas e tantas pessoas que eu conheço são mordidas pelo mosquito e eu, de facto, não me lembro de alguma vez ser mordida por este inseto tão indesejado por muitos de vocês. O objetivo deste dia é informar as pessoas sobre as causas da malária e sobre a prevenção, sobretudo nos países infectados por esta doença. É também um dia de combate às doenças transmitidas, pelo inseto que continua a matar anualmente milhões de pessoas em todo o mundo. Deste modo, argumenta-se que o mosquito é o animal mais perigoso do mundo, alimentando-se de sangue do homem. As fêmeas, determinadas espécies de mosquitos, podem também transmitir doenças como malária, febre amarela, filariase, dengue, entre outros. A verdade é que é um bichinho bem perigoso. Portanto, espero que não sejam mordidos por mosquitos e que tudo corra bem, que às vezes também no verão eles andam muito por aí. Continuem desse lado, ainda temos 2 horas de começar de novo, até às 10. Estão comigo, Andréia Alves. Hoje acordei bem disposto, sorriso no rosto.

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Tenho a certeza que este assunto não vos convém, vocês não gostam, não querem saber, mas como hoje é o dia do mosquito, aqui, olhem, uma curiosidade. Pelo menos ficam a saber. São as fêmeas é que picam. É verdade, essas malandras. Elas precisam de proteínas do sangue que produzem os ovos e os machos alimentam-se apenas de néctar de outros líquidos vegetais. Assim chama-se um mosquito vegetariano. Vamos lá, estou a continuar nesta manhã de quinta-feira com ótima música. Façam-me companhia até às 10. Estão comigo André Alves com as manhãs da vossa rádio. Todo

precisos na visão e para esta quinta-feira temos períodos de céu muito nublado, apresentando-se temporariamente pouco nublado na vertente sul da Ilha da Madeira. Teremos também possibilidade de ocorrência de aguaceiros fracos, mais prováveis a norte e nas terras altas da Madeira. Ao final do dia teremos vento fraco de nordeste e por vezes um bocadinho mais forte no final da tarde. Quanto às máximas, temos 25 para a Ponta do Sol, Porto Moniz e Porto Santo, máxima de 27 para a Ribeira Brava, Funchal e São Vicente, 26 para Câmara de Lobos e Machico, máxima de 23 para Santana.

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0: dia.
1: Viram como o tempo passou rápido? Bom dia uma vez mais. Já entramos nesta última hora desta manhã de quinta-feira com o Começar de Novo, sempre juntos de este a oeste da Ilha da Madeira. Portanto, bom dia Ponta de Sol, bom dia Machico. Estamos juntos comigo, André Alves, até às 10.

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0: quente de quinta-feira. Vamos continuar deste lado, na companhia do Começar de Novo. Muita música ainda temos para ouvir até às 10. Estão ligados desse lado? Então vamos a isso. Vamos continuar juntos.
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Estamos na reta final desta manhã de quinta-feira. O tempo, de facto, esta semana passou rapidíssimo. Hoje é a quinta, amanhã já é a sexta e nada melhor do que entrarmos de fim de semana todos juntos. Por falar em fim de semana, não se esqueçam que também as músicas mais ouvidas ao longo desta semana estão a chegar sábado a partir das 11 com a tabela das 20 músicas mais ouvidas ao longo desta semana. Portanto, a não perder.

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0: E agora está na hora das despedidas, mas antes, uma última informação. Descobri finalmente porque é que os mosquitos nunca têm problemas de trânsito. É porque andam sempre na via aérea. Eu fico por aqui, amanhã eu regresso às 7h30, se entretanto, claro, não for cegada por um mosquito. Beijinhos, até amanhã.
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0: 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Balança, de 23 de setembro a 22 de outubro.
1: Balança, no amor, se está solteiro, pare de adiar. A oportunidade à sua frente tem prazo. Nas finanças, numa negociação hoje, quem fala menos ganha mais. No campo espiritual, a harmonia que procura começa por uma honestidade consigo mesmo que tem adiado. Dica do dia: paz interior não se compra, constrói-se. Números da sorte: 1, 44 e 79.
0: Escorpião, de 23 de outubro a 21 de novembro.
1: Escorpião, no amor, uma verdade corajosa hoje abre mais do que meses de diplomacia. No campo financeiro, não revele planos financeiros ainda. O silêncio protege o que está a crescer. No campo espiritual, há energia de inveja a rondar. Celebre em silêncio e avance. Dica do dia: quem cresce quieto, chega mais longe. Números da sorte: 26, 61 e 94.
0: Sagitário, de 22 de novembro a 21 de dezembro.
1: Sagitário, no amor, o seu par surpreende hoje com algo completamente fora do script. E junto. Nas finanças, uma aposta com convicção começa a mostrar que estava certo. Aguente. No campo espiritual, o entusiasmo hoje é real. Use-o para fechar algo que ficou a meio. Dica do dia: acabar o que começa também é uma vitória. Números da sorte: 13, 46 e 77.
0: Capricórnio, de 22 de dezembro a 19 de janeiro.
1: Capricórnio, no amor, se está solteiro, alguém que age sem alarde e cumpre sempre chama sua atenção. Nas finanças, uma estrutura que montou começa a funcionar sozinha. Não interfira, confie. No campo espiritual, o cansaço de hoje diz que deu muito. Hoje, receba, sem se justificar. Dica do dia: quem só dá, acaba por ficar sem nada para dar. Números da sorte: 8, 39 e 81.
0: Aquário, de 20 de janeiro a 18 de fevereiro.
1: Aquário, no amor, uma conversa fora do roteiro hoje é o que os dois vão lembrar. Nas finanças, o que tem para oferecer é único. Não aceite menos do que o que vale. No campo espiritual, sente que a visão que tem não é compreendida. Continue. O mundo chega lá mais tarde. Dica do dia: quem vai à frente espera sempre um pouco pelos outros. Números da sorte: 17, 55 e 93.
0: Peixes, de 19 de fevereiro a 20 de março.
1: Peixes, no amor, se está solteiro, a intuição hoje aponta com clareza. Não peça mais confirmações. Nas finanças, um talento que oferece de graça tem valor real. Comece a cobrar sem pedir desculpas. No campo espiritual, se hoje acordou pesado sem razão, algo à sua volta influencia mais do que devia. Cuide do espaço. Dica do dia: o ambiente em que está molda como se sente. Escolha bem. Números da sorte: 4, 31 e 69.
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0: Vamos agora à oração do meio-dia.
1: Senhor Deus Pai, agora são meio-dia e nós entramos em oração em favor de todos os amigos ouvintes, para determinar nessa quinta-feira que haja luz. Nós sabemos, meu Pai, que muitos rituais, trabalhos de bruxaria, feitiços, são feitos aqui no arquipélago da Madeira, nas praias, nas encruzilhadas, nas quedas d'água. Se espalham pela ilha os pontos aonde existem bruxidos realizados. E eu peço que o Senhor agora envie os teus anjos. Aonde houver uma pessoa vítima de um bruxido, de um feitiço e de um ritual, sejam todos cancelados agora. Todas as forças das trevas que bloqueiam, que travam, que amarram, porque os espíritos malignos têm a missão de destruir, de roubar e de matar. Porque os espíritos malignos não querem que o ser humano alcance a felicidade. Os espíritos malignos são contrários à felicidade humana, eles querem a destruição do ser humano. E eu te peço, meu Pai, envia o teu poder agora na casa, no trabalho de cada amigo ouvinte. E esta pessoa que está doente, ela seja curada. Esta pessoa que é vítima de inveja, ela seja livre. Que este mal seja cancelado e que haja luz. Eu abençoo este copo com água. Quando nós bebemos desta água, que haja luz, haja força, haja vontade de viver. Eu abençoo em nome de Jesus. Meu amigo, beba dessa água, receba a luz, receba a paz. Graças a Deus. Eu quero oferecer a todos meus amigos ouvintes a canção da família. E daqui a pouco nós voltamos com o nosso programa Ponto de Luz.

0: Olá, muito boa tarde a todos os amigos do programa Ponto de Luz. Cá estamos nessa quinta-feira para falar para a senhora, para o senhor, meu amigo, minha amiga, que você pode sim sair dessa situação de humilhação e de vergonha pela qual você está a passar. Não é porque você falhou que você é um falhado. Não é porque você perdeu que és um perdedor. Não és um perdedor, de maneira alguma. As circunstâncias da vida lhe fizeram sofrer, mas você não é um sofredor. Levante a sua cabeça, minha amiga, meu amigo, porque você vai vencer, você vai superar, você vai avançar. Nada está perdido, porque para você surge agora a luz de Deus. Sim, o poder da fé, ele pode todas as coisas. O Senhor Jesus, ele disse que pela fé e por fé, tudo é possível àquele que crê. Ora, se você crê que Jesus Cristo é o Senhor, que ele é o Filho de Deus, então você tem fé. Saiba que o Senhor Jesus levou sobre si todas as nossas enfermidades e está lá escrito todas as maldições. O Senhor Jesus já nos libertou das trevas. Ele, na cruz do Calvário, venceu a morte. Não é preciso você continuar levando esse fardo de sofrimento, esse fardo de dor, de angústia. As trevas e a maldade serão removidas da sua vida. Nós vamos acompanhar agora testemunhos de pessoas que foram vítimas de rituais, mas que hoje são libertas, hoje são cheios do Espírito Santo. Sofreram, mas conseguiram se libertar, conseguiram ter a paz e a felicidade. E é isso que Deus quer fazer para a senhora, para o senhor. Ele quer te libertar também. Vamos acompanhar esses testemunhos.
1: Pensamentos de suicídio, sempre doente, pesadelos, com a depressão, primeira filha. Ela nasce depois de 3 meses, morre. Eu encontrava bruxaria na minha casa. O meu nome é Manuela Figueiredo e eu fui vítima de um ritual. Passei a ser uma pessoa doente desde ter uma esposa, uma mãe, não conseguia ser, porque a minha vida era sempre nos hospitais. Eu levava minhas gravidezes sempre com problemas de saúde, sempre nos hospitais, internada. Maus pensamentos, pesadelos. Depois de eu ter a primeira filha, ela nasce depois de 3 meses, morre. Tive que procurar médico, porque eu não dormia, muito medo, a tensão subia, muita depressão. Eu perdi as esperanças, porque eu tinha muitos pesadelos, eu sentia gente a puxar-me. Eu encontrava bruxaria na minha casa, paus. A minha sogra, né, a mãe do meu ex-marido, dizia que não gostava de mim e que eu tinha que morrer. E ali era sempre coisas piores que acontecia comigo, até com os meus filhos. A minha filha mais velha, pequenina, também tinha coisas, chorava, acordava a chorar, acordava nervosa. Uma amiga soube daquilo que eu estava a passar e leva-me. Foi assim que eu cheguei com todos esses problemas. Foi uma emoção grande, porque eu abri os olhos e procurava, mas quem está aqui ao meu lado? Eu sinto aqui uma paz, eu sinto esse amor aqui, mas que igreja é essa? Eu a questionar-me, não é? Então uma senhora amiga vira-se, Manuela, decide-te. Hoje é o dia da decisão, o que é que tu queres? É aqui, é hoje. Então eu decidi ser hoje. Então desde aí, nunca mais. Hoje estou aqui, curada, abençoada, não existo mais

0: Nada disso que eu passei, estou aqui realizada. Não sofro de depressão, não sofro de nada, hoje não tomo medicamento nenhum, hoje durmo, sou feliz, os meus filhos estão bem, estão casados já, estão realizados. Hoje eu sou uma mulher segura, eu superei todos os traumas. Estou curada, eu hoje não preciso tomar nenhum tipo de medicamento para dormir. Eu estou realizada, graças a Deus e graças ao Centro de Ajuda. Hoje a minha vida está livre de qualquer maldição.
1: Cheguei a um ponto que me convidaram a ir ao Bruxo. Ele só me mandava pôr velas a arder. Pensava que as coisas que iam melhorar e só piorava. Meu nome é Ana e eu fui vítima de um ritual de bruxaria. O meu sofrimento começou já no casamento. O meu marido começou a me desprezar e a insultar-me. Eu comecei-me a sentir triste, abandonada. Muitas vezes tinha a casa cheia de pessoas amigas, mas eu sentia-me sempre só e triste, porque toda a gente falava e eu era como se não existisse ali no meio deles. Só que eu cheguei a um ponto que comecei a sofrer de dores de cabeça horríveis. Nem de dia nem de noite, não passava com medicamento nenhum. Cheguei a procurar médicos e especialistas. E eles não encontravam nada. Fazia exames, mais exames e não dava problema nenhum de saúde. Cheguei a um ponto que me convidaram a ir ao Bruxo, saber porque é que se passava todas essas coisas. Ele só me mandava pôr velas a arder. E a partir daí eu pensava que as coisas que iam melhorar e só piorava. Sentia-me triste, angustiada. E como se estivesse completamente abandonada por toda a gente. Eu pensava era em matar a pessoa que me fazia sofrer. Outra vez pensava em fugir para o cimo de uma montanha onde não visse ninguém. Conheci através de uma pessoa que me convidou para eu ir ao centro de ajuda. Hoje é completamente diferente. Sou uma pessoa alegre, sinto-me feliz e sou alegre como era quando era jovem. O ritual que estava na minha vida foi quebrado e hoje eu sou feliz.
2: E a bruxa mandou-me pegar na minha aliança, na aliança do meu marido, amarrar numa fita vermelha e a bruxa fez um trabalho. O meu marido já não dormia em casa, já ia procurar amantes. Eu comecei a beber álcool, comecei a fumar, comecei a destruir tudo dentro de casa. O meu nome é Cristina e eu fui vítima de um ritual. O meu sofrimento começou após a gravidez da minha filha, onde me meteram a mão na minha barriga, uma pessoa da família, e disse-me que não podia ver, que essa pessoa não podia ter filhos. E então ela não podia ver grávida. A menina nasceu muito doente, ela tinha 3 meses, dormia de dia e chorava toda a noite. E eu fui à bruxa, porque eu não aguentava aquela situação. E a bruxa mandou-me botar um copo de água debaixo da cama, abrir uma tesoura debaixo do travesseiro da menina, e eu fiz tudo conforme a bruxa mandou, só que a menina piorou. Ela teve entrite, teve rubéola, teve sarampo, parou de crescer. Eu já não queria a minha filha, já não suportava a minha filha. Comecei a ter problemas também no casamento, derivado a essa situação, onde também o meu marido já não dormia em casa, já ia procurar amantes, já não queria saber da filha, e eu estava com um esgotamento cerebral já ao último grau. Estava muito doente devido a essa situação. Comecei a fechar-me dentro das portas, tentei o suicídio, comecei a ouvir vozes, ver vultos de noite, fiquei muito doente. O meu interior e a minha aparência já não cuidava de mim, já não tinha vontade de fazer nada. Comecei a beber álcool, comecei a fumar, comecei a destruir tudo dentro de casa. Continuei a ir procurar a bruxa. E a bruxa mandou-me pegar na minha aliança, na aliança do meu marido, amarrar numa fita vermelha E a bruxa fez um trabalho. Eu ia para os cemitérios acender velas. E eu fazia tudo, eu não fazia mal a ninguém. E porquê que me acontecia isto? Portanto, eu já não acreditava em Deus. Mas a pessoa que me convidou para ir ao centro de ajuda disse, anda, onde é que vai, a tua situação vai mudar. E eu acreditei e foi. Eu tinha um quisto que eu era para ser operada. Já tinha a operação marcada. E eu disse, olha, se realmente aqui é verdade, como aquele pastor está a falar, se realmente aqui opera, se realmente é verdade tudo o que ele falou, eu quero ver este quisto a sair. Se este quisto sair, então eu vou permanecer aqui. E esse quisto desapareceu. Comecei a sentir-me mais com ânimo, comecei a dormir bem de noite, a minha filha começou a dormir muito bem de noite, e as coisas foi mudando, e eu continuando a fazer as correntes. Hoje a minha filha é muito feliz, eu sou muito feliz, tenho um casamento muito abençoado, já não quero morrer, eu hoje sou bonita por dentro e por fora, porque outrora eu não gostava de mim, agora eu gosto de me ver ao espelho, eu sinto-me muito bem, sou muito feliz, tenho um casamento muito abençoado. Devido a essas situações que eu passei, que eu era viciada em álcool, fumava, destruía tudo em casa, agora não, agora eu deixei o vício, eu já não fumo, já não bebo álcool, eu não preciso dessas coisas para ser feliz, porque eu sou muito feliz. O ritual que estava na minha vida e na vida da minha filha, no meu casamento, foi quebrado. E hoje eu sou muito feliz, tenho uma família muito abençoada.
3: Olha, minha amiga, meu amigo, quando alguém se vê vítima de um ritual, de um bruxedo, de um feitiço, essa pessoa normalmente entra em desespero. E a tendência é ela buscar também um sítio aonde desfaz o bruxedo. Normalmente, as pessoas vão no mesmo sítio aonde é feito o bruxedo. Isso é até, não é, contraditório, porque no mesmo sítio que se faz o mal, pensa-se que se faz o bem. Mas a verdade é uma só. Não existe isso. As forças, as trevas, fazem o mal. Ponto. Parágrafo. Se você quer a luz, se você quer o poder de Deus, então você tem que seguir a luz. Você tem que buscar os filhos da luz. Se você, nesse momento, é vítima de trevas, de maldade, de invejas, e você precisa de uma palavra, precisa de ajuda, pegue o seu telefone, ligue na Central SOS, 218-368-008. Nós estamos nesse horário da tarde, à sua disposição para poder te atender, ouvir o seu desabafo e te aconselhar, tá bem? Pegue o seu telefone e ligue. A dona Alice pede oração pelo marido, que está com um cansaço inexplicável. Muitas dores pelo corpo o marido dela tem. O seu Eduardo pede oração pela família, pelo Albino e pela Laura. A dona Miriam pede oração pela saúde e também ela pede pelo David. A senhora Yara Gouveia pede oração pela família. Ela pede para a gente orar pelo marido dela, o Antônio, e também pelo filho, o Fernando. E a senhora Raquel também pede oração porque ela é vítima de ataques espirituais e ela tem insônia. E você que sofre também, pode ligar. Ligue na Central SOS. Nós vamos te ajudar.
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3: Muito bem, meus amigos. Nós voltamos com o nosso programa Ponto de Luz. Nós vamos ouvir agora 10 sintomas de uma pessoa que é vítima de ataques espirituais. Pegue aí o papel e a caneta e veja se você tem algum desses sintomas. A gente já volta.
5: Estes são os 10 sintomas da influência do mal. 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
3: 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Nós limpamos as pessoas dos bruxidos, libertamos as pessoas dos espíritos. É algo maravilhoso, porque através do nome do Senhor Jesus, os espíritos saem. Olha, você não vai pagar nada por isso. Nós vamos invocar o nome de Jesus sobre o alto da sua cabeça e vamos remover todos os bruxidos e espíritos na sua vida. 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A senhora, o senhor, é o nosso convidado. Amanhã, sexta-feira, na Corrente de Libertação.
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3: Muito bem, meus amigos, voltamos aqui com o nosso programa Ponto de Luz. Antes de nós finalizarmos a nossa participação de hoje, eu gostava de lembrar que hoje é Dia da Família. Aqui na Igreja Universal do Reino de Deus, nós temos a Terapia do Amor às 19:30, aonde nós dedicamos essa reunião para a sua vida amorosa. Você que é viúvo, divorciado, solteiro, você que é noivo, casado, namorado, tem o seu relacionamento e você não está a viver bem. Então nós vamos te abençoar nessa palestra que eu e a minha esposa Sandra fazemos às 19:30. E você é o meu convidado todo especial. É você tomar uma atitude e vir participar. Tá bem? Nós chegamos aos momentos finais da nossa participação de hoje. Voltaremos amanhã, ao meio-dia, com a poderosa Oração da Luz e o nosso programa Ponto de Luz. Que Deus abençoe a si, a sua família. Fique bem e até lá.

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1: O valor do cabaz ramo, o indicador que monitoriza mensalmente os preços de 26 produtos alimentares e essenciais na Madeira, situou-se em 77,57 euros em agosto deste ano, menos 6% face a julho, indicou o Governo Regional. Em comunicado, a Secretaria da Economia refere que o indicador sinalizou uma descida de 4,96 euros em comparação com os 82,53 apurados em julho. Trata-se do valor mais baixo desde abril. A Secretaria Regional sublinha que a quebra no valor global do cabaz foi impulsionada sobretudo pela evolução da categoria das carnes, que representa mais de metade do peso do indicador, com 54,07% do total, e que recuou 8,03%, o equivalente a menos 3,66, passando de 45,60 para 41,94 euros. Em sentido inverso, apenas a fruta, com uma subida de 3,92%, e o pão e cereais, com aumento de 1,85, encareceram no período de análise, contrariando a tendência geral de baixa. O cabaz ramo foi criado por despacho em março e está sob a responsabilidade da Direção Regional de Comércio, Indústria e Qualidade, sendo que a recolha de dados é feita mensalmente através de observação direta e registro manual em dois estabelecimentos comerciais de referência no Funchal. A Secretária Regional da Saúde, Micaela Freitas, reuniu pela quarta vez no espaço de um ano com o bastonário da Ordem dos Enfermeiros, Luís Filipe Barreira, a quem garantiu a integração dos cerca de 80 enfermeiros que ainda estão na reserva de recrutamento do concurso para os quadros do CESARAM e que tem por finalidade renovar e reforçar os quadros do organismo. Uma medida que, segundo a governante, visa aliviar a sobrecarga em alguns serviços e garantir uma melhor resposta às necessidades da saúde da região, a que se irá seguir a abertura de um novo procedimento concursal já no decorrer do próximo ano para a contratação de mais enfermeiros. Na reunião de trabalho, Micaela Freitas voltou a destacar a importância do diálogo com as estruturas representativas da classe, a estreita colaboração e o acompanhamento permanente de todas as situações.
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38 minutos para depois das 12 horas. É assim, desta forma, que demos início a mais uma edição de Explode de Coração, início de tarde de quinta-feira, 20 de agosto de 2026. Eu sou António Jorge e faço-lhe companhia também perto às 15 horas com o melhor do amor, as músicas que você tanto gosta de ouvir e até mesmo recordar. Já sabe também que após as 13 horas haveremos nós de se contar consigo com as suas músicas, as suas sugestões. Temos também para si, já no ativo, a nossa linha telefónica 291 7 611. Boa tarde.

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12 minutos, assim nos separam dos 13 horas, mais uma das músicas de há muitas da parte. Hoje, recorde, suspiro com a Sinto FM, popular FM, mais popular de todas. Mais uma para que recordares, lá está esta de George Michael, mais um dos grandes nomes da música galva. Lá está as mais românticas da sua popular, até bem perto, anos 15 horas.

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13 horas mais 5 minutos, a segunda parte do nosso programa Explode o Coração para esta mesma tarde de quinta-feira, 20 de agosto. Grande música, excelente recordação esta de Celine Dion, aliás uma das músicas que fez parte da banda sonora do filme Titanic. Tempo de se dar-nos também prioridade às vossas sugestões. Vamos então à primeira de hoje. Esta chega-nos da parte do Raul Fernandes, ele que nos diz: olá, muito boa tarde, António Jorge. Se possível, gostava de ouvir a música de Ricky Renner, Só quero mesmo te dizer. Recuamos até o ano de 1995. Condenação de uma ótima tarde de quinta-feira, somos Popular FM.

1995, aqui está esta de Riggy Renner, Só Quero Te Dizer. Diga-nos o que quer ouvir, nós com muito gosto até às 15 horas veremos nós de por cá passar, se surpreende aquela pessoa que lhe é querida, aquela pessoa que você tanto, tanto estima, tanto adora, tanto ama. Em frente com mais música, musicalmente falando, vamos nós continuando com Sons do Brasil, Carmen Silva, traz-nos Sempre Juntos. É assim o que se diz o Juan Rodrigues. Olá, muito boa tarde, António Jorge. Se possível, gostava de ouvir a música de Carmen Silva, Juntos, dedico à minha esposa, como sempre, com muito amor, muito carinho. Para si, António Jorge, votos de um bom programa, continuação de uma ótima tarde de quinta-feira. Assim o pedido, o Juan Rodrigues, lá está, este de Carmen Silva, para recordar os anos 80, 1985.

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8: Só grandes músicas para a sua hora de almoço, 13 com 15 minutos, assim que se agora nos sintonizou, tenha a continuação de uma ótima tarde de quinta-feira, 20 de agosto de 2026. Relance com a Popular FM, ouvindo as mais românticas da sua rádio. A próxima, lá está, para recordar os anos 90, tema que vamos aqui deixar para o próximo ouvinte, a Emanuel deles. O Emanuel que nos diz olá muito, boa tarde amigo António Jorge, mais um grande programa no ar, espalho de coração, aquele abraço e votos também de um bom trabalho. Muito obrigado, Emanuel, também pela companhia.

20 minutos já depois das 13 horas, a tempo de recordar mais uma das grandes músicas espera os anos 90, esta que tem como título Trapecista, quanto aos clássicos de Henrique Iglesias. Também que vamos aqui deixar com votos também de uma ótima tarde de quinta-feira, ao som das mais calmas de populares. FM, Rádio Beira, a cidade de Câmara de Lobos, a frequência modulada, assim de FM também, para todo o mundo, em www.rpopulares.pt. Nelita Cunha diz-nos: olá, muito boa tarde, António Jorge. Boa emissão para todos, beijinhos. Ah, está para si, Anelita Cunha, esta recordação de Henrique Iglesias, trapecista.

Os anos passam, mas as recordações essas já ficam para sempre. Fantástica esta recordação de Henrique Iglesias. Tempo para dar-nos um pulinho de Santo António Funchal. Maria, boa tarde, com a popular, continuação de uma ótima quinta-feira, 20 de agosto de 2026. Diz-nos a Maria lá, muito boa tarde, António Jorge, como sempre, estou na sua agradável companhia ouvindo essas músicas inesquecíveis. Já que está nesta onda de recordações, gostava de ouvir uma música de Glenn Medeiros para recordar. Dedico a si, com votos de um bom programa. Tudo bom, caro amigo António Jorge. Beijinhos. Maria, para si, temos esta de 1987.

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1: Se depois de ouvir esta mensagem continuar a sofrer, é porque quer sofrer.
2: Quero perder esse homem. Eu amo tanto esse homem. Ele já me fez tão bem. Eu gosto tanto desse homem. Eu estou tão sozinha na vida. Eu gosto tanto dele. Ajuda-me, José. Ajuda-me, José. Ele me quer abandonar. Está sempre a dizer vamos acabar. 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
1: 28 são os minutos que nos separam das 2 da tarde, segunda metade deste segundo tempo do nosso programa Explode Coração. Vamos a França cumprimentar Rosalina Jesus. Rosalina, que nos diz: olá, muito boa tarde, António Jorge. Como está? Eu estou bem, muito obrigado. Gostava de ouvir uma música para o meu filho, que completa hoje, então, as suas 31 primaveras. Para o seu filho, parabéns e felicidades, e que o dia de hoje, não é? O dia do seu aniversário, que se repita por muitos anos mais. A música é essa, António Jorge, pode ser mesmo ao seu gosto. Muito obrigado, um ótimo programa para si e também para todos os ouvintes. Lá está mais uma para recordar.

O Amor Está no Ar, de segunda às sexta, das 12h30 às 15h. Contamos sempre com a sua participação, desse lado, através das redes sociais, poderá deixar as suas sugestões, as suas mensagens. 291-760-101 também ao vosso interior dos bares. Ao encontro das 14h, vamos nós. Continuamos em França, musicalmente falando, com sugestões, portanto, da parte dos nossos ouvintes. Temos para cumprimentar o Duarte, Duarte da Costa, que já há algum tempinho não participa, tal como nos diz e faz referência na sua mensagem, por isso mesmo. Duarte da Costa, bem-vindo, seja bem-vindo ao programa Explorado Coração. Diz-nos o Duarte da Costa: olá, amigo António Jorge, boa tarde, já tinha mesmo saudade de ouvir o seu programa, mas não tem sido fácil. Mas hoje cá estou para o acompanhar. Quanto à música, pode ser mesmo uma música ao seu gosto. Um abraço desde França. Um abraço para si também, Duarte da Costa, e para si temos esta de Leonardo: perder você é abraçar a solidão.

2018, dada esta Perder Você é Abrasar Solidão. Musicalmente falando, vamos continuando com Sons do Brasil. Próxima de Roberta Miranda, Chora no Meu Colo. Esta que surge então no ano de 2000. Maria Andrade, boa tarde. Uma ótima quinta-feira são os nossos mais sinceros votos. Diz-nos a Maria Andrade, olá, muito boa tarde, amigo António Jorge. Tudo bom? Beijos. Um beijinho para si também, Maria Andrade, ao som das mais calmas da sua popular FM, a mais popular de todas.

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4: Vamos até a Viana do Castelo, ou a Fátima Gonçalo, voz boa tarde, Gonda Popular FM, com a direção de uma ótima quinta-feira, dia 20 de agosto de 2026. Diz-nos a Fátima Gonçalves. Olá, boa tarde, amigo António Jorge. Venho-lhe desejar um ótimo programa e, através da rádio, deixar-lhe também um beijinho para si. Temos esta de Eduardo Costa. Passou.

Ao vivo, a música de Eduardo Costa Pazou. Em frente com mais música, ao encontro da hora certa, uma ótima viagem ao som das mais calmas da sua popular FM. Vamos continuando com grandes músicas, como é o habitual, até bem perto às 15 horas. A próxima é para recordar os anos 90, 1997. Próxima, deixamos então para a próxima ouvinte, nomeadamente de iniciais LGA, que nos diz: olá, António Jorge, mais um dia prontinha para ouvir este magnífico programa com uma voz inconfundível, uma das melhores, sem dúvida. Oh, muito obrigado. Para si temos esta de 1997. Boa tarde, está com a popular avião. Rádio para a cidade de Câmara de Lobo.

A 5 minutos a nos separar das 2 da tarde, vamos a Londres, a Luís Gonçalves. Boa tarde, diz-nos ao Luís. Olá, muito boa tarde, amigo António Jorge, e a toda a equipa de Populares FM, para os amigos e amigas e a todos os ouvintes. Gostava muito de ouvir uma música de Amado Batista para dedicar a todos os amigos. Muito obrigado. Luís Gonçalves, será que entre os amigos e amigas há algum secretário ou secretária? Ela chega...

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6: 2 minutos já depois das 14 horas, última hora de Explode de Coração, com mais uma horinha de grandes músicas. Vamos atualizando mensagens e vamos até ao arco da Calheta. José Jardim, boa tarde, uma ótima quinta-feira com a minha Popular FM. Vamos a esta cartinha. Carta no Quintal, de Cristiano Neves. Uma ótima tarde. Estamos juntos na mais popular de todas as estações.

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1: Estávamos no ano de 2005, quando surge então no mercado discográfico esta carta no quintal quanto a Cristiano Neves. Uma ótima tarde, boas férias, se for o caso. Bom trabalho também, está com a Popular FM, ouvindo as mais calmas da sua rádio, através do programa Esbolado, Coração. Tempo para avançarmos com mais música, vamos ao encontro de Lígia Rodrigues para o Juan Rodrigues. A Lígia que nos diz, olá, muito boa tarde António, Jorge, bom programa, gostava de ouvir uma música ao seu gosto para o Juan Rodrigues. Lá está mais uma para recordar o ano de 2001, estamos a falar de Vanessa Camargo. Ela aqui nos traz esta tanta, mas mesmo tanta saudade.
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Tente saudades, mais uma das recordações de Vanessa Camargo. Estávamos no ano de 2000. Mais música para ouvir, mais ouvintes para cumprimentar na Popular FM. Temos a Nadir Nóbrega. Nadir, muito obrigado desde já pelo cafezinho esta manhã. Diz-nos a Nadir, olá, muito boa tarde, amigo António Jorge. Continuação de uma ótima quinta-feira, um bom feriado para o dia de amanhã. Belíssimo fim de semana. Beijinhos e muito obrigado. Para si temos este para recordar, claro, uma das músicas que surge então na década de 90, 1996. Estamos a falar de um dos clássicos dos Scorpions.

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3: Michael Bolden, também sugerido para esta emissão de hoje. Temos o Nuno Franco connosco. Diz-nos o Nuno: olá, muito boa tarde, amigo António Jorge. Continuação de uma ótima tarde e um bom programa. Se possível, gostava de ouvir uma música de Michael Bolden. Continuação de uma ótima tarde. Também continuação de uma excelente semana. Muito obrigado. Aquele abraço para si, Nuno Franco. Lá está esta recordação de Michael Bolden. Vamos até aos anos 90, 1993, para recordar este clássico inesquecível.

Só grandes músicas para continuar a ouvir ao longo desta mesma tarde de quinta-feira, como sempre, de segunda a sexta. A próxima de Leandro Leonardo, para que recordar esta final da década de, de 80, 1989. Quem se recorda desta é por você que eu canto. Agora de baixo, recorda-se? Vamos recordar na Popular FM? Lá está. Diz-nos agora de paz, olá, muito boa tarde, amigo António Jorge. Bom programa, beijinhos. Lá está para si, agora de paz, é por você que eu canto.

Dublé, Leandro, Leonardo, Conda, é por você que canto. Esta que surge nos anos 80. Mais uma para ouvir, musicalmente falando. Vamos nós continuando com músicas do Brasil. Vamos à Boa Nova, Funchal, Natividade Rock, muito boa tarde. Diz-nos Natividade, olá, boa tarde, amigo António Jorge. Uma ótima quinta-feira para si. Gostava, se possível, de ouvir uma música de Running Ray, barra pesada, música onde das para todos os ouvintes e ainda também para toda a equipe de Popular FM. Condenação de um bom programa, António, e também um excelente dia, feliz. Já agora também, antecipadamente, António, Jorge, bom feriado para o dia de amanhã, dia da Cidade de Funchal. Muito obrigado, para si também, e a Natividade Rock, se possível, com a Popular FM. Lá está, então, a sua sugestão no esbelado de coração. Recuamos até o ano de 2016, para aqui recordar este clássico de Renan e Rei com barra pesada. Boa tarde, estamos juntos na Popular FM, a melhor companhia.

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8: A João Luís Santos, boa tarde, Conde Popular, continuação de uma ótima quinta-feira. Diz-nos o João Luís, olá, muito boa tarde, amigo António Jorge. Gostava de dedicar uma música à minha esposa, Ângela Coelho, música ao seu gosto. Temos esta que era para o João Luís Santos, também para a sua esposa, Ângela Coelho, este Amor Sem Limite, de Roberto Carlos.

Amor Sem Limites, mais um dos temas extraordinários de Roberto Carlos, que assim vamos deixando para trás. 24 minutos a nos separar das 15 horas, a tempo de avançarmos com mais uma grande música para recordar os anos 90, esta dos Bon Jovi. Sónia Abreu diz-nos olá, muito boa tarde amigo António Jorge, continuação de uma boa quinta-feira, sempre a ouvir o nosso programa romântico. Beijinhos para si, António, tudo de bom. Hoje e sempre, obrigado, sucesso, sempre. Sónia, vamos recordar esta dos anos 90, até porque recordares...

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5: 16 minutos a nos separar das 15 horas, a tempo de avançarmos com mais música e continuamos a recordar músicas antes que elusivas. Conceição, feliz, boa tarde, oxalá que esteja feliz na nossa companhia, não é? Tal como diz, é verdade, uma companhia todos os dias. Diz-nos, olá, muito boa tarde, António Jorge Sá, gostava de ouvir uma música, assim eu gosto. Temos esta de Carlos Guilherme, Quando o Coração Chora. Solange Gonçalves, boa tarde, diz-nos, boas amigas, António Jorge. Beijinhos, bom, beijinho para si também, como populares FM, para si também, Solange Gonçalves. Temos esta, Quando o Coração Chora.

Vamos às últimas duas sugestões. Aqui está, portanto, mais uma recordação para recordar na popular. Roberto Carlos com Lady Laura. Vamos até à década de 70, 1978, a recordar esta Lady Laura. Laura Inda Silva, boa tarde. Uma ótima quinta-feira com a Popular FM. Diz-nos esta nossa ouvinte: olá, António Jorge, gostava de ouvir uma música para a minha filha Laura, que faz anos hoje. Parabéns e felicidades para a sua filha Laura. São votos de toda a equipa de Popular FM. Deixa a sua escolha, António Jorge, porque sei que o António Jorge sabe muitíssimo bem selecionar mãos, aliás. Temos esta para si e para a sua filha, nomeadamente com parabéns.

1978, cá está Lady Laura de Roberto Carlos. Dulce, Dulce Cunha, boa tarde. É mesmo a última ouvinte para si, marido e família. Temos este domingo à tarde. Já agora, o que é que você vai fazer domingo à tarde? Fica esta sugestão. Neste fim de semana, na Paróquia da Graça, acontece a festa do Santíssimo Sacramento. Forte abraço deste vosso amigo António Jorge. Temos encontro marcado amanhã, sexta-feira, para a última edição da semana.

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6: Nos próximos minutos vamos falar sobre o mangostão reforçado com aloe vera dos laboratórios da Lister Mais, ouvintes que já compraram e sentem benefícios. Vamos conhecer também essas histórias. A melhor música também a tocar nesta emissão, venha daí.

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0: 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Porto Alegre, Évora, vamos subir. 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
8: Boa tarde.

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4: Boa tarde.

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2: Boa tarde.

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1: Boa tarde, boa quinta-feira, cá estamos com a animação de sempre. Numa emissão um pouco mais curta, até às 18 horas, mas já sabe que é por boas razões. Está comigo, Cátia Correia, este é o nosso Está Na Hora.

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0: vermos qual o estado do tempo para o dia de amanhã. Segundo o Instituto Português do Mar e da Atmosfera, para amanhã pode contar com períodos de céu muito nublado a aguaceiros, em especial nas vertentes norte, também nas terras altas, e ainda vento fraco moderado do quadrante norte, por vezes forte, nas terras altas da Ilha da Madeira. Uma máxima esperada de 27 graus, quanto à mínima os termómetros a apontarem para os 23 graus.
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0: quando uma mulher nega um homem que tem visão e acaba aceitando um homem que tem televisão, acaba assistindo a visão na televisão. Isso, né?
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1: Da minha parte é tudo, mas deixe-se ficar sintonizado. Fixe o número 291-766-101. Vou repetir para que possa anotar: 291-766-101. Ligue para cá, porque a partir das 18 horas está por cá a nossa Almerinda com Batalha de Prémios. Eu volto amanhã com o seu Está Na Hora. Até lá, já sabe. Seja feliz.

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Das 18 horas passam 4 minutos. Olá, Viva, então, boa tarde, bem-vindos. Cá estamos consigo para mais uma emissão de Batalha de Prémios, aqui na Rádio Popular, na frequência 101 FM. Seja bem-vindo. A partir deste momento, vamos dar início ao passatempo de hoje. Para participar no programa é simples, tenta nos dizer uma letra de A, J e número de 1 a 10. Liga o 291-766-101, 291-766-101, junte-se a nós nesta emissão de quinta-feira, 20 de agosto, véspera de feriado, amanhã dia da cidade de Funchal, 21 de agosto. Para muitos será um fim de semana XXL, bem, bem merecido. 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Os prémios já estão revelados e agora, a partir deste momento, conto consigo para participar através da linha direta aqui do estúdio FM da Rádio Popular, 291-766-101. Venha participar, venha ganhar prémios connosco, venha conversar connosco, para já e por que não? Namora com o telefone? Neste caso, venha daí, vamos falar ao telefone, vamos a isso.

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E musicalmente, cá estamos com Agir. Ora, cá estamos consigo nesta emissão de Batalha de Prêmios, que é uma produção da DG Produções Radiofónicas. Estamos consigo às terças e quintas-feiras, também porque cá estamos ao sábado, entre as 17 e as 19, programa com Quentão, com a nossa querida Delfina Freitas. E estamos em condições...

0: oportunidade de atendermos a primeira chamada deste passatempo. Nós vamos estar por cá a receber chamadas até às 18h50 e contamos naturalmente consigo para participar através do 291-766-101. Para participar neste passatempo é fácil, tem de nos dizer uma letra de A a J e um número de 1 a 10. Participe. Venha naturalmente falar um bocadinho connosco nesta emissão de quinta-feira, verdade, amanhã é feriado. E vou já, como havia dito, falar com o primeiro concorrente. Olá, boa tarde.
1: Boa tarde.
0: Viva, estou a falar com quem?
1: Andreína Caires.
0: Andreína, bem-vinda ao programa. Está tudo bem consigo?
1: Está tudo bem consigo.
0: Muito bem. Amanhã vai usufruir do feriado?
1: Sim, sim.
0: Ah, muito bem. Andreína, vou-lhe já então, vou-lhe desejar boa sorte. Vai para qual? Qual é a sua pontaria?
1: Gui 6.
0: O Gui 6. Deixe-me já então confirmar se temos ou não prémio.
2: Ups, tiro a água.
0: Foi tiro a água. Obrigada pela sua participação. Amanhã um bom feriado e um bom fim de semana.
1: Obrigada, igualmente.
0: Muito obrigada.
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E nós por cá vamos continuando nesta emissão de Batalha de Prémios. 291766101 para participar no Passatempo. Amanhã, sexta-feira, 21 de agosto, é feriado municipal Funchal. É o dia da cidade do Funchal, que assinala a elevação do Funchal à cidade em 1508.

0: E por cá vamos continuando para já com música de Kalema, À Prova de Bala. Isso está a trabalhar, muita força. Para quem já está a pensar no feriado amanhã, aproveite, descanse e faça aquilo que lhe dá prazer. E agora vou aproveitar para conversar com o próximo concorrente. Viva, muito boa tarde.
1: Boa tarde.
0: Viva, estou a falar com quem?
1: António de Enes Caires.
0: António, tudo bem consigo?
1: Está tudo bem.
0: Ainda bem. Amanhã vai usufruir do feriado ou nem por isso?
1: Amanhã vou trabalhar.
0: Ah, amanhã vai trabalhar. Fora do Funchal, é isso? Seu...
1: Sim.
0: Ah, muito bem. Sim, senhor. Vou-lhe desejar então boa sorte. Vai para qual, diga-me?
1: J3.
0: O J3, deixa-me já então confirmar se temos ou não um prémio para si no J3. E aqui está o resultado.
2: Tiro ao prémio.
0: Que grande pontaria. Acertou em cheio num dos nossos prémios. Diga-me o seu nome. Diga-me o seu nome. É António?
1: António Denis Caires.
0: António Denis, é isso?
1: Caires.
0: Caires. António, olha, eu tenho para si, é uma oferta, é do Café do Pilar, um lanche para duas pessoas. Nada mal, aproveite.
1: Muito bom, obrigada.
0: Ok, muito obrigada, parabéns. Amanhã então, um bom trabalho e logo a seguir tem o fim de semana para descansar.
1: Obrigado, obrigada.
0: Obrigada a nós, obrigada. Vamos em frente, já estamos com meia hora de programa. Ligo 291-766-101, participe neste passatempo. Como sempre, temos bons prémios. 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Mais um participante. Olá, boa tarde. Sim, boa tarde.
3: Maravilha, boa tarde.
0: Olá, muito boa tarde.
3: A Marinda Pereira, sempre bem disposta para toda a Ilha da Madeira.
0: Temos que estar sempre, sempre, sempre bem dispostos.
3: Olá, Maria, está a fazer companhia.
0: E tal, Plácio, tudo bem consigo?
3: Três, amanhã um feriado,
0: então,
3: trabalho, claro.
0: Maravilha, a semana ficou mais curta.
3: O fim de semana é fiel.
0: É verdade, e aproveitar o dia da manhã para fazer uma praiazinha, não é?
3: Exatamente, aproveitar.
0: É isso mesmo. E pelos vistos o tempo amanhã vai estar bom, muito bom.
3: Vai estar a 28 graus, é uma temperatura agradável.
0: Exatamente.
3: Está quentinho, está bom para estar na água. A água também está quente.
0: Pois está quentíssima. Dizem que sim, é 23, 24 graus, está ótimo.
3: Temperatura de categoria. É a ilha do um paraíso, não há palavra.
0: É mesmo, é verdade. E então, Plácido, planos para o fim de semana, tem?
3: Tenho. Isto é pensar na hora, ontem à noite, e pensar em andar. Peguei na mulher, a filha, os netos, a Cabardobos. Jantámos em Cabardobos. E depois fomos a Baixa Vilha tomar um chá de limão.
0: Maravilha.
3: E uma noite agradável, tudo bom, pronto.
0: Maravilha. Isso assim é que é. Isso é boa vida. É aproveitar para desfrutar.
3: No sábado também fui pensar, e gosto muito de Cabarlou. Não sabia onde é que ia. Vamos a Cabarlou. Fomos à Vilha do Peixe, tem sempre peixe fresco, uma maravilha.
0: É,
3: pronto, já está.
0: Muito bem, isso mesmo. Gosta, pelos vistos, o Plácido gosta de Camarlupos.
3: Está na hora de pensar, andar e mais nada.
0: É isso, é decidir no momento.
3: Há vezes projetos, antigamente fazia projetos. Sim. E às vezes chegava em cima da hora, às vezes não se concretizava. E assim, olha, em cima da hora.
0: É mesmo, é decidir e andar.
3: É, exatamente.
0: Também gosto de pessoas assim. É decidir e andar. Isto de planear com muita antecedência, depois chega ao dia, a vontade é pouca ou nenhuma.
3: Claro que há coisas que a gente tem programadas.
0: Sim, claro que sim. Mas estas saídinhas assim, que fazem tanto bem, fazem tão bem à alma, eu acho que é mesmo de aproveitar no momento. Olha, vamos sair, vamos jantar. E com a família ainda melhor. Na companhia da família ainda melhor.
3: Fazer-me outro dia, vamos jantar fora e mando a mulher pôr a mesa no jardim. Né?
0: Ou na varanda.
3: é a brincadeira antiga, jantar fora. A mulher foi-se vestir e se preparar para jantar fora, afinal é para pôr a mesa na mão. Oh, meu Deus.
0: Muito bem, Plácido.
3: É um prazer falar consigo, vou dar o guarda hoje, muita gente gosta de escolar.
0: Quem quer participar, Plácido?
3: Eu vou participar no...
0: Qual?
3: No A4.
0: O A4, deixa-me já confirmar a letra A. A letra A hoje está... Olha, está assim.
3: Não, agora não interessa. Interessa é participar e falar e andar.
0: É isso. Plácido, obrigada pela sua participação.
3: Um bom feriado para você. Para...
0: Obrigada.
3: Bom, um beijinho à nossa Alexandra, para todo o auditório, um resto de dia feliz, um bom fim de semana para todos, com paz, amor e o que desejo para todos.
0: É verdade.
3: Já fui.
0: Obrigada, Plácio. Beijinhos para todos. Obrigada. E aos que estão na estrada, calma, atenção e nada de telemóvel ou volante, nada mesmo. O importante é chegar bem. Vá devagar e esteja muito atento.
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0: Cá estamos com a música dos Napa Sortudo nesta emissão Batalha de Prémios. Também contamos com mais um participante. Olá, boa tarde.
1: Boa tarde.
0: Sim, estou a falar com quem?
1: Johnny Faria.
0: Não se importa de repetir o seu nome?
1: Johnny Faria.
0: Johnny Faria, bem-vindo ao programa.
1: Obrigado.
0: Vou-lhe já boa sorte. Vai para qual?
1: D5.
0: O D número 5.
1: 5, sim.
2: Ups, tiro a água.
0: Foi tiro a água. Olha, fica para a próxima.
1: Para a próxima.
0: Bom feriado, bom fim de semana.
1: Igualmente.
0: Muito obrigada. Das 8 horas passam 40 minutos. Levamos os cumprimentos do muito boa tarde. Espero que esteja tudo bem consigo. Esteja tão bem disposto quanto nós. Nós por cá vamos naturalmente avançando nesta emissão de Batalha de Prémios. Se quiser participar, ligue o 291-766-101. Aproveite para participar, para se divertir. Como sempre, temos bons prémios nestas emissões. E vamos naturalmente avançando para já com mais um participante. Olá, boa tarde. Sim, boa tarde.
3: Boa tarde.
0: Viva, estou a falar com quem?
3: Sim, a Frances.
0: Bem-vinda ao programa. Desejo-lhe boa sorte. Vai para qual?
3: 19.
0: O D, deixa-me já confirmar, a letra D, o número 9. E aqui está o resultado.
2: Ups, tiro água.
0: Olha, foi tiro água. Obrigada pela participação e até à próxima. Bom feriado.
3: Obrigada.
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1: Bom, estamos assim praticamente no final deste programa. Hoje, nesta emissão de 20 de agosto, contamos com um contemplado, foi o António Denis Caires, com uma oferta do Café do Pilar, um lanche para duas pessoas. Para levantar o seu prémio, terá de passar por cá, na Rádio Popular, na Nazaré, junto ao Polidesportivo Coberta Nazaré, a partir de terça-feira. Portanto, terça a sexta-feira, das 10 às 12, pode passar por cá. E a partir de hoje, já começa a contar os 30 dias. Portanto, vou também aproveitar para desvendar o esquema de jogo desta emissão. Começo pela rampa de Machico, uma doce de pernas de frango, bolo do caco e duas bebidas. O prémio estava no 2B. 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Panipão, arte e tradição, bolo xadrez retangular no 9I. A Casa Santo António, 5 litros de tinta de água no 2G. A padaria, um bolo xadrez retangular no 8B. Ilha Pneu, um alinhamento de direção no 4E. Eletromendes, uma varinha mágica no 10B. E Popeia, Casa dos Tecidos, 1,5 metro de tecido liso para confecção de casaco de senhora. O prémio estava no 5I. Um bolo aniversário, uma oferta da Genesis Pan, no 4C. Mundo dos Animais do Garajal, com dois periquitos no 7F. Restaurante Oceano em São Vicente, um almoço para duas pessoas, um almoço bufete para duas pessoas no 10G. José Nelson Lopes, um comando para a porta automática no 6C. Amelos Bakery, uma pizza a milhos no 5G. E finalmente no 1D tínhamos 15 euros de desconto na compra de um artigo na Abreus Sapataria. Bom, estamos assim na reta final do nosso programa. Foi assim mais um Batalha de Prémios. Obrigada pela companhia e por terem estado desse lado. Aproveitem o feriado de amanhã, cuidem de vocês, cuidem dos vossos e sobretudo espalhem coisas boas. Como sempre termino o programa com Faça Bem, Não Olha Quem. Um beijinho e até à próxima terça-feira.
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5: No primeiro semestre deste ano, a produção de energia elétrica na Madeira aumentou 4,5% face ao mesmo período de 2025, totalizando cerca de 488,8 gigawatts. As maiores subidas registaram-se nas fontes fotovoltaica, com mais 21,3%, eólica mais 15,8% e a hídrica mais 5,1%. A produção a partir de resíduos sólidos urbanos cresceu 0,9% e a fonte térmica 0,4%. Já a cota das energias renováveis aumentou de 43,8% para 46% no período em análise. De destacar também a maior preponderância do gás natural na produção de eletricidade, que representou 20,7% do total de energia emitida nos primeiros 6 meses deste ano, contra 18,1% no período homólogo. A produção de eletricidade a partir desta fonte aumentou 19,6 pontos percentuais. O Conselho de Governo desta semana aprovou uma entrada de capital de 45 milhões de euros no Serviço de Saúde da Região. A medida, segundo a Quinta Vergia, representa de longe a decisão financeira mais significativa entre as conclusões divulgadas pelo Executivo Madeirense nesta reunião, reforçando a robustez financeira da entidade responsável pela prestação de cuidados de saúde na região. Este reforço de capital, explica o Governo, surge como resposta às necessidades de sustentabilidade financeira do Serviço Público de Saúde Regional, num contexto em que as entidades do setor têm enfrentado pressões orçamentais crescentes associadas ao aumento de custos operacionais, investimento em equipamentos e a resposta às necessidades assistenciais da população. Citamos.
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6: Boa noite.

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1: Boa noite!

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1: Olá, muito boa noite a todos os amigos do programa Saindo da Depressão. Eu quero me dirigir à senhora, ao senhor, que sofre com depressão por causa de terceiros. É muito comum, mais do que você imagina, uma esposa entrar em depressão por causa do vício do marido. Isso é normal no sentido de que acontece imenso. De filhos, não é? Crianças, inclusive, entram em depressão por causa do divórcio dos pais. Isso acontece imenso. Por términos de relacionamento, aonde o homem ou a mulher, por exemplo, cai em depressão e vai para os vícios do álcool, das noitadas. E a pessoa com depressão, ela perde completamente a vontade de lutar pela felicidade. Porque a depressão, ela cria na pessoa um sentimento de que ela não vale nada e de que ela está impotente diante dos problemas e nada pode ser feito para reverter ou mudar a situação. A depressão é um estado letárgico em que a pessoa fica sem reação para o que quer que seja. Uma pessoa depressiva, devido aos medicamentos e aos tratamentos, uma pessoa fica desanimada, uma pessoa fica atrapalhada, uma pessoa fica despassarada, como assim dizem, não é? Sem saber o que pensa, sem saber o que diz, sem dar respostas àquilo que realmente é importante, porque uma pessoa tem responsabilidades no trabalho, uma pessoa tem responsabilidades em casa, não é? Outras pessoas contam conosco, seja no trabalho, seja em casa, mas quando nós temos depressão, nós não conseguimos dar resposta, dar vazão, nós não conseguimos, não é, responder a tudo isto. Porque a depressão, ela bloqueia, ela trava, ela impede essa passagem de um raciocínio claro e limpo. Ela impede que a pessoa tenha uma vida dita normal, que qualquer outra pessoa faz. E você que assiste esse programa nessa noite de quinta-feira, você está sofrendo imenso e a depressão piora a sua situação. Mas eu quero dizer para você que a depressão não é o fim. Que existe uma solução e que Jesus Cristo, o nosso Deus, Ele quer te libertar. Inclusive a Fátima Figueiredo, que teve uma decepção muito grande no casamento, porque ela se casou para ser feliz, e ela passou muitos anos com depressão no casamento. E só isso não era suficiente. Ela acabou por ficar doente. Os filhos ficaram doentes. A situação piorou. Vamos acompanhar o testemunho da dona Fátima.
2: Eu tinha um casamento por um fio. Havia ali um amor-ódio que eu não conseguia explicar. Tão depressa eu amava, que estava cheia de saudades dele, como eu passava a odiá-lo, que eu não conseguia vê-lo mais à minha frente. E pior do que isso foi quando a minha filha, a nossa filha, que era tudo no nosso coração. Ela estava em primeiro lugar do que tudo no nosso coração, descambou. Quando ela ficou doente, então aí, casamento, vida financeira, tudo, desabou tudo. Eu casei com 22 anos, na expectativa, como todas as noivas, de vir a ser muito feliz, não é? E as coisas até corriam bem, nós já íamos com 5 anos de namoro, já havia um conhecimento, as coisas até corriam bem. Só que com o passar do tempo e pela ausência do meu marido em casa, visto que ele só vinha a casa ao fim de semana, eu comecei a ficar muito desconfiada, com muitos ciúmes. Eu andava toda a semana de certinha que ele chegasse a casa, porque pronto, na altura nem havia telemóveis, né? Tinha para saber como é que ele estava, pensava na melhor comida que ia fazer, em tudo, ter a casa toda limpa. Eu, antes dele chegar, eu e sozinha em casa, eu limpava a casa até às 2 e às 3 e às 4 da manhã, porque tudo tinha que estar impecável. Porque eu queria lhe agradar, eu queria ser uma boa dona de casa, uma boa esposa. Só que fazia tudo ao contrário, porque depois, quando ele chegava, se ele trazia uma roupa mais suja, se ele vinha com um sapato sujo para dentro de casa, se ele estava a dar um limpar o carro na rua, que me deixasse lixo, eu fazia um escândalo, mas um escândalo daqueles que levávamos o fim de semana todo a discutir. Hoje eu sei que era algo espiritual, porque eu própria me pensava, porquê é que eu estou a reagir assim? Mas depois acabava por estar muito orgulhosa, não conseguia pedir desculpa, não. Acabava por fazer a minha casa, em vez de um pedacinho do céu, que era o que ela devia de ser, um pedacinho do inferno, ou um pedaço do inferno, porque não, eu não tinha controle sobre mim, até ao ponto que ele se fartou. Fartou, começou a não vir para casa, começou de vez em quando a beber, começou a aparecer em outras mulheres, e aí o nosso casamento estava mesmo já quase por um fio. Ao fim de 2 anos fiquei grávida da minha filha. Era uma coisa que nós queríamos muito. Toda a gravidez correu bem, eu tinha condições financeiras, eram os melhores fatinhos, tudo de marca, sapatinho de marca, tudo. Tínhamos tudo. Mas faltava-nos uma coisa. A menina tinha 4 meses, a quase que não conhecia o pai. Porquê? Porque como ele só vinha à casa ao fim de semana, chegava ao ponto de ele estar deitado no sofá com ela ao lado e quase a chorar porque não conseguia estar com a menina. Então decidimos, para estarmos mais juntos, abrir um negócio próprio. Foi aí que abrimos um restaurante. As coisas começaram a correr muito bem, porque pronto, eu até fazia bem a comida, tínhamos muitos petiscos, as coisas corriam muito bem. Nós tínhamos uma vida financeira boa, decidi ficar grávida do segundo filho. Quando eu fiquei grávida do segundo filho, ao fim de 3 meses ela adoece. Começou com febre. É dentes, é garganta, é pulmões, é febre, e andámos nisto há quase 1 ano. O meu filho, no dia 1 de dezembro, nasce, no dia 15 de dezembro é internado. É internado com problemas respiratórios gravíssimos, esteve todo entubado porque não conseguia respirar, não conseguia deitar secreções, ninguém lhe dava um biberon de leite, porque eu não tinha, com tanto estado nervoso, eu não tive leite para ele, ninguém conseguia, porque ele ficava todo roxo a beber leite, porque lhe faltava o ar. E o menino é internado até o dia 4 de janeiro. O menino é internado, sempre a pior, pronto, lá recuperou, fez os antibióticos, bem, veio para casa. No dia 5 de janeiro, portanto, eu não tive um dia sentada dentro do hospital, a minha filha volta a fazer febre. Ela volta a fazer febre e lá estou eu outra vez com ela internada. Até que veio uma pediatra especialista de um outro hospital, onde tinha tido um caso idêntico ao dela, portanto, que ela fazia febres de 40 graus, 42 graus, até que essa médica decidiu-lhe fazer uns exames no Instituto Ricardo Jorge, onde eu que ela tinha leucemia no sangue. Leucemia essa que já não havia grande coisa a fazer, ela tinha o sanguezinho quase como água. Então ficou o meu marido dentro do carro com o pequenino para eu lhe dar o leite de 12 em 2 horas e para lhe dar algum apoio, e a minha filha dentro do hospital enterrado. E rodávamos, um ficava com o pequenino, outro ficava com o marido. Agora imagine isto com uma casa comercial, com dia de 6 a 9 empregados que nós tínhamos quase todos os dias, com um estabelecimento enorme, com montes de clientes fixos, trabalhadores a servir refeições, e eu, que era quem fazia toda a parte de cozinha, junto com as outras senhoras, mas pronto, era eu era a cozinheira,

0: a uma bruxa, fui a um espírita. Eu não acreditava em nada disto. Eu fui para Fátima, até que liguei a uma prima minha e ela disse-me: Fátima, vai à igreja, vai onde eu fui e olha que já aí nas Caldas. E eu fui à igreja. O pastor fez uma oração, ungiu-a com o óleo abençoado e a menina nessa noite já dormiu. A partir daí começou a melhorar a saúde dela. Ela começa a ouvir os resultados das últimas semanas e das semanas, quando já fazia 2 semanas que eu estava na igreja, que era quando vinham os resultados dos dias anteriores, já começaram a vir com as plaquetas positivas, já começou a vir com os resultados cada vez melhores, até que ao fim de 6 meses ela é declarada como curada. Eu começo a lutar pelo meu filho, porque eu continuava na mesma. De novo, numa corrente da saúde, o pastor faz oração. Fazemos oração no menino, o menino deita muita expectoração naquele dia, vomitou assim, tipo, no meio da reunião, o menino faz assim, bloc, sai tudo. Ele fazia terapia respiratória, pum, sai aquilo tudo. Parece que foi assim, um balde que se despejou ali daquela criança. Hoje é um homem com 1,90m, serviu o exército nas forças especiais, portanto, sem qualquer problema de saúde, sem nada. É um homenzão enorme e está cheio de saúde. Portanto, o meu casamento, com tudo isto, as coisas, eu fui começando a aprender a ser uma esposa sábia. Eu deixei de implicar com ele e a pouco e pouco, Deus foi transformando o meu casamento até que ao dia de hoje é uma bênção, uma bênção. Estamos casados há 32 anos, faz este ano 33 anos, e vivemos em lua de mel. Mas lua de mel mesmo, não é falsidade. Não é aquela falsidade do passado, que chegava ao pé de alguém e em casa, ui, sai de perto. Não, hoje não. Hoje há carinho, há amor, há respeito. Cuida muito bem de mim, eu cuido muito bem dele. Na minha vida financeira, eu voltei a estudar aos 35 anos, e fui trabalhar para uma empresa de mediação de seguros. Subi até ao topo, fui chefe de equipa, fui das melhores chefes de equipa do país e da Europa. Recebi muitos prémios internacionais, até que decidi formar a minha própria empresa. Pronto, tenho uma empresa de mediação de seguros, onde tenho muita prosperidade. Temos uma vida abençoada, uma vida feliz, temos uma família muito feliz. Há alegria, há felicidade, há entendimento, não há uma doença, não há um contratempo. Quando vem uma luta, ela é para ser vencida. Porque nós temos aquela certeza de Deus é connosco. Tenho tempo para a casa, tenho tempo para a família, tenho tempo para a minha vida espiritual. Porque as pessoas quando começam a conquistar, às vezes pensam, ai, o trabalho. Mas quem nos dá e quem nos mantém é Deus, é o Espírito Santo que mantém. Se nós começarmos a focar noutras coisas, sem ser a nossa vida espiritual, ela é a base de toda a nossa vida. Toda, seja familiar, seja saúde, seja prosperidade. A base está no Espírito Santo, está em nós fazermos a vontade do Senhor, em obedecer a Deus. E aí sim nós conquistamos, conquistamos com solidez, com firmeza. É o Senhor Jesus que fez estes milagres todos na minha vida, que transformou tudo, que fez a mulher madura que eu sou hoje, segura, confiante no casamento. Só tenho a agradecer, mais nada. Muito à Igreja Universal que abriu as portas, mas muito ao meu Senhor, nosso Deus, que nos abençoou desta forma.
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2: Realmente, meu amigo, minha amiga, quando alguém decide mudar de vida e ela se agarra na palavra de Deus, não há diagnóstico de leucemia, não há diagnóstico de doença, não há médicos que dizem que não tem solução, não há problemas que não se possa resolver. A única maneira de você mudar de vida é através da fé, porque para a fé não existe impossíveis. E não foi eu que disse isso, tá bem? Não é uma coisa que eu inventei da minha cabeça. Eu, Bispo Ribeiro, cheguei e falei isso.

0: isso. Nada disso. É o que está escrito na Bíblia. É o que o Senhor Deus Todo-Poderoso, ele falou. É isso mesmo, meu amigo, minha amiga. Não haverá impossíveis para aqueles que creem. Tudo é possível àquele que crê. Jesus disse isso. Se você crê em Jesus Cristo, então o facto de você estar sofrendo é apenas uma situação que você vai ultrapassar, porque você crê. E a Dona Fátima é a prova disso. É a prova de que há solução para o seu caso. Há vida para você. 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A Dona Maria Figueira pede oração pela vida espiritual, porque ela não tem paz e nem sossego. Ela pede para a gente orar por ela. A Dona Carla Vilongo pede oração, pois tem ansiedade, está com dificuldade em respirar, sente um peso sobre os ombros que lhe impede de sair de casa. E ela pede oração pela Patrícia e também pela Rita. E ela tem medo, muito medo de sair de casa. A Dona Lourdes Maria, ela pede ajuda espiritual, porque ela sofre ataques espirituais há muito tempo. Ela não consegue ter paz, ela não consegue levantar a cabeça, está sempre com vontade de chorar. E também a Dona Palmira pede oração pelo seu filho. Você pode ligar, pedir oração, que nós estamos à sua disposição.
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0: Graças a Deus. Estamos de volta aqui no nosso programa Saindo da Depressão, nesta noite de quinta-feira. Olha, amanhã, sexta-feira, nós temos reuniões dedicadas à libertação. Sim, o Senhor Jesus, ele disse assim, está escrito, eu sou a luz do mundo. Quem me segue não andará em trevas. Olha, você que não gosta de ter a luz acesa dentro de casa, você que ouve esse programa e você se fecha num quarto escuro, você se fecha dentro de casa, você não quer ver a luz do sol, você só está bem sozinho, você só está bem quando está fechado, o Senhor Jesus te convida para a luz. Saia das trevas, saia desse lugar, saia do fundo do poço, levante-se. Nessa sexta-feira, nós vamos fazer a sessão do descarrego. Venha aqui no Cenáculo ter comigo. Qualquer hora do dia que você vier aqui no Cenáculo, eu estou presente. Você pode mandar me chamar para a gente conversar. Você pode procurar aqui o Pastor Vitor, pode procurar os obreiros, tem sempre pessoas aqui. E se você deseja falar comigo, é só você dizer. Você não vai pagar nada pelo atendimento, você não vai pagar nada pelas orações. Os cultos acontecem 7:30 da manhã, 10 da manhã, 15 horas, especialmente às 19:30, com os Filhos da Luz, onde nós nos perfilamos numa espécie de corredor de luz, onde nós impomos as mãos no alto da cabeça das pessoas e todas as pessoas recebem a oração forte. E eu queria convidar você para essa sexta-feira para você se libertar. Você não tem nada a perder, minha amiga, meu amigo. Você não vai pagar nada. Nada, zero. Você não tem nada a perder. Venha e veja. Dê uma oportunidade para você sair da depressão. Pior do que tá, não vai ficar. Isso aí eu garanto para você. Tá bem? O Dr. Brito Câmara, 32, aqui no Cenáculo do Funchal. Sexta-feira de libertação.
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0: Graças a Deus, estamos de volta aqui com o nosso programa Saindo da Depressão, e nós estamos no finalzinho da nossa programação. Pastor Ralph e o programa da UNP já está a chegar. Mas eu gostava de lembrar que nesse domingo é o domingo do fim da condenação, o domingo do perdão, o domingo do reencontro. Você que se sente mal e você quer receber o Espírito Santo, prepare-se para esse domingo, 9 da manhã, você que está afastado, volta. É a oportunidade de você se levantar, de você se reerguer, de você ter vida nova. Tá bem? O Dr. Brito Câmara, 32... nesse domingo, 9 horas da manhã, aqui no Cenáculo do Funchal. Nós voltaremos amanhã, pelas 22 horas, com o nosso programa Saindo da Depressão. Que Deus abençoe a si e a sua família. Fique bem e até lá.

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1: Olá, boa noite! Que Deus abençoe a sua vida, abençoe a sua casa, abençoe a sua vida sentimental. Hoje, quinta-feira, na Igreja Universal, os pastores, bispos, sobem no altar para clamar, para orar, para ensinar todos que estão ali sobre a importância da família. O bispo está falando esses dias que quer saber como que está o seu relacionamento com Deus. É como está o seu relacionamento com o seu marido, com a sua esposa. Uns vão falar, aí, pastor, a coisa está feia. Mas, meu amigo, Deus é família. Ele quer fazer a senhora, o senhor, viver em família. Muitos que estão me ouvindo agora, sentindo o frio da cela, foram abandonados, rejeitados, traídos, chibados. Mas entenda, meu amigo, Deus não te traiu. Deus não virou as costas para si. Levante a cabeça, o Deus poderoso, o Deus família, quer fazer a senhora o senhor feliz de verdade. Eu estou em linha com o pastor Wander. Boa noite, pastor.
2: Boa noite, pastor Ralf. Boa noite, amigos ouvintes desta programação. Esteja ouvindo de onde for, de onde chega essa programação, queremos e fazemos ela por si. Né? E Deus está olhando para você. Pastor Ralf, Deus tem algo muito forte para falar nesta programação para aqueles que estão nos ouvindo agora.
1: Então é importante a senhora, o senhor chamar o amigo, chamar a amiga, cola na grade, cola na janela. Ó, começou o programa aí da família, começou o momento do recluso. Seja a senhora, o senhor que já participa das reuniões, seja o senhor que está aqui pela primeira vez, a senhora pela primeira vez. Sejam bem-vindos. Um abraço para a rapaziada do Sócio Educativo. E para nós sempre é uma alegria estar com cada um de vocês aí do Centro Educativo. Nós vamos agora uma canção que diz: ouço Deus me chamar. E eu já volto.

0: Aí a senhora, o senhor fala, como eu posso ouvir Deus me chamar esse programa? Esse programa que chega aí agora na cela, onde a sua família, o seu advogado, pessoas que você ama, não chega. Esse programa, pastor Vander, é a voz de Deus chamando aquele que está ali no presídio a convidar outro colega, homem, mulher, para estar consigo, para ouvir essa programação e juntos fortalecer a fé.
1: Há muitos que ficam esperando esse momento, porque no programa a gente sempre tem as histórias, né? Que se encaixa na vida de muitas pessoas. E são histórias que a gente vê que é o que Deus fez no passado, que Deus está fazendo, e Ele quer fazer na vida de tantos outros. Essa programação tem histórias, tem o momento do abraço, a gente tem a parte social. Então, é um programa recheado de coisas importantes, né? Alimento, vamos dizer, né? Não o físico, mas o alimento que a gente precisa e que abençoa, né, a nossa noite, né, que abençoa a nossa vida, pastor Ralph.
0: E falando do social, nós vamos agora a essa matéria do Unisocial.
2: De norte a sul do país, a Unisocial realizou a ação Mãos que Acolhem, com apenas um único objetivo, levar o alimento físico, mas principalmente o alimento espiritual a quem deste mais necessita. Da região de Aveiro, Águeda, Albergaria e Anadia, uma ação que contou com o trabalho de inúmeros voluntários, onde a entrega de sacolas de alimentos marcou a ação. Já mais abaixo, no distrito de Coimbra, a Unisocial encarregou-se das regiões de Cantanhede e Figueira da Foz, onde o apoio alimentar e uma palavra de esperança foram as doações atribuídas aos beneficiados por esta ação. Desde sacolas com alimentos a momentos de oração e também conselhos na área da saúde, esta ação cumpriu com o seu mote, foi uma mão que acolheu este povo. Mas esta ação não ficou por aqui. De portas viradas para Coimbra, fica Castelo Branco, onde a Unisocial não mediu a meios para ajudar quem precisa e entregou sacolas com alimentos, mais precisamente na cidade da Covilhã.
3: Acho muito importante esta ação social, porque hoje em dia cada vez há mais carências e as pessoas não têm, ganham pouco e as pensões são muito baixas, e acho muito importante esta ajuda para esta comunidade.
2: Já na outra extremidade de Portugal, no Algarve, foi na cidade de Faro que se formatou de igual modo o propósito da Unisocial. Fazer o bem sem olhar a quem, sem olhar a meios, a distâncias, e sim à causa, à humanidade e à consciência social. Momentos de união, de força, de agradecimento e de fé, onde a missão deste projeto foi delineada, sendo muito mais do que apenas uma ajuda, mas sim um reforço da importância de saber ajudar quem precisa.
4: Veio aqui hoje receber esta ajuda.
5: Sim, estava a chegar ali, a menina perguntou-se, estou bem então.
4: Vai ser útil para si,
5: sim.
4: Vai ajudar?
5: Sim.
4: Seja a vossa família, muita gente?
5: Somos em 3 pessoas, mas ajuda também. E tipo, a gente gosta de compartilhar com outro vizinho, a coisa também, né? Também é bom.
4: Estamos aqui com o Sr. Paulo. O Sr. Paulo veio aqui hoje receber esta ajuda do Unisocial. Vai ser útil para si? Vai ajudar?
6: Claro, claro, é sempre uma ajuda, não é? E depois também na minha condição, também não é nada favorável, pronto, é complicado, mas pronto, é sempre uma ajuda.
2: Uma verdadeira missão humanitária e espiritual, onde a fé em Deus e a esperança foram as palavras que melhor descreveram estas ações em todo o país. Mãos que acolhem e acolheram, uma vez mais, centenas de pessoas. Faça parte também deste trabalho. Saiba mais informações através do 218-368-008.
0: Unisocial, nós falamos que é pessoas que se unem, que um dia foram ajudadas, hoje ajuda. Cada igreja universal é um ponto de recolhas de alimentos, nesse calor de água, tudo aquilo que a senhora, o senhor vê que é perecível de alimento, leva uma igreja universal. Para mais informações é o 21-836-8008, é o 21-836-8008. Nós vamos agora ao testemunho da senhora Mônica. Ela era traficante ela tinha algumas atitudes para poder ganhar o seu dinheiro. Preste muita atenção nos detalhes que a senhora Mônica diz.
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7: Meu nome é Mônica. Fui envolvida no crime tráfico e fiquei 5 anos presa. Minha vida no crime foi muito perturbada. Quando, antes de me envolver dentro do crime mesmo, procurava emprego, não achava, não encontrava, sabe? Aí aquilo foi um modo de ficar, eu ficar sem visão nenhuma. Aí, no caso, eu fui conhecer uma pessoa que ela pegou e me incentivou a fazer coisas erradas. Era mula. Eu levava droga para dentro dos presídios. Eu buscava e levava. Lá, o dia a dia é um inferno, né? Eu pensava muito nos meus filhos, porque meus filhos ficaram para trás. Eu estava grávida dentro da prisão. E ficava pensando nos meus filhos lá fora. Precisava de mim. Aquilo tudo, sabe, ficava uma perturbação muito grande na minha cabeça, na minha mente. O que meu marido... Meu ex-marido, no caso, não ia me visitar, né? Só quem ia me visitar era minha mãe, levava meus filhos, mas só ia final de semana. Então, aquilo ali é muito triste, muita tristeza, né? Meu pior momento foi quando eu tive neném dentro da prisão. Ah, é muito humilhante, né? Porque você tem sua filha dentro da cadeia. Depois de 6 meses, você tem que entregar. Fica lá. Meu fundo do poço é ter minha filha ali dentro, coisa que ali não é um lugar para você ter, né? Tá grávida, você não ter uma assistência, né? Pensamento que passava, que parecia que nunca ia chegar a liberdade, né? A gente tá lá naquele lugar e parece que nunca vai chegar a liberdade da gente. Parece que a gente foi esquecido. Parece que a pessoa é esquecida lá dentro. E na realidade não é esquecido, mas pra gente, a gente fica, poxa vida, eu estou esquecida aqui dentro. Será que ninguém vem? Será que ninguém tá olhando pra gente? No primeiro dia que eu comecei a participar lá das reuniões, eu já me senti já que Deus não tinha me esquecido, que Deus estava ali presente comigo. Que mesmo nas horas difíceis, que você tá vendo que não tem a solução, você vê que Deus está ali e você fala, não, tem solução. A minha vida não está totalmente perdida. O trabalho da Igreja Universal dentro do presídio é muito importante, porque tem muitas pessoas que, assim como eu cheguei, né, já conheci um pouco do trabalho da igreja, tem muitos que não conhecem o trabalho, né, da igreja. Então, tem muitos que não têm visita, tem muitos que são não têm um papel higiênico, não têm um sabonete, não têm uma pasta de dente, pessoas que não têm nada. Então, a Igreja Universal em si, eles trazem tudo isso para os presidiários, entendeu? A pessoa já se sente, nossa, tem uma pessoa que lembra de mim, que está comigo. No dia da minha liberdade foi num dia de sábado, né? Inclusive era no dia época da igreja estar dentro do presídio. Mas nesse dia, não sei o que ia haver lá, que não teve o trabalho, né, da igreja. E aí eu saí, fui para minha casa, cheguei à noite. Ainda fui para me organizar, tudo bonitinho, mas depois eu peguei e fui diretamente para a igreja, né? Lá eu tive um encontro verdadeiro, de fato, de verdade com Deus, entendeu? Entreguei a minha vida totalmente para Deus, me batizei nas águas, sou batizado no Espírito Santo, graças a Deus. Hoje eu estou começando a minha vida, né, uma mini tapeçaria, eu faço, né? Eu trabalho em casa, tenho meu próprio negócio e sou muito feliz. primeiro lugar, eu agradeço a Deus, né, por eu estar aqui respirando, né? E eu agradeço os bispos, a Igreja Universal, os pastores, os membros da igreja, porque também se não fosse por eles, não tinha esse trabalho. E a gente não estaria aqui, né, para poder dar o testemunho da gente, o que acontece dentro da penitenciárias, né? Então, é muito importante o trabalho da igreja dentro do presídio. Então, eu agradeço de coração todos eles. Antes, eu era ajudada. Agora, eu ajudo eles. Não, é muito gostoso. É só para quem faz, quem tá e quem faz esse trabalho, né? A gente sabe o quanto é gratificante mesmo, de verdade.
0: Conseguimos perceber, pela voz da senhora Mônica, a alegria que ela tem em falar desse trabalho. Em falar que um dia ela foi uma reclusa, ela recebeu ajuda e hoje ela está ajudando. Estenderam a mão para ela e ela aproveitou a oportunidade, fez a parte dela e hoje o Espírito Santo está usando ela para ajudar outras pessoas. Meu amigo, vai acontecer com a senhora. Vai acontecer com o senhor, nós cremos nisso. Faça a sua parte. Está difícil? Continua. Parece que o pecado está cada vez mais enraizado em você. Isso é mentira. Toda vez que a senhora ouve, o senhor ouve essa programação, participa dos cultos, ora, lê a Bíblia, você é forte, você é valente, você avança naquilo que a senhora só precisa em direção à vontade de Deus. Nós vamos agora ao quadro, o momento da promessa, e essa promessa é para fortalecer a sua fé.
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0: Tome nota, Ezequiel 36, verso 26 diz assim: dar-vos-eis coração novo, e porei dentro de vós espírito novo. Tirarei de vós o coração de pedra e vos darei o coração de carne. Pastor Wander, sabemos que quando a Bíblia fala de coração, ela fala de sentimento, ela fala de sentir. Então dai-vos coração novo. Deus quer que a senhora só tire esse sentimento ruim, sentimento de vingança, sentimento de inferioridade, esse sentimento de abandono. Deus não te abandonou. Essa voz é a voz de Deus chegando até você através da palavra dele para te fortalecer, para te levantar. Esse Deus quer te dar um coração novo, né, Pastor Wander?
1: É, o coração, diz a Bíblia, que ele é sentimental. E, claro, todos nós temos sentimentos, mas não podemos nos deixar que eles nos envolvam. Por exemplo, o medo é um sentimento. Você sente medo, quem não sente? Mas se eu deixar o medo me dominar, então eu vou ter medo de coisas até pequenas, né? Às vezes a pessoa tem medo de uma coisa tão pequenininha que ela própria, aquilo que tem medo dela, né? Então a gente não pode deixar os sentimentos, sejam eles quais forem. Por isso, Pastor Ralph, a Bíblia diz que a gente tem que viver pela fé. Não pelo sentimento, pela fé, a certeza que Deus é comigo. Então, não importa o que eu estou a sentir, não sinto vontade, não sinto força, eu vou, mesmo sem sentir, ou mesmo sentindo o que for, eu creio que Deus é comigo. E se Ele me escolheu, se o Senhor, a Senhora está nesta programação, é porque foste escolhida por Deus, e Ele vai mudar a sua vida, é só o Senhor e a Senhora crer. É isso, Pastor Ralph, que é o desejo de Deus.
0: Levante a cabeça, vamos clamar agora por si e pelos seus.
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1: Deus e Pai, nós entramos na Tua presença, na certeza de que o Senhor agora, meu Pai, não é por acaso que ela está ligada, seja em casa, seja, meu Deus, no carro, no trabalho, Veja, meu Deus, lá na prisão, está ouvindo pela primeira vez esta programação, porque alguém disse, não é por acaso, o Senhor a escolheu. O Senhor quer fazer a obra grande, maravilhosa, que nada nem ninguém pode fazer, porque Tu és o Deus dos impossíveis. Tu és o Deus que faz o que nada nem ninguém pode. Não há família, não há dinheiro, tudo que possa ser feito por esta pessoa, todos que podem tentar ajudá-la e querem ajudá-la, não podem fazer o que o Senhor pode, meu Deus. Que esta água seja consagrada. Ela preparou com fé. E aqueles que preparam agora, e quando ela beber, seja o teu poder. Em o nome do Senhor Jesus, receba, Senhor e Senhora, a bênção do Deus Todo-Poderoso, em o nome de Jesus.
0: Assim como hoje, quinta-feira, é o dia da família, que a sua família seja a própria bênção, que a sua vida sentimental seja abençoada, que o Senhor, a Senhora, seja feliz com a sua família, seja quando sair do sistema prisional, seja quem está nos ouvindo, que a sua família, meu amigo, minha amiga, seja a própria bênção, o seu lar seja um pedaço do céu nessa terra. Em o nome de Jesus, beba dessa água e creia no seu milagre. Nós vamos agora a esse quadro especial, que é o momento do abraço.
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8: A tua mãe está aqui, estou a orar para ti, tu vais sair dali um homem de Deus. Eu creio, tu também creias. Todos os dias ouça a tua oração com um copo de água e bebes. Deus está contigo naquela cela. Beijinho, forças.
9: Olá, João Paulo. Eu estou aqui na Igreja Universal de Xela. Vem cá assistir a reunião. E eu faço um pedido para si, para o Espírito Santo, para dar a força e coragem. Filho, tua guerra é minha guerra. Mas vai sair dessa. Se Deus quiser, porque a mãe está na fé. Estou pedindo todos os dias para Deus dar liberdade para si. Porque eu preciso de vocês em casa. Está sozinha. Um beijinho, Deus abençoa.
10: Eu sou a mãe do Cláudio e vim aqui na igreja para orar para ele. E sou a mãe dele, que ama muito.
0: Um abraço para todos os guerreiros aí de Carregueira. Amanhã também temos reuniões espalhadas lá em Odemira. Estaremos aí em Odemira amanhã. Será um dia muito especial. E falando de dia especial, ouça o que vai acontecer nesse domingo na Igreja Universal.
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0: Esse domingo será um dia muito especial. Prepare sua garrafa com água, traga para aqui para nós, para ser consagrado em toda a Igreja Universal. A senhora, eu sou o que vai ter visita no sábado. Peça para o seu familiar pegar uma peça de roupa, uma garrafa d'água, um tênis, uma meia, uma foto, algo que represente a senhora, o senhor. Esteja conosco, chegue cedo. Então, a senhora, o senhor quer mais informações, como chegar na Igreja Universal, como participar dessa reunião toda especial para aqueles que têm sede. Sede da verdadeira liberdade. Sede de ser feliz de verdade. Não por alguns momentos, não por um momento de prazer. Para mais informações é o 21-836-8008. É o 21-836-8008. E estamos aqui com essa canção especial que é Ó Que Prazer. É um prazer imenso estar aqui com vocês, mas também será um prazer imenso um dia ter a senhora, o senhor sentado nessa cadeira, usando esse microfone que está aqui na minha frente vazio, esperando por si. Levante a cabeça, Deus tem um plano na sua vida. Que Deus abençoe a todos. Vamos avançar. Boa noite.

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2: Que Deus abençoe todos vocês, amados de meu Pai. Graças a Deus por estarmos juntos neste momento e meditarmos na palavra de Deus, né? A palavra de Deus é espírito e verdade. Quando a gente bebe da palavra de Deus, a gente bebe do espírito da verdade, a gente bebe do espírito de Deus. Da verdade. Então, isso sempre tem que trazer para nós soluções, resultados, benefícios. Então, quando nós estudamos a palavra de Deus, nós aprendemos com o que aconteceu no passado com homens de fé. Homens que eram de fé e que, por alguma razão, caíram. Então, a queda deles, Deus registrou, está escrito, para que a gente venha se autoavaliar. A nossa intenção aqui é levar você a meditar, avaliar, examinar as escrituras para você ser ajudado, para você ver onde você errou. Você, eu, todos nós, onde nós erramos, onde nós falhamos. Não é para nos condenar, nada disso. É para que nós venhamos ser salvos. É o nosso interesse levar a palavra de Deus para salvar a sua alma. Assim como salvou e tem salvo a minha alma. Então, muitas pessoas alegam assim, bispo, eu sei que há muita gente falando que o senhor saiu da sua igreja, da sua primeira igreja. O senhor saiu de lá também. E por que que saiu? Muitas pessoas não conhecem a nossa história. Eu não saí porque quis sair da minha igreja, que eu gostava muito, que se desviou do caminho depois. Eu não saí porque eu queria sair. Eu saí porque não me aceitaram, me rejeitaram. Isso mesmo. Só para você ter ideia, o bispo da minha igreja, ele não queria nem ser o padrinho de casamento da minha esposa. Ele não queria. Ele achava um absurdo o meu casamento, a Esther casar-se comigo. Porque ele não acreditava em mim, de jeito nenhum. Eu não vou falar o nome dele porque não fica bem, mas era um homem inteligente. Era um homem sábio. Era um bispo. Os demais pastores, ou outros que estavam na liderança, não acreditavam em mim. E sabe o que acontecia comigo? E eu cheguei a falar para eles isso. Eu falei, ô bispo, junto com a Esther, um dia nós fomos conversar com ele. Eu falei, olha, ô bispo, eu queria falar o seguinte. Poxa, eu não aceito. Puxa vida, a entrar na presença de Deus aqui, ir no altar, adorar a Deus, e ao mesmo tempo, dentro de mim, uma revolta enorme queimava no meu peito, porque eu achava, poxa, isso não é justo, Deus não está sendo, o Senhor não está sendo justo, porque meia dúzia de gato pingado está aqui na tua presença, eu posso entrar na tua presença. Tinha até um hino, tem um hino que fala, posso entrar no santo lugar, etc. Então, como que eu posso entrar no santo lugar e adorar o Senhor, sabendo que lá fora tem milhões e bilhões de pessoas que não conhecem a ti? Eu não aceito isso, eu ficava revoltado. E eu saía, quando nós saíamos da igreja, da reunião, nas quartas-feiras, porque nós éramos fiéis quartas e domingos, nós saíamos revoltados. Eu saía revoltado. E a Esté não. A Esté vinha cantando. E eu ficava revoltado, dirigindo o carro, mas revoltado. Por quê? Porque eles não quiseram me dar uma chance de levar a palavra de Deus às pessoas lá fora. Eles se preocupavam com as pessoas de dentro, não com as pessoas que estavam lá fora. Então, quando eles, não foi só um bispo, não, foram vários, eles falaram, quando eles não aceitaram, eu falei, então eu vou sair. Eu vou sair. Porque se a Esté quiser ficar, falei até para eles na frente dela, ela pode ficar, não faço questão não, ela pode ficar, mas eu vou sair, eu vou correr atrás de almas. Porque eu não recebi o Espírito Santo para falar em línguas. Eu não recebi o Espírito Santo para sentir o gozo da presença de Deus. Não! O Espírito Santo veio para mim, para que eu pudesse dar para outras pessoas. Eu bebi da água da vida para que outras pessoas também pudessem beber. Então eu vou sair. E eu saí da minha igreja porque eu tinha sede de almas. Eu queria ganhar almas. E graças a Deus, Deus honrou a nossa saída. Graças a Deus, porque nós saímos para começar a ganhar almas. E aí nasceu a Igreja Universal do Reino de Deus. Foi por isso que nós saímos. Eu não saí porque eu estava revoltado com a igreja. Não, é que eles não queriam. Eles disseram na minha cara, na presença da Esté. Não, nós não trabalhamos assim. Então, tá bom, bispo, eu vou sair porque tá bom. Graças a Deus, né? E eu estava pensando aqui, meditando, né? No caso do filho pródigo. Olha só, gente, eu não quero aqui tecer comentários contra aqueles que saíram ou que estão para sair. Eu sei que muitos vão sair, vão continuar saindo, mas os lugares, seus respectivos lugares, não vão ficar vazios, muito pelo contrário. Dois vão sentar numa só cadeira, de tanta gente que vai ter. Porque, a bem da verdade, minha amiga e meu amigo, se você avaliar direitinho as Sagradas Escrituras, você vai ver que isso aconteceu no passado. Jesus fala, agora eu vou entrar aqui num outro assunto, nós temos falado do filho pródigo, mas eu queria passar para vocês aquilo que Jesus fala sobre os muitos chamados e os poucos escolhidos. Muitos são chamados, mas poucos são os escolhidos. Não seria isso injustiça? Não. Não. Por isso, ele fala sobre a semeadura. Ele fala da parábola do semeador. Diz o texto que Jesus falando lá em Mateus, capítulo 13, versículo 19. Ele diz assim: ouvindo alguém a palavra do reino, o reino de Deus, e não a entendendo, vem o maligno e arrebata o que foi semeado no seu coração. Este é o que foi semeado junto ao caminho. Então, quatro sementes, só uma foi escolhida. Quatro sementes. Uma semente caiu à beira do caminho, a outra caiu ou foi semeada entre os pedregais, a outra semente entre os espinhos. Mas apenas 25%, um quarto da semente, um quarto das pessoas, essa é a minha matemática, um quarto das pessoas que vêm até nós permanecem. Três quartos, que é a maioria, vão embora. Isso sempre aconteceu. Isso é a matemática da semeadura, a matemática da salvação. Muitos são chamados, poucos são os escolhidos. Então, o filho pródigo, ele passou pela prova dos nove. Deus conhecia o coração dele, Deus sabia que ele iria voltar, Deus sabia que ele iria ser fiel, ele era humilde em espírito. Então, porque ele foi humilde em espírito, é óbvio que ele foi salvo. Ele foi salvo. E as pessoas, os três quartos de pessoas que não são salvos, falta a humildade. Falta o reconhecimento, porque quando Jesus fala, bem-aventurados os humildes em espírito. Bem-aventurados são os humildes em espírito. Ele está tratando aqui de pessoas que reconhecem os seus erros, suas faltas, suas falhas, e confessam. E Deus dá chance para que isso aconteça. É isso aí. Se a pessoa não se humilha por livre, espontânea vontade, por humildade, ela vai ter que se humilhar pela dor. No caso do jovem rico, do filho pródigo, ele estava bem de vida, ele estava orgulhoso, pedante, porque ele tinha condições. E agora recebera a metade dos bens que seriam dele como herança, ele foi viver uma vida abastada, uma vida longe do pai, da família, da casa, para viver uma vida em liberdade. Quando a pessoa sai, por exemplo, na Igreja Universal do Reino de Deus, quando eles saem, pastores que saem, bispos que saem, esposas, etc., etc., que saem, eles não saem por falta de alguma coisa, não. Eles não saem pelo motivo que eu saí, não. Eles são sustentados. A igreja paga o aluguel, a igreja dá todas as condições para o pastor sobreviver, viver uma vida digna. Mas eles saem porque eles querem ser senhores, eles não querem ser.

foram descartados. Eles fazem parte dos 3/4 de pessoas. 3 em cada 4 pessoas saem. Eles saem porque não passaram no teste, não foram humildes em espírito. É isso. Então, quando o jovem, o filho pródigo saiu de casa, rico, abastado, depois ele gastou tudo. Porque tudo que a gente ganha neste mundo fica por aí, perde. Tudo é passageiro. Tudo é passageiro. Nós vimos pregando o Evangelho há 62 anos que eu tenho pregado o Evangelho. 62 anos. Então eu vi muito disso dentro da minha antiga igreja. Eu vi e vejo dentro da Igreja Universal, infelizmente. Por quê? Porque eles não querem ser servos, eles não querem servir. Eles não abraçaram a causa do Senhor Jesus para serem servos, eles abraçaram a causa para serem senhores. O que é que eu posso fazer? A porta que está aberta para a entrada está aberta para a saída. Ninguém é obrigado. A igreja dá todas as condições. O que eu não tive, porque ninguém me bancou, ninguém me sustentou, ninguém investiu em mim, ninguém acreditava em mim. Eu fui desacreditado. Você que está me ouvindo nesse momento, que é uma pessoa nula neste mundo para sua família, para a sociedade, para todos, eu fui assim. Lembra que o apóstolo Paulo fala que Deus escolheu as coisas loucas do mundo, as coisas que não são nada, aqueles que ninguém quer, para envergonhar aqueles que se acham alguma coisa? Lembra? Pois é. Eu fui uma dessas pessoas. E você que está me assistindo neste momento, se você é um dos 4 que foram escolhidos, então você pode ter certeza que Deus escolheu você para você testemunhar da ressurreição de Jesus por esse mundo afora. Então a Igreja Universal do Reino de Deus apoia, acredita, nós acreditamos nas pessoas. Claro, lembra que eu falei para vocês que, às vezes, quantos erros eu cometi porque eu dei ouvidos à voz do coração, do sentimento. Eu achava que a pessoa era de Deus. E o promovi no trabalho, na obra de Deus. E chegaram a ocupar posição relevante, a minha posição. Eu cheguei a deixar a minha posição de bispo principal com outros. Mas eles não sustentaram, porque não foram escolhidos. Você sabia disso? Sabia? Pois é. Você não sabe de muita coisa. E eu aqui não fico falando do que acontece, porque roupa suja se lava em casa. Então nós vimos isso e temos visto isso. Os que querem ser senhor vão perder. São os 3/4 que 3 em cada 4 pessoas querem ser senhores, não querem ser servos. Apenas 1 em cada 4 quer ser servo, quer servir. Então, estes nós investimos pesado, pesado. Não falta nada para eles ganharmos, porque eu sei o quanto vale uma alma. O quanto vale uma alma, não tem preço. Para mim vale tudo que eu tiver, tudo que eu puder, tudo que eu tiver para investir, eu vou fazê-lo. Para que outras pessoas tenham o que Deus me tem dado. Eu só quero dar para vocês o que Ele me tem dado. Tudo que Ele me dá, eu

passo para vocês. Agora, quem tem juízo, pega e aplica na sua vida. Quem não tem, paciência, o que eu vou fazer? É uma questão de escolha, cada um faz a sua própria escolha. A salvação é uma questão de escolha. Não é que Deus, eu vou eleger aquele ali, sorteei aquele ali, aquele vai ser salvo. Não! Deus dá a chance para todos. Quando o filho pródigo chegou para o pai, ô pai, me dá meu direito que eu vou embora. O pai não argumentou, ô meu filho, não faça isso. Não, o pai deu. O pai atendeu. Ele foi. O pai sabia que ele iria se arrebentar e que iria voltar gemendo e que ele voltaria e ele seria bem recebido. Agora, o que que o pai poderia fazer para manter aquele filho em casa? Nada. Era a vontade dele. Então, Deus respeita a nossa vontade, que é a vontade do coração. Quando nós falamos do coração enganoso, cruel, perverso, pior do que todas as coisas, é um coração ingrato, sujo, imundo. Pois bem, amiga e amigo, esse é o coração do ser humano. Mas, quando ele é provado, ele vai ser aprovado ou desaprovado. Então, estes que saíram estão agora comendo o pão que o diabo amassou. Essa é a verdade. E vai fazer o quê? Fazer nada. Eles te escolheram. Então, você, amiga e amigo, preste muita atenção. A salvação é uma questão de escolha, de decisão que cada um de nós tem que tomar. Não é a questão do que sente ou deixa de sentir. Eu não sinto Deus. Eu não vejo Deus. Eu não toco em Deus. Mas eu tenho certeza, e essa certeza não é uma coisa pessoal, eu agarrei. Não, é o Espírito Santo que me deu. Ele que nos dá essa fé, essa certeza, essa convicção. Ele me deu para que eu pudesse usar, para que eu pudesse ser salvo e pudesse também ajudar outras pessoas a serem salvas. Então, Deus teve que levar esse filho pródigo para comer com os porcos, experimentar a vida amarga que é viver longe de casa, longe do pai. Longe do pai. Mas ele disse, puxa, esse filho pródigo chegou ao ponto e disse assim, puxa, ele pensou, ele avaliou, ele raciocinou. Agora o estômago dele estava doendo porque não tinha comer, não tinha nada para comer. Agora ele estava dormindo com os porcos. Agora ele estava passando necessidade mesmo. E Deus permitiu ele chegar no seu deserto para que ele caísse em si, pensasse, raciocinasse, e foi o que aconteceu. Porque ele disse para si mesmo, puxa, quantos trabalhadores de meu pai têm abundância de pão e eu aqui pereço de fome? Então levantar-me-ei e irei ter com o meu pai. Quer dizer, vai ter de volta com o pai. E dir-lhe-ei, pai, pequei contra o céu e perante ti. Já não sou digno de ser chamado teu filho. Olha só, ele sabia que não tinha dignidade para chamá-lo de pai. Faze-me como um dos teus empregados. Trata-me como um dos teus servos. Ele se humilhou, mas teve que descer no fundo do poço. E são esses que Deus resgata, os que estão no fundo do poço, gemendo. Talvez você me assista nesse momento de dentro de uma prisão e ache, poxa, o diabo sopra aqueles pensamentos, não tem mais jeito para você, você vai morrer aqui.
O diabo sopra um monte de pensamento. Mas não acredite nessas dúvidas, não. Acredite na promessa de Deus. Deus fala para todos, todos. Esteja você numa prisão, num manicômio, num leprosário, num hospital, numa clínica, em casa, gemendo, numa cracolândia, não importa o que você fez ou deixou de fazer, o que você fez de errado, o que você deixou de fazer do que era certo. O que importa é o seguinte: se você raciocina, pensa e não fique olhando para o que sente ou deixa de sentir o seu coração. Olhe para aquilo que Deus prometeu. Mire-se nesse espelho das promessas de Deus. Creia nelas e volte-se para Ele. Quando o filho veio, o pai viu-o de longe e foi correndo abraçá-lo. O pai, quando viu o filho vindo, o filho todo fedendo, cheirando mal, etc. Não importa, ele mandou trazer roupa nova, sandálias, colocar um anel que é honra. Enfim, o pai o recebeu com todo o amor, com todo o carinho. Mas ele o recebeu porque ele voltou por livre e espontânea vontade. O filho voltou por livre e espontânea vontade. Ele não foi agarrado, ele não foi trazido à força. Não, ele veio com as suas próprias pernas. As pernas que o levaram a sair de casa foram as mesmas que o trouxeram de volta, porque a cabeça dele pensou, raciocinou. Ele não pensou com o coração, ele pensou com a cabeça. Quantos trabalhadores de meu pai têm pão a fartar e eu aqui passando fome? Minha amiga, meu amigo, nós vamos ter uma campanha de oração, de clamor, pelos que estão na situação do filho pródigo. Pelos filhos pródigos. Eu não sei quem é o filho pródigo. Com certeza, muitos estão aí nos assistindo, que fazem parte daqueles que são poucos chamados e escolhidos. Então, nós vamos lançar a rede, nós vamos lutar, nós vamos orar. No dia 30, o último dia desse mês, dia 30, domingo, último domingo de agosto, nós estaremos unindo a nossa fé, toda a Igreja Universal do Reino de Deus, em todo o mundo, para quem sabe a nossa voz, o nosso grito, o nosso clamor chegue àqueles que estão comendo bolotas dos porcos, dormindo com os porcos, e querem uma chance de se voltar para Deus. Não é para se voltar para ser pastor novamente, não, mas se voltar para Deus, para comer nas mãos de Deus. Nós vamos trabalhar para isso. Por aqueles que querem voltar ao primeiro amor. Deus abençoe. Amanhã falaremos a respeito desse assunto, dos muitos que são chamados e os poucos que são escolhidos. Deus abençoe e até lá, em nome de Jesus. Amém.

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2: Parecia que a minha farda tinha um poder, porque a gente todo dia a gente é ensinado a lidar com tudo aquilo, com o povo, porque se você vai para a rua, você tem que ser imparcial. Mas quando eu tirava a minha farda, eu não era nada. O meu nome é Raquel Donizete Demaceno Cunha, eu tenho 50 anos, sou policial militar e professora de educação física. Eu cresci em uma família de 9 irmãos, né? E ali, eu assim, vendo o meu pai muito rígido, ele era muito assim forte, ele era muito rígido, eu assim vi nele uma vontade de ser policial militar. E aos 25 anos eu entrei para a polícia militar. Eu sempre fui autoritária, muito brava. E a polícia me fez com que isso se acentuasse dentro de mim. Ou seja, eu era uma sargentona dentro da minha casa, sabe? Eu, assim, queria brigar, eu era muito brava, eu era uma mãe muito rígida, entendeu? Que eu tenho filhos também. A gente tem, assim, um déficit muito grande na área sentimental. Dentro, eu estava quebrada, só que, sabe assim, parecia que a minha farda tinha um poder. Porque a gente, todo dia, a gente é ensinado a lidar com tudo aquilo, com o povo. Porque se você vai para a rua, você tem que ser imparcial. E eu era, dentro da farda. Eu era forte, sabe? A autoridade ali era eu, na minha farda. Mas quando eu tirava a minha farda, eu não era nada. Eu, novamente, ali tinha aquele vazio de dentro de mim. Né? Então, por muitas e muitas vezes, eu vi assim, aquela necessidade de ter pessoas e ter coisas, muitas coisas. Então, ali, todo ano, eu mudava de carro, eu trocava de carro, eu tinha muitos sapatos, eu tinha muitas roupas, porque dentro de mim tinha assim um vazio enorme. Algumas pessoas vêm assim parado, né? Aquele homem ou aquela mulher ali fardada, policial. E aí a gente pensa assim, nossa, olha só, bacana, né? Policial ali, fardado, forte. Mal sabe que dentro dele tem uma alma, que ela grita, que ela pede socorro, que ela chora. A minha alma era muito triste. Eu achava, como eu disse, que eu tinha tudo, mas eu não tinha nada, porque faltava Deus, né? Em 2015, eu conheci o Denis. Ele já tinha sido da Igreja Universal, porém ele estava afastado há 20 anos. E ali, conversando com ele, falei para ele, Universal? Eu não gosto de lá. Eu cresci com a minha mãe falando muito mal do Bispo Macedo. Ela sempre falava mal dele, né? E eu cresci também com alguma coisa contra ele.
3: Eu falei para ela da Igreja Universal, do trabalho da igreja, como era. E ela se interessou pela igreja. Ela se interessou a ir para a igreja comigo, porque eu queria voltar.
2: Então, eu vi nele, assim, uma chance, né? E aí eu fui para lá. E, assim, eu tive um grande choque do que eu, assim, pensava, sabe? Porque quando eu ali cheguei, não era nada daquilo que a minha mãe falava, não era nada daquilo que eu tinha ouvido falar, que eles roubam, que eles fazem isso, que eles fazem aquilo, de jeito nenhum, nada a ver. Eu via uma felicidade no meio ali daquele povo, daqueles obreiros, aquelas obreiras, sabe, iam até aquela porta, sabe, cumprimentava, sorriso. Eu falava, gente, como assim? E eu toda, sabe, ferida ali, eu falei, nossa, será que é assim mesmo aqui? Aí eu fui indo e Deus foi ali, trabalhando, né, na minha vida, trabalhando. E eu pensei assim, meu Deus, eu quero mudar, meu Deus, eu não quero mais ser essa Raquel, não quero mais ser. Me batizei, morri pro mundo. Morri. Então, tudo aquilo que eu fazia antes, eu já não fazia mais. Palavrão, muita coisa. Só que eu ainda era um pouco rígida, sabe? Então, tinha, assim, algumas coisinhas, pequenas coisas ainda. E eu ali disse para Deus, meu Deus, não, meu Pai, eu quero mudança completa. E aí também falaram sobre o Espírito Santo. E eu fui assim, sabe, falando com Deus, vendo coisas que eu ainda fazia. Então eu fui deixando. Aí quando foi numa quarta-feira, eu falei para Deus, Senhor, é hoje, é tudo ou nada. O Senhor tem que vir sobre mim, não somente me visitar. Mas o Senhor tem que morar dentro de mim, porque eu não quero mais essa vida. Eu quero te conhecer verdadeiramente e não somente assim, sabe, de ouvir falar. Então eu não vim hoje aqui à toa, então é uma decisão. Eu quero, eu preciso do Senhor na minha vida, eu preciso. E Deus ali veio. Era tudo aquilo que eu queria, porque eu jamais havia sentido tamanho gozo da minha alma, sabe, assim, uma felicidade imensa, assim. Naquela quarta-feira, verdadeiramente, eu conheci a Deus, porque até então eu só ouvia falar dele, de Deus, mas naquela quarta-feira ali, ele veio sobre mim, sobre a minha alma, que depois daquele culto, a minha vida nunca mais foi a mesma, porque hoje quando eu vejo, principalmente, mendigo, usuário de drogas, eu tenho compaixão daquelas almas, porque antigamente, quando eu via, eu julgava. Então Deus ali, ele mudou tudo na minha vida, pensamento, meus olhos que eram maus, o meu coração que também era de pedra. Hoje eu tenho amor para dar, porque naquele dia Deus me deu. E hoje eu acabei casando com o Denis, né? Que antigamente ele estava afastado e ele vendo em mim o brilho de Deus, né? Ele também se aproximou de Deus.
3: Eu tinha necessidade de ter o que ela apresentou ali para mim. Ela apresentou ser uma pessoa que trazia Deus para dentro de casa, que trazia paz para dentro de casa. E após receber o Espírito Santo, eu comecei a ter forças para vencer todas as situações que eu passava. E essa força me deu vontade de fazer parte, de ajudar o grupo universal nas forças policiais que a minha esposa faz parte.
2: Então, quando eu vou ali naquela companhia, naquele batalhão, e eu sei muito bem o que eles sentem, eu sei, porque eu também já fui assim. E eu vou ali com aquela, sabe, com aquele prazer, porque eu tenho certeza que almas ali também, assim como eu, serão alcançadas, serão convertidas. Eu posso ter tudo, mas o principal que eu tenho mesmo é o Espírito Santo. Ele é o principal na minha vida. Porque antigamente eu, assim, queria ter forças dos meus braços, mas hoje ele é minha força. Ele é aquele que me guia todo dia. Ele é aquele que me dá todo dia. Ele fala o que eu devo fazer. Então ele é o meu guia. Eu sou uma outra pessoa, e eu sirvo, eu, né, e o Denis, a gente serve hoje a Deus com, sabe assim, com paz. E é tão bom isso, maravilhoso, servir a Deus.

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1: Cheguei no Universal muito mal de rastros, completamente, com uma grande depressão, muito antiga já, muitos anos. E depois agravou-se fazer 3 cirurgias à coluna, foi o caos. Tive uma infecção hospitalar, tive muitos internamentos e os médicos diziam que não havia cura para estas dores. Eu tinha muitas dores na coluna. Fui praticando tudo o que me foi ensinado. Posso dizer que estou curada. Foi Deus que me curou. Foi mesmo quem me salvou, foi Deus. Se não fosse as portas da Universal, já não teria mais vivo.
2: Hoje eu estou bem. Graças a Deus já recebi o Espírito Santo. Tenho paz dentro de mim. Passei por problemas muito piores do que aqueles que eu tinha passado antes, mas dessa vez diferente. Já não tenho aquele desânimo, já tenho força, sei que Deus é comigo.
3: As reuniões de domingo pela manhã têm me ajudado?
2: Muito, muito. 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
0: 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Neste momento, vamos unir a nossa fé. Prepare o seu copo com água. É momento de oração.
5: Em nome do nosso Senhor Jesus, ó Deus, nós elevamos os nossos pensamentos ao céu e oramos ao nosso Senhor, que é digno de receber a honra, o louvor e a glória. Ao teu nome, Senhor, todo louvor e adoração. Quero pedir que o Senhor alcance neste momento a todas as pessoas que unem a sua fé com a nossa. Esteja essa pessoa onde estiver. Ó Espírito Santo, eu peço por ela. Eu peço em favor daqueles que não têm tido paz, não têm tido alegria. Pelo contrário, há pessoas que têm vivido uma vida triste, amarga, uma vida de angústia, de amargura, uma vida de sofrimento. Mas a Tua palavra, meu Pai, a Tua palavra é muito clara. Ela diz que tudo aquilo que nós pedirmos ao Senhor, em nome do Teu Filho amado, nós recebemos. Então, é no nome do Teu Filho, não é no nome de quem quer que seja, mas no nome do Teu Filho que nós oramos neste momento para pedir ao Senhor em favor das famílias, em favor dos lares, em favor de todas as pessoas, estejam elas onde estiverem, onde quer que haja uma pessoa doente, aflita, desesperada, desenganada, onde quer que haja alguém necessitado de socorro, de ajuda, ó Espírito Santo, vê o encontro desta pessoa, vê o encontro deste homem, desta senhora, vê o encontro daqueles que não têm paz, aqueles que vivem afligidos pelos problemas, há pessoas que carregam uma doença crônica, uma doença que para a medicina não tem cura, há pessoas desesperadas, meu Pai, tristes, amarguradas, abatidas, pessoas, Senhor, que têm vivido dias de angústia e de sofrimento, ajude a todas elas, abençoe a cada uma delas, ó Espírito Santo, agora mesmo há pessoas que estão com a alma afligida, pessoas que perderam mesmo a vontade de viver, pessoas que já não sabem mais o que fazer, mas o Senhor é grande, o Senhor é Deus, o Senhor pode todas as coisas, e por isso eu te suplico, abençoe a todos, Senhor, todos que fazem essa oração, todos que pedem ajuda, todos que pedem socorro, todos que buscam a solução para os seus problemas, sejam abençoados, sejam ajudados, recebam paz, alegria, recebam vida. Cada pessoa que faz essa oração agora, que receba paz, alegria, que receba vida. Eu te peço por todos, Senhor. Peço pelas famílias, pelos lares, peço pelas mães que oram pelos filhos, oro em favor de todos. Que o Senhor Espírito Santo abençoe o copo com água. Todos que dele beberem sejam curados, libertos, abençoados, recebam a saúde através dessa água ungida, consagrada. Eu apresento a ti e te agradeço em nome do Pai, do Filho e do Espírito Santo. Assim seja, amém e graças a Deus. Beba da água com toda a sua fé, seja livre, seja curado agora, seja liberto e abençoado.

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1: Olá, meus amigos, que Deus abençoe você nesta madrugada, haja luz, haja vida, a paz, haja energia positiva. Receba agora energia positiva aí, que as portas que estavam fechadas abram-se para você, o Efatá, que nesse momento Deus ele alcança a sua vida, a sua casa. Daqui a pouco nós vamos falar com o nosso amigo pastor Flávio, da nossa igreja de Machico. Muita luz, pastor Flávio. E com certeza, pastor Flávio, Deus que abençoe a vida dessa pessoa logo nessa abertura desta programação A Hora do Milagre.
2: Que Deus abençoe a sua família, a sua vida, amiga e amiga. Exatamente isso. Que Deus alcance você através desta programação e com certeza Deus vai falar com você. Um ótimo dia, uma ótima manhã para todos.
1: Nós vamos agora, pastor Flávio, ouvir uma belíssima canção de fé e voltamos com a programação A Hora do Milagre.

0: Sexta-feira, Pastor Flávio, nós temos o trabalho fortíssimo para combater as forças do mal. A palavra de Deus, ela diz: e conhecereis a verdade, e a verdade vos libertará. Tem pessoas agora, Pastor Flávio, que elas estão vivendo um momento macabro, momentos de angústia, depressão, pensamentos de morte. O corpo dela agora está a arrepiar. Ela sente um peso nos ombros, dor de cabeça constante, toma medicamentos e os médicos não conseguem diagnosticar o problema dela. Ela sente um aperto no peito, sente alguém nas costas delas. Ela ouve voz, ela ouve bater na porta. Quando ela vai ouvir, perguntar quem é, ninguém está lá na porta. Então são sintomas que caracteriza possessão na vida dela.
1: E só a luz de Deus para dissipar todas as trevas. Hoje, sexta-feira, é dia de quebra de maldição, é dia de limpeza espiritual e é dia de colocar um fim em toda a dor e todo sofrimento. Você, amigo e amiga que tem sentido esses sintomas na sua vida, hoje mesmo a luz de Deus alcança a sua vida e todas as maldições vão ser quebradas. Sexta-feira nós estaremos orando com toda a nossa fé e autoridade para arrancar todo o mal da sua vida.
0: Nós vamos agora, Pastor Flávio, ouvir testemunhos e depois, meu amigo, minha amiga, preste atenção se isso é o caso na sua vida. Os 10 sintomas que caracteriza a possessão na vida de uma pessoa que está tentando tirar a própria vida. Voltamos já com a programação A Hora do Milagre.
2: Dona Alcina, a senhora era uma pessoa nervosa?
3: Era muito nervosa. E ao ponto de, portanto, se eu me nervava mesmo, com qualquer problema, eu cheguei a uma altura que eu mandei um banco a uma porta de vidro que parti aquilo tudo.
2: Por que esse descontrole? O que aconteceu com a senhora?
3: Porque o casamento não ia muito bem, né? Eu era muito ciumenta. Eu era muito ciumenta e depois ficava assim.
2: Tinha problemas no casamento?
3: Tinha.
2: Muitas brigas?
3: Pois, brigas não era assim tanto, mas ele comandava assim com as amantes e andava sempre fora. Eu ficava assim descontrolada completamente.
2: Bem, agora diga uma coisa, senhora Alcina. A senhora tinha problemas no seu casamento. O marido, ele era fiel à senhora?
3: Não. Andava sempre com os amantes. Por isso é que havia esse descontrole. E eu também tinha muito medo, porque ele havia noites que não vinha à casa, né? E eu tinha muito medo. Eu dormia de luz acesa porque eu sentia presenças no quarto.
2: Como eram essas presenças?
3: De pessoas que já tinham falecido. Portanto, eu não sabia, né? Eu não sabia que aquilo que não era a pessoa que realmente faleceu, mas na altura eu pensava que era. Era um avô dele que já tinha falecido. Eu sentia mesmo a presença dele no quarto e eu tinha medo.
2: Uhum.
3: Eu dormia de luz acesa.
2: A senhora via? Chegava a ver?
3: Não via. Sentia só. Sentia. Parece que estava ali a olhar para mim e eu não... Tinha que dormir com luz acesa, que eu não conseguia adormecer.
2: E esse casamento? Permaneceu ou a senhora se divorciou?
3: Não permaneceu, não, senhor Bispo. Eu fiquei cheia de dívidas. E houve uma altura que, como ele já tinha... Ele vivia com uma pessoa. E então eu lembro-me que foi no mês de agosto que ele me deu essa notícia que ia nos deixar a mim e a duas crianças e aos dois filhos pequenos.
2: Quer dizer, sem marido, com dívidas, com problemas espirituais, não é?
3: Foi.
2: Bom, pensava em morrer?
3: Não cheguei a esse ponto. Não cheguei a esse ponto porque como eu já vi os testemunhos e tudo, eu agi logo. Eu lembrei-me logo de ir à igreja. E foi o que me valeu nessa altura.
2: Me diga uma coisa, quando a senhora entrou na Universal, a senhora entrou aflita, a senhora entrou angustiada, já no primeiro dia, qual foi a sensação que a senhora teve?
3: Que ia vencer, que eu ia superar aquilo tudo. Que alguma coisa ia acontecer de bom na minha vida.
2: Quais as lutas que a senhora enfrentou dentro da sua casa? Me fala aí, os problemas dentro de casa, além da separação, do divórcio.
3: É assim, depois, passado um tempo, ele tirou umas crianças, fiquei logo aflita, e depois ele telefonou-me e fez chantagem comigo, porque ele sabia que eu andava que tinha entrado na igreja, né? E depois ele...
2: Mas que chantagem? Que tipo de chantagem?
3: Ele telefonou-me e fez chantagem comigo e disse: eu dou-te os filhos se deixares a igreja. E eu disse assim: nunca. Eu, Jesus, e não vou deixar.
2: A senhora manteve sua fé em Deus.
3: Pois foi.
2: Continuou a usar a sua fé, a buscar a Deus. Eu quero agora saber o seguinte: o que Deus fez pela senhora? A senhora se libertou? Como está a sua vida hoje?
3: Hoje estou bem. Hoje eu tenho paz. Hoje eu sou livre de tudo. Portanto, a minha vida hoje não tem nada a ver com a outra que eu tinha. Hoje eu enfrento tudo, eu não tenho medo, eu... Está diferente, pronto. Está... É uma maravilha. E agradeço muito a Deus porque Ele fez na minha vida. Porque é só a paz...
2: Seus filhos como estão?
3: Os meus filhos estão bem, mas o mais novo depois afastou-se. Mas ele hoje é uma benção. Ele hoje é um jovem que... Como ele também passou um bom bocado, ele hoje ajuda outros jovens. Ele hoje está na obra e ele hoje ajuda jovens que estão a sofrer também.
2: Esse filho, quando a senhora fala que ele passou por coisas ruins, foi o quê? Vícios? O que foi?
3: Foi. Ele afastou-se quando andava na secundária. Portanto, ele começou a andar em más companhias. Eu havia alturas que eu não sabia dele. E ele começou a fumar. E foi mesmo um desespero. Aí eu comecei a lutar também por ele e depois, portanto, os jovens chamaram-no para jogar à bola e para se integrar no grupo jovem. E ele foi indo até hoje. Ele hoje é uma bênção.
2: Então a sua vida hoje tem paz, a senhora está diferente?
3: Hoje está tudo diferente.
4: Estes são os 10 sintomas da influência do mal. Nervosismo. Dores de cabeça constantes. Insônias. Medo. Desmaios constantes. Desejo.

0: Universal. Eu era uma pessoa muito tímida, também muito tímida, via vultos, ouvia vozes, ouvia chamar pelo meu nome. Eu procurava e nem encontrava ninguém à porta da rua, não estava ninguém. Corria vários bruxos, a várias casas, pronto, andava à procura já de uma fé para ver se havia solução para estes problemas. Mas, pastor, nem encontrei. E até ouvia aqueles barulhos, parecia pedras a jogar nos vidros das janelas, uma coisa mesmo atormentadora. E o que acontece? Sentavam uns chás para fazer uns chás em casa, varrer a casa em cruz, que isso ia dar certo.
1: Isso aí que a senhora está a falar era o que os bruxos orientavam.
0: Orientavam, pastor. Alguns até me cobravam dinheiro, outros não. Mas eu fazia aqueles rituais, eram rituais de bruxaria, pastor. Aquilo era bruxaria. E eu pensava que aquilo me ia dar solução para a minha vida, mas ao fim e ao cabo, não, só trazia problemas, piores ainda.
1: Dona Elsa, a senhora chegou a sofrer também com depressão? Levou a senhora à depressão esses problemas?
0: Sim, pastor, ainda tive depressão, muito com umas grandes dores de cabeça. Às vezes estava na cama, queria me levantar, não conseguia me levantar da cama. E às vezes eu não sabia o que é que tinha aí o médico, mas aquilo não passava, pastor. Eu só resolvi o meu problema depois de entrar na Igreja Universal do Reino de Deus, que uma vizinha me falou nisso e eu acabei por vir com ela. Na altura ainda hesitei um bocadinho para não vir, mas depois resolvi vir.
1: Havia um preconceito.
0: Conceito. Depois, graças a Deus, que entrei nessa sexta-feira, às 3 da tarde, numa sexta-feira, e dei-me para chorar, chorei, chorei na reunião toda. Falei com o pastor, ele orientou-me, disse para fazer reuniões da sexta, vir ao domingo, e eu comecei a obedecer também à palavra de Deus, claro, e fazer as coisas que eram precisas, propósitos também na igreja. O que é certo, pastor, é que a minha vida mudou.
1: A senhora então chegou na igreja, começou a usar a fé, fazer as correntes, obedecer à palavra de Deus. Como é que se encontra a dona Elsa hoje?
0: Pastor, hoje é totalmente diferente que era uns anos atrás. Hoje posso dizer que tenho vida, pastor. Hoje sou uma pessoa alegre, bem disposta, até para ajudar o próximo. Desde que recebi o Espírito Santo, porque é uma coisa maravilhosa, não é pago por dinheiro nenhum, porque não se cobra aqui dinheiro nenhum, mas ajuda-nos a nós a vencermos as nossas lutas dia a dia que nós todos nós temos.
1: E as perturbações?
0: Passaram, pastor. Hoje não sou pessoa perturbada, não. Sou uma pessoa alegre e feliz, sinto-me feliz interiormente. Porque o Espírito Santo faz isso em mim, pastor. Graças a Deus, estou muito contente de estar aqui na Universal e com o meu Jesus.
1: Hoje tem uma vida completamente liberta, livre e transformada.
0: Amém. Graças a Deus, sim, pastor. É isso mesmo. Completamente, pastor. Não tem nada a ver. É um antes e um depois.
2: Pela Maria de Lourdes, a senhora sofreu com depressão, não é?
3: Sim, era depressão, e tinha sido diagnosticado um problema de saúde que era epilepsia.
2: Mas os problemas que levaram a senhora à depressão, quais foram?
3: Os problemas que me levaram à depressão foi precisamente o facto de saber que tinha uma doença que os médicos me diziam, não é, que era incurável. E eu comecei a sentir que tinha uma vida completamente presa. Presa a limites, não é? Porque eu não podia levar uma vida normal, natural, tinha que ser medicada constantemente e não é fácil, não é? Nós gerirmos um problema de saúde, não é? Quando achamos que a vida é plena e que nada nos atinge e que nada vai acontecer.
2: Queria falar sobre esses ataques de epilepsia, porque eles começaram a ocorrer quando a senhora tinha 18 anos.
3: Foi de repente.
2: Mas esses ataques a senhora tinha em público,
3: Em
2: como
3: público,
2: era?
3: era onde estivesse. Eu tive que deixar de trabalhar, porque eu lembro-me que houve um dia no trabalho que tive 11 ataques consecutivos. E tive que ir mesmo para o hospital e foi uma situação que hoje consigo falar dela, percebe? Porque já passou e Deus curou-me e tudo aconteceu para a honra e glória de Deus, não é? Houve muita, muita gestão a nível pessoal e apoio também da Igreja com a fé, porque é complicado, é um problema que eu acho que é difícil porque mexe mesmo com o caráter, mexe não só com o sistema nervoso, não é? Mas que se reflete depois em toda a nossa
2: Eu
3: vida.
2: acredito que com a autoestima também, porque
3: Exatamente,
2: quando eu
3: completamente.
2: perguntei, por exemplo, da sua idade, 18
3: 18
2: anos, não
3: anos,
2: é?
3: exato.
2: Então, jovem, e imagina o constrangimento, porque eu já vi cenas, já conversei com pessoas assim. Quando elas retornam à consciência, após elas terem tido as convulsões, e elas retornam à consciência e tem pessoas à sua volta. Então, mais do que o sofrimento do que aconteceu, É o sofrimento que a pessoa tem dentro dela, o constrangimento, a vergonha. Ela, na

0: naquele momento em que ela teve a convulsão, obviamente ela ficou entregue àquilo ali. Ela teve reações no seu corpo, reações faciais, ela ficou diferente, ela ficou desfigurada, não é? Então, quando a pessoa vem a si, quando ela retorna à consciência, e que ela até que ela caia, ela cai na realidade, o que que ocorreu naquele momento? E pessoas ali olhando para ela, e no seu caso, aos 18 anos de idade, uma jovem, cheia de sonhos, com as suas vaidades, como qualquer mulher tem, e principalmente nessa idade, né?
1: Exato.
0: E isso acontecia no trabalho, acontecia em todos os lugares. A vergonha era muita. Como é que a senhora
1: Tremenda,
0: se sentia?
1: tremenda. Eu sentia-me não só humilhada, como envergonhada, como insegura. E esta insegurança é que mexeu, era horrível, porque eu não sabia quando é que aquilo surgia, não é? E depois, quando acordava, via as pessoas realmente à minha volta e não me recordava. Quem tem este problema sabe que não se recorda de nada, é como se tivesse desligado um botão, e quando nós acordamos, vemos aquilo tudo, o que é que aconteceu, mas porque é que eu estou aqui? O que é que estão a olhar para mim? É assim, é constrangedor. E depois, quando nos apercebemos que há um problema, ou quando acordamos no meio de um hospital, é pânico, não há palavras, é muito complicado.
0: Por conta disso, a senhora tinha pensamentos de morrer,
1: Sim.
0: devido a essa frustração da doença?
1: Sim. Cheguei a ter durante algum tempo esse tipo de pensamentos.
0: A senhora tomava as medicações, né?
1: Sim.
0: Os remédios para combater esse mal. Não resultava, não dava.
1: Não, eu tomava aquilo por tomar, porque aquilo, quando eu não era aquilo que fazia com que eu não tivesse qualquer tipo de ataque. Pronto, eu tomava na mesma, estava constantemente a fazer exames e era assim.
0: Como é que a senhora conheceu a Universal?
1: Eu conheci a Igreja Universal através da minha sogra, foi ela que me convidou na altura.
0: A senhora conseguiu a cura através da fé?
1: Sim, foi através da fé.
2: Pastor Flávio, da nossa igreja de Machico, hoje, sexta-feira, vamos quebrar a maldição. Vamos quebrar inveja. Tem pessoas que é vítimas de bruxedo, cofre aberto, morada aberta. Pessoas que tudo que ela coloca às suas mãos destrói. Ela não consegue parar emprego. Ela não consegue ficar curada desse problema que o médico, a medicina já disse que ela não tem nada. Os médicos às vezes não querem nem atender essa pessoa, porque já não sabe o que fazer com ela, porque não tem nada. Já revirou a pessoa de cabeça baixa e não achou nada na pessoa. Mas sente, ela sente picadelas no corpo, sente aperto nas pernas. À noite, ela sente que tem alguém nos ouvidos, aquele vapor quente nos ouvidos. À noite, ela sente chamar o nome dela: Fulano, estou aqui falar consigo. E ela acorda assim, rapidamente, vai pensar que é o filho, é o marido, mas não tem, tá todo mundo dormindo. Passos, ela ouve passos dentro de casa, batendo na porta, e o corpo dela se arrepia. Talvez isso está acontecendo agora com essa pessoa, Pastor Flávio. É uma possessão.
3: E a luz de Deus alcança você, amiga e amiga, para dissipar todas essas trevas, a sensação de perseguição do mal. Só o poder de Deus e o poder da fé. Como o pastor Ronaldo acabou de falar, por às vezes inveja, bruxaria, praga rogada, mal olhado, de pessoas maldosas usadas pelo mal para destruir a vida de uma pessoa. Nós vamos acompanhar agora o caso da Maria Oliveira. Ela que era uma pessoa feliz, ela teve uma infância feliz. Os problemas dela começaram após o casamento. E você sabe, amiga e amiga, que muitas pessoas querem casar e não conseguem, têm inveja de quem consegue. Que a pessoa casa e às vezes tem no casamento pessoas ali que têm inveja daquela pessoa que está casando. E essa inveja atrai a maldição, pois a senhora Maria era feliz, mas quando casou, começaram os problemas dela. Ela, após ter casado, começou a ouvir vozes, ver vultos e sentia-se perseguida. Ela começou a sofrer com terror noturno, pois tinha medo da noite e dormia mal, e ela sentia presenças perto de si. Chegou a ser traída pelo seu marido nesse casamento e se tornou uma pessoa infeliz. Mas quando ela foi convidada pelos pais para ir à Igreja Universal, ali ela começou a vencer. As trevas foram arrancadas. A maldição, a inveja foi quebrada, foi arrancada. E ela conseguiu restaurar o casamento 10 anos após separação. Porque a luz restaura. Enquanto as trevas destroem, a luz restaura. Hoje, ela é uma pessoa que tem o Espírito Santo. O casamento está restaurado, está abençoado. Ela é uma pessoa que dorme bem, tem paz e é feliz em todos os aspectos.
2: Nós vamos agora, Pastor Flávio, ouvir o testemunho belíssimo da senhora Maria Oliveira, algo que aconteceu extraordinário na vida dela, a mudança de vida. Acontece isso na Igreja Universal do Reino de Deus, no programa A Hora do Milagre. Voltamos já já com todos vocês.
4: Isso aí, com a audição.

0: Eu tive uma infância feliz, equilibrada, sim, uma infância muito feliz. Só que os meus problemas espirituais começaram após o meu casamento e após o nascimento do meu filho. Comecei com a audição de vozes, pessoas a chamarem pelo meu nome, via vultos, que sentia perseguição, os passos atrás de mim, eu olhava e não via ninguém. Tinha pavor da noite, só dormia, quando chegava à casa, acendia as luzes todas, dormia com a luz acesa, quando conseguia dormir. Sentia os cortinados do meu quarto todos desviados. Tinha muitos pesadelos, pessoas me quererem fazer mal, a cair, por exemplo, de um precipício. E sentia aquelas presenças à noite que vinham ter comigo mesmo à beira da minha cama, aquelas coisas escuras muito altas para me quererem fazer mal. E eu ficava, queria gritar e não conseguia pedir ajuda, mas não conseguia. E quando estava deitada, sentia, parece que tinha unhas a espetarem no meu pescoço, aquela situação de ver-se tanto a espetar. Eu sinto sempre com esses problemas espirituais. Vi a avó do meu marido, que já tinha falecido, à porta do meu quarto, olhar para mim. Eu queria gritar e não conseguia. Entrava em pânico, naquela aflição de querer pedir ajuda. Não conseguia. Continuou assim, por exemplo, uma semana, talvez. E depois parou. Depois comecei outra vez a ter esses problemas espirituais, arrasaram comigo, eu cheguei mesmo ao fundo do poço com essa situação. Depois houve a traição do meu marido, foi a gota d'água, arrasou. Comecei por não dormir, eu não dormia, eu deitava-me, mas estava sempre com os olhos abertos, eu não conseguia dormir, eu levantava-me a trabalhar, sempre assim. E sempre com aqueles problemas já espirituais sempre me atormentarem. Eu fui à médica, eu contei o que é que estava a passar, que não dormia, que tinha estes pesadelos e tudo, ela dizia que era depressão. Isso é da depressão, é a depressão que você tem. E mandou-me fazer exames à cabeça, fui fazer, ela deu medicação, mas os exames à cabeça não acusou nada. E ela deu-me aquela medicação que eu tomava 6 comprimidos por dia. Mas aquilo não havia solução, eu cada vez estava pior. Então cheguei a uma altura que eu comecei a dizer assim, eu sou tão infeliz que eu fechava-me, punha-me no meu quarto, sentada. E depois a médica deu-me tive um ano de baixa com essa situação. Eu sentava-me, então eu passava todo o dia a chorar. Sentia-me infeliz com aquela situação de a traição do casamento, aqueles problemas todos, eu não dormia, nem nada. Eu estava mesmo no fundo do poço mesmo. Então eu pensava e vinha aquelas vozes à minha mente, mata-te. Eu sempre com aquela tristeza profunda, uma tristeza muito profunda dentro de mim. E então eu todas as noites ia ao quarto do meu filho, ele estava a dormir, eu chorava. Eu dizia sempre, meu filho, será que amanhã está aqui para cuidar de ti? Os meus pais já conheciam a igreja e a minha mãe estava sempre a me convidar para eu vir à igreja. Tudo o que se passava comigo, o pastor estava a falar e eu dizia assim, mas eu não falei, o pastor está a contar tudo o que se está a passar comigo. E passei a reunião toda a chorar. Desde ali o pastor falou comigo e a obreira depois falou aí o pastor, tu sentes aquele carinho que não sentes cá fora quando as pessoas tu vais falar de ti, dos teus problemas, não é? E ali dentro tu encontras a resposta para os teus problemas, a solução está ali. Então o pastor disse o que é que eu tinha a fazer, eu tinha que fazer a fase da libertação. A minha libertação não foi fácil, foi muito, muito difícil, porque eu estava muito mal, porque eu tinha muita mágoa dentro de mim. Tinha uma tristeza profunda dentro de mim e eu, para me libertar disso tudo, foi difícil. Eu depois eu comecei a seguir as instruções que o pastor me ia dando. Consegui libertar-me, consegui limpar-me o meu coração. O meu casamento também foi restaurado, que o meu marido pediu-me perdão. Eu perdoei ele, o meu casamento foi restaurado, apesar de nós estarmos 10 anos separadas, o meu casamento foi restaurado. Infelizmente ele partiu, eu lutei por ele até ao fim, foi uma luta muito grande, mas lutei por ele até ao fim e hoje tenho a certeza que ele foi salvo pelo Senhor Jesus. Perdoei quem me fez mal e consegui, e foi assim o meu percurso na igreja, até hoje, até receber o Espírito Santo. Naquele domingo, foi um domingo maravilhoso. Eu amava, nós sentimos uma alegria dentro de nós, que nós só queríamos, naquele dia, eu estava tão feliz, sentia uma alegria tão grande dentro de mim, eu só queria abraçar as pessoas todas. Eu disse, meu Deus, eu só quero abraçar toda a gente. Uma alegria tão grande que eu tinha dentro de mim, só queria abraçar as pessoas. E assim, cheguei assim, hoje tenho paz dentro de mim, durmo bem, deito na minha cama, na minha almofada, durmo bem, tenho paz, tenho alegria, tenho amor para dar, seja quem for, uma palavra amiga, eu dou. E dou graças a Deus, ao Senhor Jesus, de ter conhecido Ele, de ter conhecido o Senhor Jesus. Porque se eu não tivesse dado um passo, eu acho que hoje mesmo eu não estava aqui. Eu acho que tinha acabado comigo. Naquela altura eu tinha acabado comigo. E sou grata a Deus por tudo o que Ele tem feito na minha vida. As tribulações vêm. Vem tudo, mas eu tenho força para superar, ir em frente e não desmerecer e andar sempre um passo à frente. Jesus é a solução.
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0: Pastor Flávio, forte testemunho da senhora Maria Oliveira. Agora, quantas senhoras Maria Oliveiras estão a nos ouvir? Vítima de possessão, vítima de inveja, pragas mandadas, pragas proferidas. Eu falava na reunião, às vezes as pessoas têm a mania de falar assim: ah, o desgraçado do meu filho não avança na vida e está lá, dorme até meio-dia e não consegue nada. Ah, a desgraçada da minha filha não casou até hoje. Sem ela perceber, Pastor Flávio, a mãe ou a tia, ou que seja quem for, está lançando uma maldição, a desgraça na vida daquela pessoa. E existe o mal para cada dia. E quando a pessoa traz essa palavra negativa para um familiar, aquele mal entra e acontece o que ela determinou, a desgraça naquele familiar.
1: O que era para ser uma palavra sem sentido, um desabafo, acaba se tornando uma praga, em que o mal se alimenta dessa praga para agir na vida dessas pessoas, como o mal de agosto. O que foi um provérbio falando agosto, mês de desgosto, se torna hoje uma realidade, uma praga sobre o mês de agosto. É por isso que nós precisamos quebrar essa maldição. Hoje, sexta-feira, nós estaremos quebrando essa maldição. Quantas, Pastor Ronaldo, Marias, quantos Joãos, tem neste momento pessoas ouvindo esta programação e que estão dizendo assim: o mal que eu tenho na minha vida é muito grande. Mas nós estamos aqui para dizer que Deus é maior. Deus falou para o povo: se no teu coração dizes estas nações são maiores e mais fortes do que eu, como é que eu vou poder dar a vitória? Nós temos a certeza que Deus é poderoso para quebrar toda a maldição que esteja na sua vida. Não há bruxaria que Deus não possa desfazer, não há feitiçaria que não possa o nome de Jesus desmanchar, não há pacto com o diabo que não possa ser quebrado pelo pacto com Deus. Por isso nós estamos determinando aqui: a maldição na sua vida vai ser quebrada e a sua vida vai ser transformada.
0: E por isso, Pastor Flávio, tem aquela palavra que ele fala assim: quem te abençoar será abençoado, e quem te amaldiçoar será amaldiçoado. Então a pessoa passa a ser uma bênção. Então nós vamos agora, meu amigo, minha amiga, ouvir testemunho de pessoas que foram abençoadas na Igreja Universal do Reino de Deus. Voltamos com todos vocês com a programação A Hora do Milagre.
2: Nós vamos conversar agora aqui com a Anastácia, que tinha epilepsia. A mãe era curandeira, é isso, Anastácia?
3: Exatamente, bicho.
2: Sofreu epilepsia há quanto tempo?
3: Desde os meus 6 anos.
2: Até que idade?
3: Até os 22.
2: E você tinha convulsões constantemente?
3: Constantemente, na escola, era semana a semana. Praticamente quase todos os dias eu tinha ataques epiléticos na escola. Eu era a única da minha família que tinha aquela doença. E a minha mãe sempre dizia: filha, eu não sei o porquê de tu teres isto. Os teus irmãos são saudáveis, não há ninguém da família que tenha essa doença, porquê tu? Então eu ficava assim com aquela dor, porque eu pensava que eu estava a fazer sofrer a minha família.
2: A sua mãe era curandeira.
3: Exatamente. E ela entrou nesse mundo para ver se eu era curada. Então veja lá que era mais uma frustração para ela. Porque todos diziam: tu tens que fazer isso, a tua filha está assim, deve ser por conta disso. Então minha mãe me levava a todos os sítios. Usava cintas para proteção, era como proteção do mal. E eu fui crescendo nessa tradição.
2: Foi até os 22 anos?
3: Sim.
2: Sua mãe fazia rezas em você?
3: Era mais os banhos, tomava banhos.
2: Que ela era curandeira.
3: Meses. Exatamente.
2: E não resolveu?
3: E não resolvia. E havia essa frustração. Como é que ela curava os outros e a mim, que eu era a filha, ela não conseguia? Então buscávamos sempre solução em outras portas. Sempre, sempre.
2: Bem, e como foi que você conseguiu a cura?
3: Então foi através da minha colega de turma, que um dia na sala eu tive um ataque epilético e aí ela decidiu falar comigo e com a minha mãe, dizendo que a mãe dela também desmaiava e que foi através da Igreja Universal que a mãe conseguiu essa cura. Então a minha mãe, não é, ouviu, como eu estava tão mal, eu não conseguia ouvir o que a minha colega estava a falar. Eu só captei de que a mãe dela desmaiava. E de resto eu só ficava ali a pensar: meu Deus, que vergonha, para dos meus colegas, quando é que isso vai acabar? mas ela falou com a minha mãe. Então a minha mãe, foi aquilo aconteceu numa quarta-feira, quinta-feira a minha mãe falou comigo e disse: Anastácia, vamos na igreja. Vamos, porque a tua colega disse que a mãe dela foi curada, então vamos, eu já procurei tantos lugares, eu já tentei fazer tudo por ti, então vamos nessa igreja. Eu, ao início, como jovem, não é? Não acreditava em Deus. Não acreditava. Acreditava, sim, que, em outras coisas, acreditava nas bruxarias, era muito dada a isso. Acreditava muito. Mas quando falavam em Deus, eu dizia: que Deus? Eu estou a sofrer desde criança, mas que Deus é esse? Se ele olhasse realmente para mim, eu não estava a passar por isso. Até que a minha mãe: vamos lá, vamos tentar. Eu disse: bem, mãe, eu vou. Já que eu ia para todos os lugares com ela, porque não ir à igreja? Que ela era a minha mãe. Então eu ouvia, então vamos, mãe. Olha, o ponto que eu cheguei a ir à igreja, eu assim disse, o ponto que eu cheguei. Mal eu sabia que era a porta...
2: Não, cheio de sofrimento e de orgulho, né?
3: Exatamente. Eu não queria ir, mas...
2: Como se você, indo, se você, como se você chegasse à igreja e você estivesse fazendo um favor para Deus. Né? Como se Deus estivesse doente e você precisasse e precisasse de você curá-lo.
3: Exato.
2: Porque às vezes as pessoas fazem isso, né? Parece que Deus é que precisa delas, não é? E não o contrário. Bom, e você foi curada na Universal?
3: Exatamente. Foi a porta assim que eu duvidei, mas foi onde eu resolvi o meu problema. Não
2: completamente
3: é?
2: Curada.
3: Completamente curada. Hoje, graças a Deus, sou curada, livre, tenho objetivos. Por conta dessa doença, bispo, eu não tinha objetivos. Eu nem sequer queria sonhar, porque para quê? Trabalhos, eu não conseguia ficar num trabalho. Eu às vezes até mentia nas entrevistas, porque se eu dissesse que eu tinha epilepsia, não me aceitavam.
2: Nem entrevista fazia.
3: Nem entrevistas.
2: Quer dizer, hoje você trabalha, você não tem mais problema de saúde, sua vida hoje é uma vida normal.
3: Exatamente. E recebi o bem maior, que foi o Espírito Santo. Aí
2: mudou completamente.
3: Mudou completamente.
2: Qual é que é o seu nome?
4: Ana Paula.
2: Ana Paula. E você, Ana Paula? O que, que Deus fez na sua vida na Universal?
4: Eu sofria de insônia. Não conseguia dormir e sempre acordava ou meia-noite ou às 3 da manhã. E para fugir disso, eu ia dormir na casa dos meus amigos ou de namorados, que era para, porque eu pensava que o problema estava dentro da minha casa. Eu recebi muitos convites que é para ir para a igreja, mas eu não aceitei. Chegou um dia, que foi numa sexta-feira, eu fui. E logo no primeiro dia que eu fui para a igreja, quando voltei para casa, nessa noite eu dormi. E já são 2 anos e poucos, nunca mais aconteceu. Todas as noites eu durmo.
2: Ficou livre de quê?
4: Da insônia.
2: Insônia, o que mais? Sua vida mudou?
4: Sim. Eu era uma jovem que eu me prostituía, né? Me envolvia com vários rapazes. Também estou liberta disso. Hoje estou bem. Sentia-me muito sozinha antes. Tinha problemas com os meus familiares. Não me aproximava deles. Hoje estou bem com todos eles. Estou bem.
2: Totalmente livre.
4: Sim.
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2: Doutora Albertina, a senhora foi vítima de bruxaria?
6: Eu não sabia que tinha sido vítima, até as coisas começarem a acontecer. Na altura que eu conheci o meu marido, eu tinha 17 anos. Estávamos muito encantados, muito felizes. Depois de algum tempo de namoro, para aí quase 3 anos já, as famílias praticamente se conheciam. Mas houve uma pessoa que não gostou, não quis. E quando foi a altura do noivado, essa pessoa, um familiar muito próximo, escuso-me dizer quem, mas que ele se revoltou e disse que não consentia o casamento. E então, naquela altura, foi convocada a família e ele disse que não. Dobrou os joelhos, pôs a cabeça em cima da mesa e disse: sais por esta porta, se é assim que tu queres, filhos não terás e toda a infelicidade do mundo que te acompanhe.
2: Lançou uma praga.
6: Sim.
2: Uma praga. Que... E ele lançou a praga na senhora de joelhos.
6: Sim, foi de joelhos e com a cabeça posta em cima da mesa. As pessoas ficaram um bocado indignadas e tal, mas depois ninguém valorizou aquilo. Pronto, foi feito o casamento. Enfim, só para o senhor saber, o casamento, a pessoa que me comprou o vestido e as alianças até perdeu tudo, só apareceu com o vestido e lá fizemos o casamento. Ninguém da família foi, foi todo mundo proibido. Foi uma noiva que chorou muito mesmo. Tive a presença apenas das minhas irmãs assim a correr. Aquilo foi de tal maneira que eu só tive o apoio do lado do marido e foi uma coisa até inesquecível, ficou na memória, foi muito bonito. Poucas fotografias das que restaram, não sei o que é que aconteceu, que fotografou a maior parte das fotografias até queimaram-se. E daí, pronto, começámos a construir uma vida assim muito rapidamente, porque nós não estávamos à espera, né? Porque saí de casa assim e a partir daí eu tornei-me uma pessoa muito, já não era assim muito dada a muita conversa, mas era uma pessoa que interiorizava as coisas, muito, como é que eu vou dizer, introvertida, digamos, até certo ponto. Já estava na faculdade, estava no terceiro ano e depois resolvemos então começar a nossa vida do zero. E como ele trabalhava era técnico de instrução e carga aérea de aviões, conseguimos ir compondo a nossa casa aos poucos. E a partir daí, fiquei grávida da primeira gravidez, apertei com poucas semanas, depois daí as outras gravidezes subsequentes, depois houve uma. Sinto algo muito estranho no meu abdômen. Quando eu fui ver, levantei o vestido e tinha um bicho, uma centopeia deste tamanho. Assustei, entrei em pânico, comecei com contrações, comecei em trabalho de parto prematuro. Não havia assistência na altura com o apoio de ambulâncias para me levar ao hospital. Eu estava sozinha em casa, o marido a voar. Gritei, uma vizinha veio-me socorrer. Lá depois, pronto, acabou por fazer o parto, chamou uma parteira. A criança vinha com o pescoço todo amassado, como se tivesse levado pancada, e eu nunca tinha caído nem nada. A partir daí foi o terror. Nós, para dormirmos na cama, tínhamos que sacudir os lençóis, porque todos os dias aparecia uma, duas centopeias. Abríamos gavetas, tinham centopeias. Os tetos tinham centopeias. Quer dizer, era um horror. Deixávamos a nossa casa fechada, íamos trabalhar. Encontrávamos até pássaros agarrados nas torneiras. As louças nos armários partiam-se, quebrava pratos, quebrava copos, enfim, ver se tínhamos assim uma garrafinha de uma bebida ou vinho do Porto ou assim, até mesmo isso, que embora não consumíssemos, mas aquilo vinha a descer. E a partir daí, pronto, eram hemorragias, eram doenças. Numa das vezes que eu vou para o hospital, num outro aborto, fizeram-me uma curetagem, portanto, uma raspagem ao útero, bispo, eu senti morri, apaguei, vi tudo negro, apaguei. Depois de uma injeção, quer dizer, foi quase que houve ali uma reanimação. E pronto, vim a mim, voltei e desisti de ter filhos. Entretanto, as pessoas começaram a dizer, olha, isto só pode ser relacionado com a praga e não sei o quê. Falavam, olha, tens que ir ao sítio de tal. Então a minha mãe, ninguém sabia, nunca tínhamos andado por estes sítios. Vamos às quimbandas, vai a isto, vai aquilo. Mas nada. Meu marido tinha acidentes de carro, estragou... Carros foram dados quase como perda total em acidentes. E assim andávamos. Até à altura em que, pronto, fiz alguns tratamentos. Eu saí, vim para a Europa, enfim, os tais quimbandas diziam que conseguiam, mas, enfim. Depois nasceram as duas filhas, os dois filhos mais velhos. O mais novo não dormia, não deixava ninguém dormir. Chorava convulsivamente toda a noite até aos 3, 4 anos. E pronto, decidimos vir fazer a vida aqui. Entretanto, já na gravidez desta minha filha, eu resolvi suicidar-me, porque não tinha autoestima, não acreditava que ela fosse viver. Entretanto, subo até ao terraço, num quinto andar. Graças a Deus estava tudo fechado, que era para eu me julgar daquele andar. É verdade. Nessa altura, há uma amiga que me escreve, devido aos problemas todos que eu tinha. Disse, olha, tu vais conhecer aí a Igreja Universal... Pelos problemas que tu tinhas e nós te acompanhamos cá, escrevemos uma carta, porque eu já recebia convites. Eu aceitei ir. E hoje problemas de saúde não tenho, Os meus filhos estão bem de saúde, o casamento foi restaurado, que isso também foi uma situação já depois de estar no centro de ajuda. Uhum. O marido não quis e houve ali algumas coisas.
2: Mas hoje também está
6: e graças a Deus estamos na fé, vencendo todos os dias de fé em fé os problemas que vão surgindo.
0: Sexta-feira, pastor Flávio, da igreja de Machico, aquele povo de fé ali, e está sendo bem cuidado, a gente percebe isto. Você, meu amigo, não pode perder essa oportunidade, porque hoje vai ser feito um desmanche. O desmanche da quebra de toda a inveja, quebra de todo o mal naquele povo ali de Machico, pastor Flávio. O senhor vai estar aonde? A morada e os horários.
1: Nós estaremos nesse tratamento da luz, nessa quebra de maldição e limpeza espiritual, em 4 horários, em jejum por você. 7:30 da manhã, 10 da manhã, 15 horas e 19:30. Eu e os obreiros estaremos ali com toda a nossa fé, no centro da cidade, Machico, na rua Doutor João Abel de Freitas, número 35, ali bem próximo ao supermercado Continente e Pingo Doce. Você vai sair de lá liberto das trevas e com a luz de Deus para iluminar os seus caminhos.
0: No Funchal estaremos ali em frente da Casa da Luz, a 100 metros do teleférico, próximo também ali das paragens dos autocarros. Na rua Dom Carlos I, número 11, às 8 da manhã, às 10 da manhã, 15 horas e também 19:30. Você, meu amigo, minha amiga, é o nosso convidado. Se você tem algum preconceito, não paga nada, é gratuito. Deixa seu porta-moeda em casa, deixa teu dinheiro em casa. Só traga para você voltar de táxi, eu vou pegar o passe para você voltar para casa. Mas venha com seus problemas, venha com seus terrores noturnos, com as pragas, que nós estaremos te ajudando. Rua Dom Carlos I, número 11, ali em frente das paragens dos autocarros. Pastor Flávio, essa pessoa, ela pode ligar para onde se ela tiver alguma dúvida?
1: Se você tiver alguma dúvida, quiser esclarecer alguma dúvida, até mesmo receber oração, você pode ligar agora para o número 218-368-008. 218-368-008.
0: Da nossa parte é tudo, dessa programação, A Hora do Milagre. Deus abençoe e até a próxima.

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